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1: Fala, Fernandinho, tudo bem? Só para passar para você, para o ouvinte aqui da Bandeirantes, o cardápio desta terça-feira, que começa com França e Senegal, 3:30 da tarde. Ulisses Costa comanda, abre a jornada para o jogo que começa às 4 horas. Depois, na sequência, 9:30, mais precisamente 10 horas da noite, a bola rola de fato para Argentina e Argélia, com Pedro Martelli no comando. Então, os campeões voltam a campo contra a Argélia. Repito, amanhã, 10 horas da noite, com transmissão do seu 107.3. Fernandinho.
0: Legal, muito obrigado ao Guilherme Agrela. Com essas informações, as transmissões da Bandeirantes de amanhã, nós vamos encerrando o dia esportivo aqui da Bandeirantes, vamos fechando o apito final. Muito obrigado a você que esteve com a gente. Mais informações de Copa do Mundo você tem na Band TV. A partir da 1 da manhã tem o Esporte Total para você. A gente se vê, grande abraço, amanhã tem mais. Tchau, tchau.
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1: Boa noite.
2: Boa noite para você que nos acompanha em todo o país.
1: Segunda-feira, 15 de junho de 2026.
2: Vamos ao destaque do dia: transporte público coletivo.
1: Novo marco regulatório é sancionado pelo presidente Lula.
2: Ele muda as formas de financiamento do sistema e moderniza a regulação sobre as empresas que operam para melhorar a qualidade do serviço.
1: Na nossa entrevista do dia, nós conversamos com o secretário nacional de mobilidade urbana, Marcos Daniel dos Santos.
3: A gente tem nessa norma, ela abarca desde uma linha de trem ao metrô, a um corredor de ônibus, a um ônibus convencional, a um micro-ônibus, a serviços de barca. Então, precisa de diretrizes nacionais para que a população possa ser atendida com a qualidade que merece.
2: Você vai ouvir também: presidente Lula chega à França para participar da reunião do G7.
1: O presidente já teve hoje reuniões com os presidentes da Suíça e da França.
2: E vai discutir nos próximos dias a reforma de organismos como a OMC, regulação da inteligência artificial e regras para exploração de minerais raros.
1: E ainda, educação.
2: Estão abertas as inscrições para o Sisu Mais, uma nova oportunidade para quem fez o Enem e não foi selecionado na etapa regular. Gabriela Noronha.
4: Será uma espécie de repescagem das vagas que não foram preenchidas na etapa regular. Estão sendo ofertadas 9.436 vagas em 532 cursos.
1: E desenrola FIES já renegociou 5 bilhões e 300 milhões em dívidas de ex-estudantes, com descontos de até 99%.
2: Hoje, na apresentação da Voz do Brasil, Mariana Jungmann e Luciano Seixas.
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2: O presidente Lula já está na França, onde participa como convidado do encontro do G7, formado por Alemanha, Canadá, Estados Unidos, França, Itália, Japão e Reino Unido, principais economias desenvolvidas do mundo.
1: Além de reuniões bilaterais, o presidente vai levar a contribuição brasileira para diversos temas discutidos pelo G7.
2: A repórter Luana Karen está lá na França, mas devido ao fuso horário de 5 horas a mais por lá, nós conversamos com ela mais cedo sobre as agendas do presidente. Vamos ouvir.
1: Oi, Luana, boa noite para você aí na França. Você está na cidade de Evian-le-Bain, né? O presidente Lula chegou à cidade hoje, mas antes ele passou por Genebra, capital da Suíça.
2: E ele já teve também os primeiros encontros bilaterais, né, com os presidentes da Suíça e da França. Conta pra gente como foram esses encontros, Luana. Boa noite.
5: Boa noite, Luciano e Mariana. Boa noite aos ouvintes da Voz do Brasil. É isso mesmo, a reunião de cúpula do G7 acontece em Evian-le-Bain, cidade francesa onde eu estou, situada às margens do Lago Léman, no leste da França. Antes de chegar aqui, ainda em Genebra, Lula teve uma reunião bilateral com o presidente da Suíça, Guy Parmelin. Eles falaram sobre comércio e se comprometeram a trabalhar para diversificar a pauta de exportações entre os dois países. À tarde, já aqui em Evian-le-Bain, o presidente Lula teve um encontro bilateral com o presidente da França, Emmanuel Macron. Os dois presidentes reiteraram os avanços positivos da cooperação em defesa, em especial o sucesso do Programa de Desenvolvimento de Submarinos, o PROSUB.
1: Luana, essa é a 10ª vez que o Brasil participa como convidado da reunião do G7. Quais são os temas que estão em destaque esse ano?
5: Pois é, Mariana, o encontro em Evian acontece logo após o anúncio do acordo de paz entre Estados Unidos e Irã, tema que deve fazer parte das discussões aqui. Além, claro, da guerra entre Ucrânia e Rússia. Também haverá espaço para conversas sobre disputas econômicas entre as grandes potências, segurança, saúde e inteligência artificial. O Brasil vai participar de 2 sessões plenárias no fórum. Na primeira, dedicada às parcerias internacionais para o desenvolvimento, Lula deve defender a manutenção dos recursos destinados à ajuda oficial aos países mais pobres. Na ação com a presença brasileira, é o que se o sistema de governança global, comércio e outros, vem defendendo que o formato desses organismos foi feito no contexto de mundo em que existia

0: Um exemplo clássico disso é a OMC. Nós estamos fazendo um grande esforço, o Brasil, em conjunto com diversos outros países, para fazer uma reforma da OMC, e a reforma da ONU, das Nações Unidas, também é algo que cabe nesse texto.
1: Luana, o que deve sair de prático nessa reunião do G7?
2: Olha, Luciano, do encontro aqui em Evian devem sair 7 documentos com assuntos considerados prioritários pela presidência francesa. Entre eles está o combate ao narcotráfico, as questões de saúde e proteção online de menores de idade. O Brasil não participa das negociações finais desses textos, mas foi convidado a enviar contribuições. Outro tema considerado prioritário pela presidência francesa é a discussão sobre minerais críticos. E a posição brasileira é que os países produtores não devem se limitar a apenas exportar matéria-prima, mas também desenvolver cadeias produtivas locais capazes de agregar valor aos produtos, o que leva a mais geração de emprego e renda para a população. Também haverá um almoço na quarta-feira de trabalho entre os líderes do G7 e CEOs de empresas de inteligência artificial. O presidente Lula retorna ao Brasil na quarta-feira. Mariana e Luciano.
3: Obrigada, Luana. Karen, bom trabalho aí na cobertura da reunião de cúpula do G7 na França.
1: Neste fim de semana, o presidente Lula assinou a sanção de uma nova lei que vai promover mudanças profundas na gestão do transporte público em todo o país.
3: O novo marco legal do transporte público coletivo urbano vai modernizar o sistema e melhorar as formas de financiamento, que deixarão de ser ancoradas apenas na tarifa paga pelo passageiro.
1: Além disso, a regulação sobre as operadoras também será aprimorada, resultando em mais qualidade no serviço prestado.
3: Para explicar essas mudanças, nós conversamos hoje mais cedo com o secretário nacional de mobilidade urbana do Ministério das Cidades, Marcos Daniel de Souza Santos. Acompanhe. Olá, secretário. Vamos começar explicando para o nosso ouvinte o que é esse novo marco legal. Ele, pelo que eu entendi, ele dá diretrizes gerais, né, sobre todo o funcionamento do sistema de transporte público coletivo. Financiamento, planejamento de linhas, integração regional. O senhor pode explicar melhor para a gente?
4: Olá, Mariana, Luciano, tudo bom? Obrigado aí pela oportunidade da gente explicar um pouco sobre o marco legal que foi aprovado e sancionado nesse final de semana pelo presidente Lula. Esse texto de lei é muito importante porque quem faz acontecer o transporte público são os municípios nos seus territórios e os governos do Estado, né? E há uma necessidade muito grande da gente fazer esse serviço melhorar no país, se expandir. E para isso ele precisa de normas e regras nacionais, que é a função da União. Então a lei ela cumpre esse espaço aí de atualizar, né, as normas para os municípios prestarem esse serviço para a população, prestarem com qualidade, financiar, organizar o serviço de transporte público. Parece simples, mas a gente tem nessa norma, ela abarca desde uma linha de trem ao metrô, a um corredor de ônibus, a um ônibus convencional, a um micro-ônibus, a serviços de barca. Então, o transporte público acontece de várias formas, de vários modos, em vários territórios, e precisa de diretrizes nacionais para que a população possa ser atendida com a qualidade que merece.
1: Um dos focos principais da nova lei é a questão do custeio, né? Ela propõe que esse custeio tenha outras fontes além da tarifa paga pelos passageiros. E também muda essa lógica, né, de preço dividido pela quantidade de passageiros transportados. Não é isso, secretário?
4: Exatamente. A norma propõe a gente olhar o serviço de transporte, todos os modos, no território. Avaliar quanto custa, se ele é adequado, se está nas condições de qualidade para atender a população. E a partir desse custo, a gente entender que o poder público vai manter esse serviço funcionando com receitas que vêm da tarifa, mas que no passado dependia somente da tarifa e agora é possível colocar outras fontes de recursos para manter esse serviço e manter a qualidade. Então, ele traz essa segurança jurídica para que os novos contratos e até os contratos que já existam consigam olhar qualidade, oferta e equilíbrio econômico de quem vai manter esse serviço, os operadores privados ou até operadores públicos. Então, fica claro agora que para manter um serviço tão importante, não dá para depender somente da tarifa. Precisa vir outras fontes de recursos que o poder público tem que se organizar e para isso precisa ser dado muita transparência e controle social.
3: Inclusive tem uma lógica também de, por exemplo, deixar de cobrar pela...

0: pelo passageiro em si e passar a cobrar por quilômetro rodado, né? Isso tem a ver com uma preocupação que essa nova lei tem em favorecer o atendimento em regiões periféricas, em linhas que tradicionalmente são negligenciadas pelos operadores, porque elas não são tão rentáveis assim. Essa mudança aí de paradigma, de forma de cobrança, ela também ajuda nesse aspecto.
1: Exato. A lei, ela traz o princípio da universalização, ou seja, levar um serviço público, que é o serviço de transporte, a todo o território. Como ele é um direito social, a gente tem que olhar muito para quem realmente mais precisa, as populações mais vulneráveis, afastadas, que não têm condição, muitas vezes, de acessar oportunidades nas cidades. Então, a gente precisa repensar a rede de transporte, esse serviço, as linhas, os sistemas de trilho para atender essa população e não depender somente da tarifa, porque senão você vai numa lógica de só vou onde tem passageiro que consegue pagar tarifa e se você não consegue ter essa arrecadação, você não vai ampliando a oferta do serviço público. Então é importante o poder público entender que ele precisa agora se organizar, o executivo, o legislativo e o próprio judiciário entendendo a importância do transporte público para levar esse serviço a toda a população do território, principalmente para quem mais precisa.
2: Outra inovação da lei é a associação de instrumentos urbanísticos e tributários com o serviço de transporte público. Quer dizer, um grande empreendimento urbano, por exemplo, teria que fazer investimentos no transporte público. É isso, secretário?
1: A gente tem que entender que o transporte ele ocorre no território da cidade, né? E tem locais que têm uma maior demanda e outras não, e existe um impacto dos empreendimentos. A lógica muitas vezes é uma lógica viária de fluidez do trânsito e é compreensível ter isso, mas a gente pode ter empreendimentos que pensem que quem vai acessá-los vai por meio do transporte público, e isso traz uma economia para a cidade como um todo, né? Então a gente tem que olhar a coletividade, o transporte público tem que ser pensado dessa forma. A gente vive num território de uma cidade utilizado ali por muitas pessoas. E o transporte, no nome já diz, coletivo, é para todo mundo. Então, quando a gente pensa no desenvolvimento das nossas cidades com o transporte, a gente tem que pensar os empreendimentos também com o olhar do usuário do transporte público e de toda a população.
0: Se pensa no estacionamento, né, tem que pensar também na chegada do ônibus, enfim, do metrô.
1: Exatamente.
0: Agora,
1: eu acho que esse princípio é importante, de fato, para quem está planejando as cidades, né? É um olhar a mais, né? De não só pensar no trânsito, mas também pensar no transporte público.
0: Agora, secretário, para a gente encerrar, é importante a gente lembrar que tudo isso é feito com diretrizes do governo federal, mas executado mesmo por estados e municípios lá na ponta, né? Ou seja, a gestão de todos esses instrumentos legais que essa nova lei traz, ela vai ser feita pelas prefeituras para favorecer o transporte local.
1: Exato. A titularidade, que a gente chama, né, quem realmente vai dizer qual é a linha que vai atender aquele bairro, é quem vive naquela cidade. São as prefeituras com participação da sociedade. É ali que a gente tem que discutir realmente se o serviço está atendendo a população ou não. O governo federal da diretriz, mas ele também entra financiando, dando assistência técnica, induzindo, que tem esse poder de fazer. Então, ele tem um papel também nessa lei, que é de dar esse suporte aos municípios e às regiões metropolitanas, mas esse protagonismo fica ainda com quem vive no território. A gente entende que é importantíssimo. E o marco legal coloca isso. Discutam a nível local, cobrem a nível local, venham também cobrar a nível de governo federal, mas entendo que as soluções vão partir de quem vive nos territórios.
2: Nós conversamos com o secretário nacional de Mobilidade Urbana, Marcos Daniel dos Santos. Muito obrigado, secretário, pela entrevista aqui à Voz do Brasil.
1: Eu que agradeço a oportunidade.
0: Mais de 9 mil vagas de graduação em universidades públicas.
2: Estão abertas essa semana as inscrições para o Sisu Mais, que vai preencher as vagas remanescentes da etapa regular do Sisu.
0: É a primeira vez que uma seleção desse tipo será realizada pelo MEC.
3: Os estudantes interessados em ocupar uma vaga em um curso de graduação em uma instituição pública de ensino superior terão mais uma oportunidade com o Sisu Mais. Será uma espécie de repescagem das vagas que não foram preenchidas na etapa regular do Sistema de Seleção Unificada 2026. É a primeira vez que o Ministério da Educação realiza o Sisu Mais. Estão sendo ofertadas 9.436 vagas em 500 532 cursos. Quem for classificado começa a estudar no segundo semestre. De acordo com o MEC, a adesão é voluntária. Cada universidade decide se participa e quais cursos disponibiliza. As inscrições para o SISOMAIS começaram nesta segunda-feira e vão até a próxima sexta-feira, 19 de junho, no site sisualuno.mec.gov.br. Ao acessar o sistema, deve ser feito o login da conta gov.br. O candidato poderá escolher até duas opções de curso, turno, local de oferta e instituição. Para se inscrever, o estudante precisa ter participado de uma ou mais edições do Exame Nacional do Ensino Médio nos últimos 3 anos e ter concorrido a vagas na etapa regular do SISU 2026. Para a seleção, será considerada a edição do Enem com melhor média ponderada. Os resultados saem no dia 24 de junho. Gabriela Noronha, para a Voz do Brasil.
2: Alívio no bolso de estudantes que renegociaram dívidas pelo Desenrola Fiéis.
4: Após 30 dias de operação, o Ministério da Educação já contabilizou mais de 100 mil acordos firmados, o equivalente a 5 bilhões e 300 milhões de reais de dívidas renegociadas.
2: Aqueles que têm contratos firmados até 2017 e ainda não participaram podem aderir até o dia 31 de dezembro.
5: Após um mês de lançamento, o Desenrola Fiéis já implementou 100.209 renegociações de contratos do Fundo de Financiamento Estudantil, o Fiéis. Isso equivale a 5 bilhões e 300 milhões de reais em dívidas renegociadas em todo o país. O saldo das dívidas foi reduzido para 1 bilhão e 130 milhões de reais. Esse resultado reflete a adesão dos estudantes ao programa, que possibilita descontos de até 99% sobre o valor consolidado da dívida, conforme o perfil do contrato e o tempo de inadimplência. O Desenrola Fiéis tem potencial para beneficiar mais de 1 milhão de estudantes com contratos firmados até 2017 e que estavam na fase de amortização em 4 de maio de 2026. O prazo para aderir à renegociação vai até 31 de dezembro de 2026. Basta acessar os canais digitais dos agentes financeiros responsáveis pelo contrato. Com a confirmação do pagamento, ocorre a retirada do nome do estudante e dos fiadores dos cadastros de inadimplência. Com locução de Thaísa Vitória,

0: O Brasil disponibilizou 21 bilhões de reais em crédito para financiamento desses veículos, dentro do programa Mover Brasil, caminhões e ônibus. A maior parte dos recursos será liberada via Tesouro Nacional. Somente dos recursos liberados via Banco Nacional de Desenvolvimento Econômico e Social, o BNDES, já foram contratados 3 bilhões de reais desde o fim de maio. O diretor de Desenvolvimento Produtivo, Inovação e Comércio Exterior do BNDES, José Luiz Gordon, fala sobre o andamento do programa.
1: Essa linha já está disponível, já está sendo utilizada. Taxa de juros ali que variam entre 11% e 12% ao ano, um instrumento que ajuda muito a capacidade de investimento, a renovação de frota, uma frota mais nova, mais eficiente ambientalmente.
0: A linha de crédito do BNDES já contabiliza quase 5 mil operações em 1.056 municípios de todas as regiões do país. A média por operação foi de R$1.300.000, sendo a maior parte destinada aos donos de frotas. Mas também já foram aprovados 43 milhões de reais para clientes autônomos em 104 operações. O caminhoneiro e diretor da Confederação dos Trabalhadores em Transportes Logísticos, Carlos Alberto Littdemer, fala dos pontos positivos da medida.
2: Um fundo garantidor, ele dá condição de que aquele caminhoneiro que não tenha um score ideal para o banco, né, ou não tenha as garantias necessárias para que realmente ele possa dar uma melhorada. Senão, fora isso, ele jamais conseguirá fazer qualquer forma de investimento. O alongamento do prazo, né, ele também é um facilitador, né?
0: As condições de financiamento variam conforme o perfil do beneficiário. Para transportadores autônomos, o prazo é de 120 meses, com 12 meses de carência. Para empresas de carga, o prazo para pagamento pode chegar a 60 meses, com 6 meses de carência. Já para empresas do setor de transporte de passageiros, o prazo é de 120 meses, também com 6 meses de carência. O programa prevê um limite de crédito de até 50 milhões de reais por cliente. Reportagem Cleide Lopes.
3: O governo do Brasil abriu crédito extraordinário de mais de 337 milhões de reais para intensificar a proteção florestal e o monitoramento ambiental.
4: A medida provisória foi publicada hoje e a verba vai ser executada pelo IBAMA e pelo ICMBio.
3: Do total, quase 195 milhões serão destinados para ações de prevenção e controle de incêndios florestais em áreas federais prioritárias e fiscalização ambiental.
4: Os recursos serão utilizados para despesas como mobilização de equipes, remuneração de brigadistas temporários e aquisição de equipamentos de proteção individual.
3: Foi incorporado ao SUS um novo tratamento para um tipo agressivo de leucemia.
4: E deve estar disponível aos pacientes no prazo de 6 meses.
5: A leucemia mieloide aguda é um tipo de câncer agressivo que afeta os glóbulos brancos na medula óssea. Entre os principais sintomas estão cansaço, anemia, infecções frequentes, perda de peso, febre, falta de ar, hematomas e sangramentos. Os pacientes do Sistema Único de Saúde com esse diagnóstico e que não podem se submeter à quimioterapia intensiva passam a contar a partir de agora com uma nova opção de tratamento. Trata-se da combinação de 2 medicamentos, venetoclax com azacitidina, incorporada ao SUS pelo Ministério da Saúde. O tratamento é indicado para pacientes adultos com leucemia mieloide aguda recém-diagnosticada. A medida beneficia principalmente pessoas idosas ou com condições de saúde que dificultam um tratamento convencional. A previsão do governo federal é que a nova terapia esteja disponível na rede pública em até 180 dias. Natália Kuzlik, para a Voz do Brasil.
3: Para ajudar no combate a crimes digitais contra crianças e adolescentes, foi criado um canal de denúncias pela Agência Nacional de Proteção de Dados.
4: O novo canal busca facilitar o recebimento de relatos sobre violações de direitos por parte das plataformas na internet, como falhas na aferição de idade e ausência de segurança por padrão.
3: Os relatos devem ser de casos específicos e não genéricos e relacionados ao descumprimento

0: a descumprimentos administrativos previstos no Estatuto Digital da Criança e do Adolescente.
1: O objetivo é ajudar no monitoramento e fiscalização de plataformas digitais e empresas que atuam no ambiente virtual.
0: Para denunciar, basta preencher o formulário disponível na plataforma da agência em www.gov.br/ANPD.
1: O pagamento do abono salarial para os trabalhadores nascidos em julho e agosto.
0: Mais de 4 milhões de trabalhadores vão receber ao todo 5 bilhões e 500 milhões de reais com pagamentos realizados pela Caixa Econômica Federal.
1: O benefício varia de R$ 136 a R$ 1.621, de acordo com a quantidade de meses trabalhados no ano base 2024.
0: Tem direito ao abono aqueles que receberam remuneração média de até R$ 2.766 com cadastro no PIS/PASEP pelo menos 5 anos.
1: Os valores ficam disponíveis para saque até o encerramento do calendário, em 30 de dezembro de 2026.
0: E essas foram as notícias do Governo do Brasil.
1: Uma realização da Secretaria de Comunicação Social da Presidência da República.
0: Com produção da empresa Brasil de Comunicação.
1: Fique agora com as notícias do Poder Judiciário e do Congresso Nacional. Boa noite.
0: Boa noite para você e até amanhã.
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4: Supremo Tribunal Federal valida a inclusão automática de novos servidores federais em plano de previdência complementar. Para o STJ, citação de empresa estrangeira por meio de representante no Brasil exige prova da representação. Oiapoque recebe ação itinerante da Justiça do Trabalho com serviços gratuitos à população. Boa noite, eu sou Walter Lima. O Supremo Tribunal Federal validou a inclusão automática de novos servidores federais em plano de previdência complementar. O plenário considerou que a regra é constitucional e não afasta o direito de escolha do servidor, que pode ser exercido posteriormente. Marcela Luiza.
5: Ao analisar o caso, o relator ministro Nunes Marques entendeu que a facultatividade prevista na Constituição está preservada, já que o servidor tem liberdade para decidir se deseja ou não permanecer no sistema. O ministro destacou que a legislação garante o cancelamento da inscrição a qualquer momento e prevê a devolução das contribuições com correção monetária nos casos de desistência em até 90 dias.
4: É nula a citação de empresa estrangeira por meio de suposta representante nacional sem prova concreta dessa representação. Essa decisão é do STJ, Fátima Uchoa.
6: A quarta turma do STJ deu provimento ao recurso especial da companhia coreana Hyundai Corporation para declarar nulos os atos processuais praticados desde a citação realizada por meio da Hyundai Caoa do Brasil em ação de cobrança, rescisão contratual e indenização ajuizada por empresa brasileira que alega não ter recebido acessórios de telefonia celular pelos quais pagou. A Justiça do Rio de Janeiro considerou válida a citação, mas o STJ entendeu que esse ato só seria válido se a representação tivesse sido comprovada, o que não ocorreu. Assim, sem representante formal confirmado, a Hyundai deveria ser citada diretamente na Coreia do Sul por carta rogatória. O voto que prevaleceu no julgamento foi o da ministra Isabel Galotti.
4: Equipes da Justiça do Trabalho e de órgãos parceiros chegam ao município de Oiapoque, no extremo norte do Amapá. É a itinerância Cidadania Aqui Com Você, para atender as aldeias indígenas. Rafael Silva.
7: As ações vão ocorrer de quarta a domingo. Primeiro na aldeia Manga, sábado e domingo será a vez da aldeia Espírito Santo. Pela Justiça do Trabalho, além de receber orientações, os moradores da região também vão poder denunciar e resolver questões trabalhistas e previdenciárias e até solucionar conflitos. Mas vai ter também outros serviços, como emissão de documentos, orientações jurídicas diversas e atendimento na área da saúde.
4: Quatro legendas exibem propaganda partidária nesta semana. Programas vão ao ar na terça, quinta e no sábado, entre 19h30 e 22h30. Mariana Fabri.
8: Nesta semana, o Partido dos Trabalhadores, o Partido Liberal, o Partido Comunista do Brasil e o Partido Social Democrático exibem propaganda partidária nas emissoras de rádio e televisão. O tempo de propaganda depende do número de deputados federais eleitos pelo partido nas eleições gerais de 2022. Por isso, PT, PL e PSD têm direito a 10 minutos cada. Já o PCdoB conta com 5 minutos. A propaganda partidária promove o programa e as atividades do partido e divulga o posicionamento sobre temas políticos e sociais. Em anos eleitorais, como 2026, esse tipo de propaganda só é transmitida no primeiro semestre.
4: Governo Federal e FUNAI pagarão 10 milhões de reais por violações contra indígenas na década de 70 em Mato Grosso. A sentença também determinou a conclusão da demarcação em até 2 anos. Vanessa Pereira.
9: Depois de 50 anos, o MPF obteve a condenação na justiça contra o governo federal e a FUNAI por remover na década de 1970 indígenas Tapaiuna do território tradicional, próximo a Diamantino, em Mato Grosso. Na sentença, foi determinado o pagamento de indenização por danos morais e coletivos para a comunidade indígena no valor de 10 milhões de reais. A conclusão da demarcação das terras em até 2 anos e um pedido público de desculpas.
4: 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Boa noite.
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10: Eu sou Paula Groba.
11: E eu sou Ricardo Nakaoka.
10: E estes são os destaques de hoje do Jornal do Senado, que começa agora.
11: Senado pode analisar compensação para médico que prestar assistência durante voo.
10: Projeto endurece punição para quem induz crimes em escolas e shoppings.
11: Bombeiros podem passar a receber recursos de emendas da saúde.
10: Boa noite.
11: Boa noite.
10: Uma emergência médica a 10 mil metros de altura pode transformar um voo tranquilo em uma corrida contra o tempo. Nessas horas, a ajuda de um médico entre os passageiros pode fazer toda a diferença.
11: Para reconhecer esse trabalho voluntário, o Senado pode analisar um projeto que prevê algum tipo de compensação aos profissionais que prestarem socorro durante viagens aéreas. Os detalhes com o repórter Alexandre Campos.
12: Autor do projeto, o senador doutor Irã, do PP de Roraima, lembrou que o médico que presta assistência ainda é obrigado a preencher formulários após o pouso do avião com informações sobre os procedimentos adotados durante o voo. Pela proposta, a companhia aérea vai ter 2 opções. Inserir no seguro que é obrigada a contratar uma cláusula prevendo a compensação ao profissional da saúde que agir nessas situações, ou, por conta própria, oferecer algum tipo de ressarcimento, como pagamento em milhas ou upgrade em viagem futura.
13: Você sabe que nós temos uma população que tem envelhecido muito. E quanto mais envelhecemos, mais agravos nós ficamos suscetíveis. E muitas vezes a gente encontra pessoas idosas que às vezes não tomaram suas medicações antipertensivas, suas medicações para controlar sua glicose, enfim, o que torna muito frequente a necessidade de um atendimento médico nos aviões.
12: Na justificativa de seu projeto, o doutor Irã, que é médico, lembrou que o Conselho Federal de Medicina confirmou o entendimento de que é devido a algum tipo de compensação ao profissional pela prestação de socorro durante voos.
10: E o senador Eduardo Girão, do Novo do Ceará, lamentou a morte de 7 jovens atletas cearenses em um grave acidente ocorrido na rodovia estadual CE-187. Durante a sessão de hoje no Senado, ele pediu 1 minuto de silêncio em homenagem aos jogadores de basquete falecidos.
11: Girão lembrou que os jovens participam da Copa Sobral Central de Basquete e regressavam para Juazeiro do Norte, quando o ônibus em que viajavam tombou às margens da rodovia.
14: Neste momento de profunda dor, eu quero manifestar minha solidariedade às famílias das vítimas e aos feridos, que seguem recebendo atendimento médico, e a toda a comunidade esportiva cearense.
10: O senador Isalci Lucas, do PL do Distrito Federal, alertou para o crescente endividamento das famílias brasileiras. Segundo o parlamentar, o número de pessoas com dívidas e restrições de crédito atingiu níveis recordes. Ele afirmou que a situação afeta principalmente as camadas de menor renda e defendeu uma reflexão sobre o alto custo do crédito no país.
11: Para Isalci, os juros elevados comprometem o orçamento familiar, dificultam o planejamento financeiro e limitam as perspectivas de crescimento econômico e social. Segundo ele, nenhum país consegue crescer de forma sustentável.
15: O grande problema do Brasil não é o tamanho da dívida. O grande problema do Brasil é o custo da dívida, é o preço do dinheiro, é o crédito caro, é o juro excessivo.
10: Na mesma linha, a senadora Zenaide Maia, do PSD do Rio Grande do Norte, voltou a defender medidas para reduzir o endividamento das famílias brasileiras. A parlamentar criticou as altas taxas de juros cobradas em operações de crédito, especialmente no cartão de crédito e no cheque especial, e argumentou que o comprometimento da renda dos brasileiros está diretamente relacionado ao elevado custo do crédito.
11: Zenaide Maia também pediu a aprovação da proposta de emenda à Constituição que limita os juros do cartão de crédito e do cheque especial a até 3 vezes a taxa Selic. Ela, que é autora da iniciativa, afirmou que a proposta ajudaria a conter o crescimento da inadimplência e a reduzir o impacto dos juros sobre o orçamento familiar. A PEC está em análise na Comissão de Constituição e Justiça.
16: Com a aprovação da nossa emenda, vamos frear essa bola de neve, pela qual os altos juros dificultam o pagamento e aprofundam a inadimplência.
10: Crianças e adolescentes precisarão de autorização judicial para a exposição comercial nas redes sociais.
11: A determinação está no ECA Digital. Foi regulamentada pelo Conselho Nacional de Justiça e mira os chamados influenciadores mirins. Repórter Raíssa Abreu.
17: A norma do Conselho Nacional de Justiça determina que um juiz avaliará, por exemplo, se a atuação da criança ou adolescente nas redes é compatível com sua idade, suas atividades escolares e sua fase de desenvolvimento. O ECA Digital, que entrou em vigor em março, criou responsabilidades compartilhadas entre Estado, famílias e empresas de tecnologia na proteção das crianças e adolescentes no mundo virtual. O senador Alessandro Vieira, do MDB de Sergipe, foi o autor do projeto que deu origem à lei.
18: Nós estamos regulando parcialmente a atividade das empresas mais poderosas da história do capitalismo. Essa é a primeira lei das Américas nessa matéria. E nós conseguimos colocar na mesma mesa, do mesmo lado da trincheira, pessoas tão diversas como a nossa senadora Damares e a deputada Maria do Rosário.
17: A proposta do CNJ, que regulamenta a atividade de crianças e adolescentes nas redes sociais, será votada no final de junho. Se aprovada, as plataformas deverão suspender conteúdos que exponham pessoas com menos de 18 anos sem alvará.
10: E a Comissão de Segurança Pública pode votar nesta terça-feira um projeto que endurece as punições para quem incita ou induz crimes em ambientes coletivos, como escolas, universidades e centros de compras.
11: A proposta foi apresentada para combater o crescimento de ameaças e discursos de pânico propagados na internet. Repórter Bruno Lourenço.
19: A relatora, senadora professora Dorinha Seabra, do União do Tocantins, lembrou os trágicos atentados ocorridos em escolas de São Paulo, Blumenau, Aracruz e Sobral para justificar a necessidade do projeto.
20: Um grande número de pessoas que, aproveitando-se do anonimato e de uma suposta impunidade conferida pela rede mundial de computadores, passam a incitar ou induzir prática de homicídio, lesão corporal e ameaças em locais de frequentação coletiva, como escolas, universidades, ambientes de trabalho e centros de compra.
19: Apesar de apoiar a proposta, o senador Fabiano Contarato, do PT do Espírito Santo, afirmou que a alteração no Código Penal pode acabar diminuindo a pena.
21: Você está tirando a figura da codelinquência, seja do partícipe por participação moral na forma de induzimento ou instigação, ou no auxílio, que seria, pela teoria unitária humanista, pelo mesmo homicídio.
19: Depois da CSP, o projeto de lei segue para a Comissão de Constituição e Justiça.
10: Música. Verbas da saúde para atendimentos dos bombeiros e regras para o uso de inteligência artificial estão entre os temas em debate no Senado nesta semana.
11: Um dos projetos em análise prevê o uso de emendas parlamentares da saúde para custear e equipar os serviços de atendimento pré-hospitalar dos corpos de bombeiros militares. Repórter Marcela Cunha.
5: Na terça-feira, a Comissão de Assuntos Econômicos pode votar uma proposta que atualiza os limites de endividamento para acesso ao microcrédito, com a correção anual desses valores pela inflação. Na Comissão de Educação, os senadores analisam novas regras para a participação de crianças e adolescentes em espetáculos e vídeos publicados na internet. Além de exigir autorização judicial, o texto proíbe a presença de menores em publicidade de cigarros, bebidas alcoólicas e apostas. Na quarta-feira, a Comissão de Assuntos Sociais pode autorizar o uso de emendas parlamentares da saúde para custear e equipar os serviços de atendimento pré-hospitalar dos corpos de bombeiros militares. Mas o senador Humberto Costa, do PT de Pernambuco, alertou que a inclusão dos bombeiros entre os destinatários das emendas da saúde pode aumentar a disputa por recursos do SUS.
0: Poderá gerar maior competição por verbas já insuficientes para atender plenamente as necessidades da atenção básica, da rede hospitalar, do SAMU e de outros serviços estratégicos do SUS.
5: Na Comissão de Ciência e Tecnologia, uma proposta proíbe o uso de inteligência artificial para reproduzir sem autorização a voz ou a imagem de uma pessoa com fins comerciais.
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11: Com edição de Paula Groba e trabalhos técnicos de João Lira, o Jornal do Senado fica por aqui. Acompanhe agora as notícias da Câmara dos Deputados. Boa noite.
10: Uma boa noite e até amanhã.
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22: Câmara pode votar texto do governo sobre redução da jornada de trabalho.
23: Avança projeto que indeniza produtores por prejuízos com falta de energia.
22: Deputados facilitam a matrícula em cidade vizinha mais próxima do aluno.
23: Proposta prevê incentivo fiscal para livros, brinquedos e jogos inclusivos.
22: Boa noite. A Comissão de Constituição e Justiça da Câmara aprovou projeto que prevê incentivo fiscal para livros, brinquedos e jogos inclusivos. Agora, a proposta será analisada pelo Senado. A repórter Maria Neves explica o que diz o texto.
24: Pelo texto, o poder público deverá reduzir tributos para a produção de materiais que ajudem crianças e jovens com desordem estética, deficiência ou enfermidade que cause embaraço social à compreensão e aceitar sua condição. Autor do texto, o deputado Dr. Jaziel, do PL do Ceará, afirma que a carga tributária sobre brinquedos corresponde a cerca de 40% do preço final. Devido a essa tributação elevada, o parlamentar sustenta que o mercado de artigos lúdicos para crianças com deficiência não alcança larga escala. É atendido por iniciativas isoladas e artesanais. O relator da proposta, deputado Diego Garcia, do Paraná, concorda com o autor e acrescenta que atividades lúdicas e brincadeiras são coisa séria, principalmente para crianças com deficiência.
25: Crianças com deficiência devem ser estimuladas a desenvolver autonomia e autoestima. Materiais didáticos, livros, jogos e brinquedos inclusivos, que respeitem as individualidades, certamente terão repercussão positiva no desenvolvimento das crianças.
24: O deputado ressalta que percepções, raciocínio e criatividade são aprendidos na relação das crianças consigo mesmas e com o outro por meio do lazer infantil. E, para crianças com deficiência, destaca que as brincadeiras são instrumentos instrumentos eficazes de superação de dificuldades e de desenvolvimento da criatividade. Segundo o Instituto Brasileiro de Geografia e Estatística, o Brasil tem 14 milhões e meio de pessoas com deficiência, o que representa 7,3% da população com 2 anos ou mais. Além disso, o Instituto identificou 2 milhões e 400 mil pessoas com autismo. Da Rádio Câmara de Brasília, Maria Neves.
2: Turismo.
4: Gilson Daniel, do Podemos do Espírito Santo, destaca o potencial turístico da região do Caparaó, impulsionado por eventos tradicionais e pelas belezas naturais. O deputado cita o Festival de Inverno de Guaçuí e a Festa do Carro de Boi, na cidade de Iúna, como iniciativas que valorizam a cultura local.
22: Gilson Daniel também ressalta que Caparaó reúne atrativos como o Pico da Bandeira, além de uma rica gastronomia regional. Ele registra investimentos destinados à região, como a inauguração da obra de asfaltamento da rodovia que liga os municípios de Iúna e Urupi.
2: Agricultura.
4: Projeto que prevê indenização a produtores rurais por prejuízos com falta de energia avança na Câmara. A repórter Sofia Peçanha tem os detalhes.
6: A Comissão de Agricultura aprovou o projeto que prevê que produtores rurais sejam indenizados quando tiverem prejuízos causados por falhas no fornecimento de energia elétrica. Apresentada pelo deputado Marcos Beltrão, de Alagoas, a proposta também foi aprovada pela Comissão de Minas e Energia. A medida vale para situações em que a falta de luz ou oscilações na rede elétrica provoquem a perda de produtos perecíveis, como leite, frutas, grãos armazenados ou até a morte de animais que dependem de sistemas automatizados para a sobrevivência. Durante a discussão na Comissão de Minas e Energia, o deputado Padre João, do PT de Minas Gerais, destacou os impactos diretos para os produtores, especialmente os de menor porte.
7: Porque a pessoa ela tem uma expectativa de, no mês, ela receber o leite que ofereceu. Então, terminar o prazo, isso é muito importante, porque a pessoa ela fica descapitalizada, fica sem renda, porque é o prejuízo. No caso do leite, mas tem as câmeras frias de legumes, verduras, queijos.
6: Para ter direito à indenização, o produtor deverá comprovar por meio de documentos técnicos que o prejuízo foi causado diretamente pela interrupção de energia. O valor será calculado com base no preço de mercado dos produtos na região. O texto também determina que a concessionária de energia terá até 30 dias para analisar o pedido e fazer o pagamento. Caso o prazo não seja cumprido, haverá acréscimo de 10% no valor da indenização como multa. O relator da proposta na Comissão de Agricultura, o deputado Tião Medeiros, do PP do Paraná, afirmou que a medida também pode incentivar melhorias na qualidade do serviço prestado pelas empresas de energia.
8: O dever de indenizar fortalece um incentivo para a atuação proativa dos distribuidores, ao mesmo tempo em que responde a uma demanda urgente dos produtores rurais de todo o país.
6: O projeto que garante indenização a produtores rurais por perdas causadas por falta de energia elétrica segue para análise na Comissão de Constituição e Justiça. Da Rádio Câmara de Brasília, Sofia Peçanha.
2: Economia.
22: Reginaldo Lopes, do PT de Minas Gerais, anuncia uma articulação partidária em torno da proposta que garante fomento indireto aos setores da cultura e do esporte por meio de créditos tributários para gestores, artistas e patrocinadores.
4: O deputado explica que o principal objetivo da proposta é incluir os mecanismos permanentes de fomento dentro das regras da reforma tributária. Para Reginaldo Lopes, a medida fortalece a geração de emprego e renda, além de estimular investimentos privados em cultura e esporte.
22: Maurício Marcon, do PL do Rio Grande do Sul, alerta para o agravamento da situação econômica do país. Ao mencionar dados sobre o endividamento das famílias brasileiras, o deputado prevê um cenário de forte instabilidade financeira.
4: De acordo com Maurício Marcon, o descontrole fiscal do governo impulsionou a inflação dos alimentos e elevou a taxa de juros a patamares históricos. Ele recomenda cautela financeira aos cidadãos diante do risco de uma crise.
2: Trabalho.
22: O plenário da Câmara dos Deputados deve votar o projeto do governo que limita em 40 horas semanais a jornada de trabalho. O repórter Antônio Vital nos conta como estão as negociações.
2: A semana no plenário da Câmara começa com um único projeto na pauta, o que define a jornada máxima de trabalho em 40 horas semanais, sem redução de salários. No final de maio, a Câmara aprovou proposta que inclui esse limite na Constituição, o que deve ser ainda analisado pelo Senado. A diferença é que o projeto, enviado pelo governo ao Congresso em abril, detalha a aplicação da redução da jornada e altera 9 leis, além da consolidação das leis do trabalho, a CLT. Acrescenta esse limite em legislações específicas que tratam do repouso semanal remunerado, do esporte e de profissões como aeronautas, seguranças privados, trabalhadores domésticos e radialistas. O projeto chegou à Câmara em abril com regime de urgência constitucional, com prazo para ser votado. Como isso não ocorreu, passou a trancar a pauta do plenário a partir de 30 de maio. Desde então, os deputados ficaram impedidos de votar qualquer outro projeto de lei. Na semana passada, o presidente da Câmara, Hugo Mota, designou como relator o deputado Léo Prates, do Republicanos da Bahia, o mesmo da proposta de emenda à Constituição que acaba com a escala 6x1. O projeto do governo define que a duração normal do trabalho não poderá ultrapassar 8 horas diárias e 40 horas semanais, o que vai valer também para trabalhadores com escalas especiais. Estabelece ainda que todos os trabalhadores terão direito a 2 dias de folga remunerados por semana, de preferência aos sábados e domingos. Abre exceções para negociações coletivas, de acordo com as peculiaridades de cada atividade. Também permite escalas de até 12 horas seguidas, mas mantendo o limite de 40 horas semanais. A proposta do governo se aplica aos contratos em vigor e passa a valer imediatamente assim que virar lei. Já a proposta já aprovada, que acrescenta esses limites ao texto da Constituição, define que a adoção da medida será gradual, com prazo de 2 meses para começar a valer limite de 42 horas e de 1 ano para a jornada de 40 horas. Prevê ainda medidas de transição para microempreendedores individuais, microempresas e empresas de pequeno porte e admite manutenção da jornada atual para terceirizados do serviço público até que ocorra nova licitação. O projeto do governo foi defendido pelo líder do PT na Câmara, deputado Pedro Czai, do PT de Santa Catarina.
9: Redução da jornada de trabalho de 44 horas para 40 horas semanais, portanto, ter 2 dias para viver, para descansar, para ficar com a família, qualidade de vida e tempo para viver e tempo para trabalhar. Estamos convencidos que a redução da jornada de trabalho vai permitir o aumento da produtividade, ganha a sociedade, ganha a economia, ganha as famílias brasileiras.
2: Já a proposta que acrescenta o limite máximo de 40 horas semanais de trabalho na Constituição, quando foi votada na Câmara, recebeu críticas de deputados da oposição. Deputados do PL, do Novo e do Missão disseram que a medida vai acarretar aumento do trabalho informal, diminuir a produtividade e aumentar o custo para as empresas. Da Rádio Câmara, de Brasília, Antônio Vital.
3: Relações Exteriores.
4: Alexandre Lindemeyer, do PT do Rio Grande do Sul, defende a soberania nacional e a autonomia jurídica do Brasil, sustentando que o país não deve se curvar a decisões externas. Ele lembra a decisão dos Estados Unidos de classificar as facções criminosas brasileiras como grupos terroristas.
12: Alexandre Lindemeyer afirma que a lei brasileira e tratados internacionais distinguem claramente crime organizado e terrorismo. Em sua opinião, os Estados Unidos são movidos por interesses próprios, com o apoio de políticos brasileiros empenhados em entregar riquezas nacionais.
3: Educação.
4: A Câmara aprovou o projeto que facilita a matrícula na escola mais perto do aluno, mesmo que em município vizinho, e o texto seguiu para análise do Senado. Confira na reportagem de Luiz Cláudio Canuto.
13: A Comissão de Constituição e Justiça da Câmara dos Deputados aprovou o projeto que assegura a alunos da educação básica o direito de se matricular na escola mais próxima da sua casa, mesmo que seja em um município vizinho. O texto aprovado muda a LDB, Lei de Diretrizes e Bases da Educação Nacional. Por recomendação da relatora, deputada Júlia Zanatta, do PL de Santa Catarina, a comissão aprovou as sugestões da Comissão de Educação para o projeto. Pela versão aprovada, será assegurado o direito à matrícula e ao transporte escolar, com possibilidade de acordo entre os municípios. A deputada Júlia Zanatta reforçou a importância da medida.
14: Não precisando de mais uma legislação estadual ou municipal para acertar isso aqui. Então, é uma legislação que pensa na vida das pessoas lá na ponta, dos alunos, das mães, que às vezes moram na divisa de um município com outro e não conseguem fazer essa matrícula por causa de uma burocracia imposta por uma lei que foi feita aqui em Brasília, mas que não viu a realidade das pessoas lá na ponta. Então, é um grande avanço.
13: O censo de 2022 apontou que 7,2% dos estudantes do Brasil, ou seja, 4 milhões de alunos, precisam ir a um município vizinho para estudar. Pouco mais de 3% dos alunos do ensino fundamental e 6,6% dos alunos do ensino médio precisam fazer diariamente esse deslocamento. O projeto original é do deputado Evair Vieira de Mello, do Espírito Santo. Da Rádio Câmara de Brasília, Luiz Cláudio Canuto.
3: Política.
22: Heloísa Helena, da Rede do Rio de Janeiro, despediu-se da Câmara após cumprir um mandato temporário de 4 meses. Em seu pronunciamento, a congressista fez um balanço de sua atuação, destacando a apresentação de mais de 60 projetos de lei voltados para a área social.
15: Heloísa Helena afirma que deixou o cargo consciente de ter feito uma política ética. A legisladora deixa o cargo em função do fim da suspensão do mandato do deputado Glauber Braga.
3: Justiça.
22: O nome afetivo que muitas vezes crianças e adolescentes usam ao ganharem novas famílias vai poder ser oficializado antes do fim do processo de adoção. A repórter Mônica Tati explica o teor da proposta que agora vai para o Senado.
16: A Câmara dos Deputados aprovou proposta que permite o uso de nome afetivo por crianças e adolescentes sob guarda provisória, em cadastros de escolas e estabelecimentos de saúde, cultura e lazer. O nome afetivo é aquele pelo qual o menor é chamado pela nova família, antes da conclusão do processo de adoção e da alteração definitiva na certidão de nascimento. Depois de adotada, a criança geralmente troca o sobrenome. No entanto, há casos em que há a troca do primeiro nome também. O objetivo do projeto é antecipar o uso desse nome, como forma de respeitar a identidade da criança. A autora do projeto, a deputada Laura Carneiro, do PSD do Rio de Janeiro, explica por que a mudança do nome é importante ainda durante o processo de adoção.
17: A criança chegar à adoção é porque ela perdeu todos os vínculos familiares, seja por violência, seja por abandono, está absolutamente desprotegida, principalmente do amor. Então, vem o processo de adoção, o processo começa com essa guarda provisória, isso demora muito tempo, tem uma análise difícil, mas durante esse tempo essa criança cria vínculo com essa nova família. A própria família e na escola, os amiguinhos, na sociedade, na vida normal dessa criança, ela passa a precisar efetivamente ser parte daquela família. E esse pertencimento também é ligado ao nome dela.
16: Laura Carneiro também destaca a importância de mais mecanismos para incentivar a adoção no país, principalmente de crianças mais velhas e adolescentes. A proposta que permite o uso de nome afetivo por crianças e adolescentes sob guarda provisória segue agora para o Senado Federal e, se for aprovada, pode ser sancionada pelo presidente da República e virar lei. Da Rádio Câmara de Brasília, Mônica Tati.
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3: Segurança Pública.
15: Avançou na Comissão de Constituição e Justiça da Câmara a proposta que reduz a maioridade penal para 16 anos. Para Sérgio Turra, do PP do Rio Grande do Sul, a medida acaba com a possibilidade de criminosos de alta periculosidade se esconderem na menoridade.
22: O deputado critica a oposição de esquerda à proposta, argumentando que ela protege criminosos, indo contra o interesse público e a segurança da sociedade. Sérgio Turra menciona o apoio popular à medida, que será analisada agora por uma comissão especial antes de ir à votação no plenário.
15: Sargento Faur, do PL do Paraná, celebra a aprovação na CCJ da PEC que reduz a maioridade penal. O congressista afirma que a medida é um primeiro passo para responsabilizar adolescentes de 16 e 17 anos envolvidos em crimes graves.
22: Sargento Faur sustenta que a punição de adolescentes infratores busca proteger principalmente os jovens que estudam e trabalham. Ele lembra que a PEC ainda precisa passar por comissão especial e pelo plenário da Câmara em 2 turnos antes de seguir para o Senado.
15: José Rocha, do União da Bahia, celebra o Dia da Marinha, comemorado em 11 de junho. O parlamentar ressalta o papel histórico da corporação e exalta suas ações humanitárias operadas em rios de regiões isoladas para levar desenvolvimento e promover a integração nacional.
22: Presidente da Frente Parlamentar de Apoio ao Programa Antártico Brasileiro, José Rocha, ressalta a importância da Força Naval na proteção de quase 6 milhões de quilômetros quadrados da Amazônia Azul e defende investimentos em tecnologia como a construção de submarinos e fragatas.
15: Termina agora o Jornal Câmara dos Deputados, produzido pela Rádio Câmara, com trabalhos técnicos de Wellington Teles e apresentação de Val Monteiro e Luciana Vieira. Uma boa noite para você.
22: Você fica com as notícias do Tribunal de Contas da União. Boa noite.
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0: Agência de viagens, pois não?
1: Alô, eu queria fazer uma reserva num voo pra Nova York amanhã à noite.
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Atenção, nossos amigos de Itapetininga e toda a região. Está começando pela nossa rádio Super Difusora FM 94,5, o programa Quando Sertão Fala. Programa que apresentamos diariamente no horário das 5 às 7 horas da manhã, com produção e apresentação do Caboclo da Vicente, fica no horário mesmo São Miguel Rafinha, direção geral, nosso competentíssimo diretor Tuti Abrão. 5 horas e 1 minuto, gente. 5 e 1, dia 16 de junho de 2026, terça-feira, um pouco fria, mas dá para encarar, viu, gente? Eu quero mandar um bom dia bem carinhoso a todos vocês da cidade, do campo, da região, também que damos nós, Super Difusor. Bom dia, nossa técnica de São Miguel Rafinha. Agradecer as pessoas que já ligaram aqui, daqui a pouco vamos atender os pedidos de vocês de acordo com o pedido aí. Vamos atender. E vamos derrubar primeiro do programa já para todos os ouvintes, lá para o João de Deus, Mãe do Carmo, os pessoal que já ligaram para nós, e vai o primeiro ano do programa. Vamos começar hoje com o Zé Mulato e Cassiano. Minha prisão.

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1: Cinco horas e seis minutos, rapaz. É 5:06. Quer mandar um bom dia? O nosso amigo começa mais cedo a trabalhar. Alguns já amanhecem trabalhando. Padeiro, leiteiro, confeiteiro. Para todos que estão se mexendo, nosso bom dia. E para todos nossos amigos da Polícia Militar, Polícia Rodoviária, Polícia Civil, Jornal Noturno, Corpo Bombeiro, nossos irmãos cavalarianos, nossa Guarda Municipal, nossos amigos agentes penitenciários lá para o Paulo, para todos vocês da segurança também, nosso bom dia. E nossos amigos que estão trabalhando na área da saúde, frentistas do posto de gasolina, balconistas, taxistas, motorista de ônibus, para todos vocês que estão botando em todo tipo de função, ganhando honestamente o pão de cada dia, o nosso sincero bom dia. 5 horas, 6 minutos e meio, já vai mais música, gente. Para todos vocês que estão participando do programa, que estão ligadão no Super Difusor, vamos trazer agora para cantar um modão para vocês aí. Chitãozinho e Choró. É disso que o velho gosta.

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1: Cinco horas e 10 minutos, rapaz, é 5:10. Quero mandar um bom dia ao nosso amigo da Vila Rosa, lá pra Dona Duracina Vieira da Silva, toda a família, pra Inês e Luiz, primo da Dilma, e lá na cidade de Sado Pirapó, lá pro Rogério Leite também, Rogério Leite, toda a família, abração pro Rogério aí, lá em Pilar do Sul, lá pro Zé Pinguim. Onde pro Zé Pinguim tem esse ligadão com nós e toda a família também, um abração pro Zé lá. Lá no bairro da Varginha, em Sarapuí, lá pro Gabriel Chupeta, ou conhecido como Rei do Mel. Um abração pro Gabriel Chupeta, toda a família também aí, estão guardando uma tabarão daquela, viu, Gabriel? Abração para todos vocês do pedaço do bairro da Varginha aí. E no Cambuí, lá pro seu Moisés, Dona Cida, lá da comunidade Bom Pastor. Toda a comunidade Bom Pastor no Cambuí aí, nosso bom dia. E quero mandar um bom dia lá no Jubran Bar, lá na Vila Nova Itapetininga, lá pro Guilherme da Viola, sua mãe, Rosana Jubran, lá pro Guela também, toda a família do Jardim Mesquita, Maradona, Sra. Liliana, Jardim Fugaça, e para todos os amigos da Padaria Conquista, Jardim Itália, lá pro Luizinho Cabeleira, toda a rapaziada estão caprichando uma broa para nós aí na Padaria Conquista, e na Panificadora Avenida, Antônio Lobato, pro Rogério Luiz, toda a rapaziada estão caprichando um filãozão federal para nós aí, Carlos Eduardo, na rua Jorge Rosa, também da família. Nilton Peixoto, Comercial Peixoto. Dona Cida Serola, na Vila São João, também da família. E para todos os amigos do bairro do Bernardo, nosso amigão Ditinho Elva, Ditinho Neve, Maria Elva, Ditinho Neve, Silveira, Dercio, Sardinha, o Gé. Todo o pessoal da região do bairro do Bernardo, Coitelo, bairro do Bocó. Bom dia para todos vocês. 5:12, mais um modão para você. O modão quer mandar para o Guilherme da Viola e para o Rosana no Rio Brambar, no Novo Itapetininga, lá para o Maradona, Sra. Vieira, Jardim Fugaça. E para todos os ouvintes, estão ligados com nós, vai uma modona antiga, com o Zé Carreiro e Pardinho, geada do Paraná.

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1: Cinco horas e 15 minutos, 5h15, quer agradecer a Maria do Carmo, ligou para nós também, daqui a pouco manda uma dona, viu, Maria? E quero mandar um dia ao nosso amigo do Bar Espuma de Prata, na esquina da rodoviária, lá pro Nego, pro Cenoura, pro Cenourinha, pro Cenourão, pro João Guilherme, toda a família do Nego e do Cenoura aí, e pro rapaziada que estão sargando beijo, moendo a goela aí, o Zé Lu, o Coquinho, o Paulão da Paca, o Gelé, o Zé Galinho, o Galo, o Taninho Correia, o Cateto, que levou o sargadinho pro rapaziada aí, o Correia Velho e o Mala Preta, e pro Carlos da Faca, Carlão da Faca também, toda a rapaziada da Faca aí, nosso bom dia. E lá no Jardim Paulista, pro Jaiminho também, toda a família. Jardim Maricota, pro Mineirinho, São Poneiro também, toda a família, companheirão aí, passando a Carreal, e os pais dela, seu Benedito e Dona Maria Aparecida Carreal também, todo o pessoal de Maricota, nosso bom dia. E para todos os amigos que estão ligados com nós, filho na audiência, quem mandou um bom dia pro nosso amigo é do Baixo Chapeuzinho Vermelho, em Burila, pra Sueli, boneca loira, pro Paulo, toda a família da Sueli, do Paulo aí, o bairro dos Carpas, Cidinha Antônio Batista, a Fiona Abiana lá na Vila Mazei, e pro Pedrão no Moquinho, lá o Pedrão, tá tendo leite fazer um queijo para nós, lá o Pedrão, Severino, Lagoa Vermelha, tá ainda desaparecido. Para todos vocês, nosso bom dia. 5h16, mais um modão, né? Para todos vocês que estão firmes na audiência aí, para todo o pessoal do Bar Espuma de Prata, na esquina da rodoviária, lá pro Nego, pro Cenoura, lá pro Rei do Sargadinho, lá o Taninho Correu, o Cateta. Para todos vocês, vai um modão, e para todos os ouvintes, né, Zé? É o trio Parada Dura. Beco sem saída.

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1: Cinco horas, 19 minutos e meio. Quero mandar um bom dia ao nosso amigo Sabiaúno, lá pro Pacheco, na fazenda, toda a família. Estão tirando leite para fazer um queijo, para cenoura, para o negro, para nós. E pro Dirceu do Milho Verde, o rei do Milho Verde, toda a rapaziada também, um grande companheirão aí. O João Vitor, o Leandro, o Rafael, a esposa Leandro, toda a família do Dirceu. E pro outro feirante lá, o Américo Furtado, um abração ao Américo Furtado, para a esposa Dona Vicentina também, toda a família do Américo. E bem no fundão lá pro Marilur de Correia, companheirona, Marilur de Correia, o Dirceu, o Tatu, a Ana, o Pedrão, toda a família da Maria. Pro Luiz Carrel, Deus Carrel, toda a pessoa da região aí, nosso bom dia. E quero mandar um bom dia para Dilma de Pátria, para a rua também, para a minha rapaziada dela, Luciano e o Anderson, a Nora, a Júlia, a Netinha, a Helena. E vamos atender uma cartinha da Dilma agora, 5h20. Abração para a Dilma lá, ela me escreve aqui. Eu gosto muito da sua voz, maravilhosa e muito linda. Brincadeira, tem gosto para tudo. E eu gostaria de ouvir duas. Craveiro e Cravinho, Eterna Saudade. Trio Prada Dura, Bicho Bom e Mulher. Mas claro que é bom. E ofereço para você, para o Libório, para o Rafinha, Rafinha lindo, é para o Rafinha lindo, e Maria Rita, Elisete Siqueira, Iracema, a Dalva, o Vladimirzinho, Tadeu Melo, o Santo Pescador, e os primos, Vardomir e Vardemar, o Reinaldo e a Mavi, o Dito Bolacha, e meus filhos, Anso e Luciano, Luciano e a Nora, Helena, a Júlia, a netinha Helena, netinha linda, a Helena, e para todos ouvindo, para a Dona Madonna e a Dilma. E já vai a primeira, às 5 horas e 21 minutos, primeira com Craveiro e Cravinho, Eterna Saudade.

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1: Cinco horas, 24 minutos, 5h24. Quero mandar um dia ao nosso amigo do Olho d'Água, lá pra Rubica Pesal, João Nerringo, Rei do Gatilho, toda a família, companheirão aí, Mirão, Rei do Gado, o Dito Bolacha, companheirão também, o Joaquim, o Nanino, o Edgar, Tadeu, Paganel, o Floriano, a esposa baixinha, a secretária Dilma de Paz, que toma conta da rapaziada aí, lá pro o Barbudo lá, o dono da vila lá, esqueço o nome dele, o teor Barbudo lá, e para todo o pessoal da Olho d'Água aí que estão ligadão com nós, nosso bom dia. Quero mandar um dia para o Miguel também, que mora perto do Posto Alciato, Miguel, toda a família, abração Miguel, para a Lúcia e o Paulo lá no bairro do Cercadinho também, próximo lá do Carvão, e para o Luiz Carlos Feliciano no Pacaembu 3 também, toda a família no bairro São Fernando, para todos vocês da região que estão ligadão com nós aqui, o nosso bom dia. E vamos levar mais um modão, vamos encerrar já a primeira meia hora do programa, já tendo ainda a Dilma de Fátima. Para quem a Dilma mandou a primeira, manda a segunda. A segunda é Trio Parada Dura. Bicho bom é mulher.

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5:33, quero mandar um bom dia ao nosso amigo da Vila Belo Horizonte, da Povaldineia, Rainha Lasanha e toda a família. O Fião, o Zé Rúbio, o Daiane, toda a criançada, com o Patimbal, a Tatiana, a criançada também. E para Nadir de Lima, Angélica, Valdete, Lanchonete, que não cumpre, não promete. O Walter Lopes, popular Sapo, também toda a família, companheirão aí. O Miguel Turmeiro, abração, Miguel, companheirão também, Miguel Turmeiro, pro Mineiro. Lá para Maria Aparecida, a Cidinha, a Rainha do Risola, toda a família também. Todo o pessoal da região, aí Chiquinho Jutil, laçador de porco. Para todo você da BH, nosso bom dia. Quero mandar um dia para a Grazi também, que trabalha na Ita Cosmética, e os filhos dela, Ana Beatriz, a Bianca, o Samuel, toda a família da Grazi. Na Golden Vila, lá para o nascido do Aparício também. Nascida a Fiona Maria Rita, que é a dia mais bonita. Para Marlene, escrivã, na Delegacia de Defesa da Mulher também. Marlene e a esposa Hernani, toda a família da Marlene. E no Mato Seco, lá para o Cesar Nanino, Marco Nanino. O Netão aí, o Rafael Bicudo. O Jaiminho, o rei da Banda Missor, o guarda-costa dele, o Benito Masqueto, o Ananias. Abração para todos vocês da região, o Ivo Rosa, Paulo Rosa, o rei da Mandioca. Para todos vocês, nosso bom dia. 5:34, vamos mandando a parte musical, gente. Vamos ver como é que está aqui. Atender dois pedidos aqui do Miro, churrasqueiro do Arrepiado. Abração para o Miro, a Mavi no Casa Grande também, um bom dia para vocês aí. O Miro pede duas Madonna e manda para a esposa dele, para a paixão dele, para a Mavi. Manda para a prima Dilma de Fátima e a rapaziada dela na Vila Ruda. Para os irmãos dele, para o Dito Bolacha, para o Guardemar, para o Igor. Para todo o pessoal do bar, deixa eu acreditar em piada, o Miguel Xavier, lá para o Nardo. A Leda, a Sandra, o Purguinho, o Purgão. Lá no bairro do Bernardo, de Tio Neve, Maria Eva, o Silveira. Toda a pessoa da região do Bernardo, bairro do Quitelo, bairro do Bocó. E para todos os ouvintes, para o Mário Cheru, na Vila Belo Horizonte. Para todos os ouvintes, o Miro manda duas Madonna e vai a primeira. Primeiro, Leôncio Leonel, Casinha de Aço.

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1: Cinco horas e 39 minutos, rapaziada. A hora tá passando, hein, gente? A hora tá, o relógio tá correndo, hein? 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Mandar um bom dia pro André da Miqueceira, grande companheirão, tá aí, André, tá lá pra atender você com todo carinho também, viu, gente? Um abração pro André, tua equipe dele também lá. E vou mandando a parte musical, já são 5h41. Atendendo ainda o Miro, pra quem o Miro já só fica arrepiado, pra quem o Miro mandou a primeira e manda a segunda. A segunda é Vieira Vieirinha, Crava na Cinta.

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1: Cinco horas e 44 minutos, rapaziada, 5h44. 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E vou mandando a parte musical, isso aqui tem que ter que usar no gato e um no rato aqui para não escapar nada, hein? Que coisa, hein? E você tem hora que tá meio cochilando, tá que nem cavalo velho embaixo da sombra. Brincadeira, não, rapaz? 5 horas e 45 minutos. Vou entender o pedido aqui do Nardo. O Nardo é o rei da paçoca, que trabalha só com a gente piado. O Nardo é meio chefe lá. O Nardo pede o modão aqui, manda para todo o pessoal de Jascaria, ele manda passando, a Paleza, o Purguinho, o Purgão, tudo, rapaziada, e manda para o Mira Mavi lá no Casa Grande, o Mira Mavi, manda para o Mário Popoca, Mário Cheru lá no Belo Horizonte, o Valdinei, Rainha Lazan e toda a família também, o Nardo manda modão, para Dilma de Pátio e a rapaziada dela na Vila Ruda, e para todos os ouvintes que estão ligados com nós, ele manda, o Nardo manda modão, vai lá para Panadeiro de Lima e Angélica, que também na Vila Belo Horizonte. Vai lá para Neuza Fadiga, também, que são fãs do Teodoro Sampaio. E para todos os ouvintes, né, Nardo? Vai o modão, que o Nardo está mandando. Teodoro Sampaio, quando a saudade aperta.

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1: Cinco horas, 49 minutos e meio, hein? Hora passa, hein, gente? 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E o frete por conta da casa, não paga nada, né? 5 horas e 51 minutos, e há mais de 25 anos em Itapetininga, o Dr. Valdir Siqueira cuida do sorriso da nossa população, e agora tem novidade, viu, gente? 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Quero mandar um bom dia pro Leco Leco da prefeitura, também toda a família, companheirão Leco Leco da prefeitura, pro Sul, Camilação, abração pro Sul também. Lá no Passa 3, lá pro Laerto, Passa 3, toda a família, pro Zé Bode, o João Berbeno, Zé Berbeno, o Cafezão, manda um abração para vocês aí. Quero mandar um bom dia pra Helena de Fátima, tá no bairro da Bruneta, agora na Vila da Bruneta, Helena de Fátima. E quero mandar um bom dia pro lá no bairro do Fundão, em Burela, pro Arnaldo e a Dona Maria também. A Celia Boneca Loura, com o Paulo, manda um abração para vocês aí. No Parque da Lagoa, lá para Margarida Ló.

A Pia Conceição Rosa também, toda a família, Dona Margarida Lopes, nosso bom dia. E para todos vocês que estão sempre ligados com nós, nosso bom dia. Eu quero mandar um bom dia também lá na Vila Rocha, lá na Rua Mazarina, para Maria Rita e o Pajé, que estão ligadão com nós aqui. Um abração, Maria Rita e o Pajé. Quero mandar um bom dia pro Dirceu, lá no Gramadinho, o Dirceu Carrelo, na fazenda, é fazendeiro no Gramadinho, na fazenda lá. Bom dia para todos vocês aí. E quero mandar um bom dia ao nosso amigo da Conceição também, lá pro nosso amigão, o delegado da Conceição, o Cláudio, que já fez uma visita para mim ontem, abração pro Cláudio, toda a família também. O Cláudio lá pro Ricardão Ventura, parmeirense, colocando os bons também, abração pro Ricardão Ventura, parmeirense, aí a filha Luísa, o irmão Davi, toda a família do Ricardão, nosso bom dia também. E tem lá o sogro dele na Conceição, lá seu Benedito Salles, a dona Elizabeth Salles também. No Água Tobias, aí na Conceição, lá pro Zé Tobias, e a rapaziada dele, o Leandro e o Giovanni Tobias, todo o pessoal do pedaço aí, e para todos os amigos do Gramadinho também, lá para Dona Nilda, Dona Nilda, seu Paulino, a Cacilda, o Duílio, toda a família Cacilda, companheirona também, para Nádia, toda a família dela, Francisco, o Guilherme, a Franciele, e para Natália, para Muniz, Marinel de Buquerque, Donizete, o Tovão, o Júlio Cucelão, o Adão, o Luiz Gimene, Ana Chaca Queiroz, lá para o Naime, Dona Zilda também, o Fião, o Emerson Queiroz também, caminhoneiro, abração para o Emerson Queiroz também, e para todos os amigos da Sete Curva, lá fazendo família Rochino, todo o pessoal da Sete Curva, região aí, nosso bom dia, e para todos os amigos da Fazenda Boi Gordo também, todo o pessoal da Boi Gordo estão ligados com nós aqui na Supervisora, nosso bom dia para todos vocês. E agora está passando, quer mandar um dia para o Jacinto Luiz, também lá no Faxinal de Engatuba, toda a família, abração para o Jacinto, companheirão também. E no Tupi, lá para a Mana Vicentina, toda a família dela também, no sítio, lá no fundão, lá para o Lucinho, o Alisson e a Leandro dos Bão também, para o Índio, a Cátia, Zé Pedro Costa, para a Ivete, toda a família, e para o sobrinhão Alexandre. Alexandre, uns olhos no gato e uns olhos no rato aí, Alexandre. E vamos derrubar mais uma dona aqui, eu tenho o pedido da Sandra. Lá do Churrascaria Arrepiado, Sandra é uma das proprietárias do Churrascaria Arrepiado. Ela pede uma dona aqui, manda pro esposo dela, o Purguinho, lá o Toninho, lá o Purga, e manda pro Nardo, pra Leda, pra toda a Purgaiada lá, manda pro Mira Mavia lá no Casa Grande também. E essa mesma música aí, o marido do Carmo também pede essa música aí, manda pra todo o pessoal do bairro Pão de Prata, na esquina da rodoviária, Diego, Cenoura, lá pro Gilbrão Bar, Nove Tapetininga também. Ela manda lá pro Guilherme da Viola, pra Rosana Gilbran e para todos os ouvintes que estão ligados com nós aqui, atendendo então a Sandra da Churrascaria Arrepiado e a Maria do Carmo, vai cantar de Paulo e Paulino. Só você é o remédio.

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1: Horas e 58 minutos. Quero mandar um bom dia ao nosso amigo da Vila Aurora, lá pro nosso amigão José Carlos, a Sandrinha, pro meu dedo, toda a família José Carlos, e pro comandante da Força Armada, Napoleão, Reinês, toda a criançada também, o Cristiano, por achar aí Marajá, companheirão aí, toda a família, toda a equipe do Cristiano, que atende a gente muito bem aí, e pro Claudinei, na cidade de Metal Forte também, companheirão aí, toda a família, toda a equipe dele também, Neto Cabeleireiro, que tá ficando em concreto, Lipo Neto, Tetê, Nenê, toda a criançada aí. E bem no fundão da Vila Ruda, lá para Isabelzinho, para o João, para o Carmelo, para o Toninho da Leste Campo, para o Dioneide, para o Zé Carlos Felipe, todo o pessoal da Vila Ruda e região aí, o Walter Lopes na Vila, Paulo Ares também, toda a família. E quero mandar um bom dia para o nosso amigo lá do Capão Alto, lá para a Kelly, para Kelly e o Creito Cardoso também, toda a família da Kelly, do Creito, nosso bom dia. Lá para o seu Afonso também, verdureiro lá no pedaço. Muito obrigado pela audiência aqui do nosso programa também. E quero mandar um bom dia pro José Dito. José Dito tá sumido também, José Benedito, a família se desapareceu. E para todos os amigos do supermercado Robertinho, vou dois proprietários, dois filhos, saudoso Robertinho, lá o Daniel, o Gabriel. E para a rapaziada lá, que é para Rosângela, que trabalha no caixa, agora dinheiro pro patrão. Lá para o Cauã, que está no lugar da Noemi agora também. Noemi, que aposentou, mas somos Noemi, toda a família também. E para toda a rapaziada do açougue aí, Mário Motorista, pai do Mário Marão no 4L, o Marco Góes, o Eliel, o Edson Rosa, o Cida, o Toninho, o Sandro, o Edinho, todo o pessoal do açougue também, que atende muito bem. Para todos vocês aí, nosso bom dia. E agora nós vamos ver o Santo Dia com Maria.

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1: Louvado seja nosso Senhor Jesus Cristo. Para sempre seja louvado e sua Mãe Maria Santíssima. Está começando o Santo Dia com Maria desta terça-feira. Continuando nossas meditações inspiradas nos escritos de São Pedro Julião Aymar, hoje somos convidados a contemplar uma verdade muito simples, mas muito bela. Antes os pastores, antes os magos, antes os apóstolos, antes de todos nós, houve alguém que adorou Jesus primeiro, Maria. Antes de refletirmos sobre Maria como a primeira adoradora, convido você a rezar junto comigo a Ave Maria. Ave Maria, cheia de graça, o Senhor é convosco. Bendita sois vós entre as mulheres e bendito é o fruto do vosso ventre, Jesus. Santa Maria, Mãe de Deus, rogai por nós, pecadores, agora e na hora de nossa morte. Amém. Às vezes imaginamos a adoração como algo que acontece apenas diante de um ostensório, numa capela silenciosa ou durante uma hora santa. Mas a primeira adoração aconteceu de um modo muito diferente. Aconteceu em Nazaré. Quando Maria pronunciou o seu sim, o Verbo de Deus encarnou-se em seu ventre puríssimo. Naquele instante, o Criador do Universo começou a habitar entre os homens, e ninguém sabia. As ruas de Nazaré continuavam as mesmas, as pessoas seguiam suas ocupações habituais, o mundo inteiro ignorava o que acabara de acontecer. Mas Maria sabia. Ela carregava dentro de si o Filho de Deus. Durante 9 meses, Nossa Senhora viveu na companhia mais íntima que uma criatura já teve com Cristo nesta terra. Cada passo, cada oração, cada silêncio, cada trabalho, tudo, tudo acontecia na presença de Jesus. Talvez seja por isso que São Pedro Julião Aymar gostasse tanto de apresentar Maria como modelo dos adoradores. Porque ninguém viveu uma união tão profunda com Nosso Senhor. E é interessante perceber que essa adoração não era feita de palavras grandiosas. O Evangelho não registra discursos de Maria sobre si mesma. Não vemos nela manifestações extraordinárias. Sua adoração nasce do amor, nasce da presença, nasce da contemplação. Hoje existe uma tentação muito comum na vida espiritual, a tentação de acreditar que rezar é apenas falar. Mas quem ama sabe que existe algo maior do que as palavras. Duas pessoas que se amam podem permanecer longos momentos em silêncio, sem que o silêncio seja vazio, porque a presença por si só fala. Talvez seja essa uma das primeiras lições que Maria ensina aos adoradores: aprender a estar com Jesus. Não apenas pedir, não apenas falar, não apenas apresentar intenções, mas permanecer, contemplar, olhar para Ele, deixar-se olhar por Ele. Os santos compreenderam isso profundamente. São João Maria Vianney contava a história de um camponês que passava horas diante do sacrário. Quando perguntaram o que fazia ali tanto tempo, respondeu: "Eu olho para ele e ele olha para mim." Talvez essa frase resuma muito bem a verdadeira adoração. Não se trata apenas de uma atividade religiosa, apenas de fazer ali um ato de piedade, mas trata-se de uma amizade. Maria viveu essa amizade, essa intimidade de forma perfeita, como nós meditamos no dia de ontem. Vivemos num mundo que constantemente nos empurra para a superfície das coisas. Tudo é rápido, tudo é imediato, tudo é passageiro. A adoração faz o movimento contrário em nosso coração. A adoração nos devolve ao essencial, nos ensina a parar, a escutar, a contemplar, a recordar que Deus está presente, realmente presente. E que nós possamos fazer esse propósito, nem que sejam por breves 5 minutos, mas esse propósito de permanecer diante de Jesus, sem pressa, sem muitas palavras, apenas na companhia dele. Foi assim que Maria viveu e é assim que ela continua formando os verdadeiros adoradores. Convido você a rezar comigo. Ó Maria, primeira adoradora de Jesus, ensina-nos a permanecer na presença do teu Filho. Tu que o contemplaste em Nazaré, em Belém, na vida escondida, na cruz e na glória da ressurreição, ensina-nos a reconhecer sua presença também na Santíssima Eucaristia. Livra-nos da distração, da superficialidade e da pressa que tantas vezes nos afastam do essencial. Conduze-nos ao silêncio que escuta, à fé que contempla e ao amor que permanece. Nossa Senhora do Santíssimo Sacramento, forma em nós um coração adorador, que jamais percamos a alegria de estar diante de Jesus e que a nossa vida inteira se torne um ato de amor, de louvor e de adoração. Nossa Senhora do Santíssimo Sacramento, rogai por nós. Que a Virgem Santíssima derrame sobre você a sua proteção materna, abençoe sua casa, o seu trabalho, as suas intenções e todas as pessoas que fazem parte da sua vida. Chega ao fim mais um Santo Dia com Maria, transmitido de segunda a sábado às 6 horas da manhã, aqui na Rádio Superdifusora FM 94,5. Nós estivemos reunidos em nome do Pai, do Filho e do Espírito Santo. Amém. Salve Maria! Música.

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1: 6:08, rapaz. 6:08 e tá escuro aí no mundão, hein? Não começou a carregar o dia ainda, hein, gente? Eu quero mandar um dia ao nosso amigo lá do Jardim Casagrande, lá pro Miro, churrasqueiro da Arrepiado. Um abração pro Miro, Mavi, pro pai do Pingo d'Água e do Daíro, também toda a família, o rei da pescaria. E para todos os amigos do Bar da Ana, Rua Padre Inácio, na Vila Oeste, tá pra Ana e a menina lá, Alessandra, Alice Maria, Ilane, Maria Clara, Subtenente Augusto, todo o pessoal do Bar da Ana. E para todos os amigos da churrascaria Arrepiado, no Domingo de Aveira, também lá pro Nardo, o rei do Paçoca, companheirão, Nardo, Leda, Sandra, Burguinho, Burgão. Cada Sado Moreto, na Vila Porcina, lá para o Zé Moreto, a equipe dele também, companheirão, o João Moreto e o Ari Moreto no açougue. E para todos os amigos da churrascaria Terraça Itália, no Jardim Itália, também lá para o Robson e a Márcia. Continuou fazendo uma paçoca de carne colocada no pilão lá, que dá até nojo de gostoso. Aquele rojão, aqueles espetinhos de diversos sabores, aquele jabá caseiro, aquele jabá gordo. Fim da semana, uma feijoada federal lá para Carioca, que não botaram de feito também. E no meio da semana, o mocotó. Mocotó reforçado lá que faz defunto levantar. É brincadeira, né, Robson? E pro Nivaldo Nhoque também, que não tá muito bem na saúde, Nivaldo. Lá pro Carlão Bolinheiro, um 4 Era também, que tá desaparecido, sumido. E quero mandar um dia pro Amor Doce também, a Ana Paula Mendes. 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E quero mandar um bom dia pro Eustáquio também, lá no Churrascaria Eustáquio, na Vila Reis, lá na Avenida Valdomiro de Carvalho, 910. Um abração pro Eustáquio e toda a equipe dentro da família também, companheirão também. Faz uma bacalhoada lá também, que dá até nojo gostoso. Abração pro Stark e toda a equipe dele também aí. E vou mandando a parte musical, gente. Já são 6:10. Tem dois pedidos aqui do Carlos Eduardo, lá da Rua Jorge Rosa. Carlos Eduardo pede uma dona aqui. Manda lá pro Rogério, pro todo o pessoal da Panificadora Avenida aí do Sorobato. Manda pro Nilton Peixoto. Todo o pessoal da Sua Casa Arrepiado, lá pro Nardo. Todo o pessoal da Sua Casa Arrepiado. E para todos os ouvintes que estão ligados com nós aqui, o Carlos Eduardo manda duas modonas e já vai a primeira. Primeira é Cleito e Camargo. O meu anjo azul.

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1: Seis horas, 16 minutos, 6:16, tá começando aquele carreal mundão, hein? 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E vou atender um pedido aqui do Carlos Eduardo, para quem ele mandou a primeira aí, e manda a segunda. A segunda vai para todos os ouvintes que estão ligados com o nosso filho na audiência, né, Carlos Eduardo? A segunda é Chris Ralph, Poeira no Vento.

6:22, agora tá começando a Cardeal Dia, gente. Agora tá começando a branquear o horizonte. 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São 6:24, mais um modão, uma estreia maior do programa. Te dei um pedido aqui do Guilherme da Viola, lá do Gilbran Bar, do Vila Nova Itapetininga. O Guilherme pede um modão, manda pra sua mãe, Rosana Gilbran, manda pro João Moreto, pra Moreto, pra Zé Moreto. Adeus Carrelo, Luiz Carrelo, Sabia Una, pessoal da Pesada, Mori D'Água, lá para o Rubo Cafezal, João de Ringo, para o Tadeu, todo o pessoal do Bar da Ana, Rua Padre Inácio também aí. E para todos os ouvintes que estão ligados com nós aqui na Subdifusora, o Guilherme da Viola manda um modão. Jacó e Jacozinho, Canção do Soldado.

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1: Seis horas e 33 minutos, rapaziada. 6h33 já branqueou o mundão, hein? Você do Guatambu, das duas caras aí. Já tá passada a hora de escorregar no pedaço, companheiro. Brincadeira, né, rapaz? Eu quero mandar um dia ao nosso amigo da Vila Piedade lá pra... Tá tudo sumido, Odete e Maria, toda a família, Iracema, toda a família também. A Dalva, Eliano, Paulinho, Juca, toda a família da Dalva, Lázaro Correia, Lourdes, todo o pessoal da Vila Piedade, nosso bom dia. E quero mandar um bom dia também para o nosso amigo lá da Funelaria e Pintura, Nossa Senhora Aparecida, lá do Jardim Fogás, para o nosso amigão da Alberto Mortadela, abração Mortadela e toda a família, toda a equipe dele também. 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Acabou com o Mirdo, bom, o Darberto, o Mortadela. E quero mandar um dia pro Mineiro, tá? 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Abração pro Mineiro e tudo pro filho dele, toda a família do Mineiro também. E vamos mandando aqui na parte musical, gente. Trazer um modão aqui, mandar lá pro Mineiro, lá no lavador do Mineiro aí, Mineiro do Beira Rio aí, lá pro... Dá pra dar aberto, Mortadela, e pra todos os ouvintes estão ligados com nós, que vai modão, uma dona antiga aqui com o Tonico e Tinoco. Tempo de amor.

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1: Seis horas, 38 minutos, 6:38. 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Não esqueça, gente, serviço de terraplanagem é com a WTERRA. 6 horas e 38 minutos e um quebradinho de 15 segundos aí. O agente tá andando, hein? 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Vamos atender o pedido aqui do João de Deus, na cercadinha, Lambarilha, Pedra Modão, manda para a noiva da Cecília, todas as amigas dela, um tatetu, manda para a Célia, a criançada em Lambari, para o Zé do Pito, todo o pessoal da prefeitura de Lambari, e para todos os ouvintes que estão ligados com nós aqui nas publicidades, manda o Modão, manda ela para o delegado, a comissão, lá para o Dr. Cláudio, aí o Dr. Cláudio fez uma visita para mim ontem, um abração para o Cláudio também, toda a família, parentada dele aí, Cláudio, Vanderlei, a Suelen, a Sofia, toda a família do Cláudio também, um abração para vocês aí. E vai um modão para o Cláudio também, um modão que o João Deus está mandando. Higiene e Geno, as águas do São Francisco.

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1: Seis horas e 43 minutos, agora tá passando, gente. 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E agora está passando 6 horas e 45 minutos, um quebrado de 15 segundos, que coisa, quer mandar um bom dia para a nossa patroa, nossa diretora, Tuta Abrão e toda a família Tuta, Armando, Ana Beatriz, Pedrinho, Paliz, toda a família Tuta, nosso bom dia. Quero mandar um bom dia também para o nosso amigo lá do supermercado Robertinho, número 2, lá no Cambuí. Todo o pessoal da região lá, lá tem o nosso amigo lá da comunidade Bom Pastor, todo o pessoal da região do Cambuí aí, nosso bom dia para todos vocês aí. Rapaziada do Açougue, já cumprimentei lá no, na Vênus da Brás também, rapaziada que atende muito bem lá, o Mário Motorista, pai do Mário, o Marião, 4R, também toda a família. Um abração para todos vocês do supermercado, dois supermercados Roberto aí. Vamos ver como é que tá a coisa por aqui. Eu vou trazer mais um motor para encerrar já. Na terça-feira, o seu mandou quer mandar lá na Conceição, lá para o Semigão Ricardão Ventura, Parmeirense. Grande companheirão para a filha dele, para a Heloísa, que gosta dessa música aí para a Heloísa, a filha dele, para o irmão dele, o Davi. Mandar para o Cláudio também, para a família, o Cláudio, aí o delegado da Conceição. Manda lá no Muro Vermelho, para a Vania. Para a Vania, o Cardemir, Franciela, Diego, João Vitor. Toda a família da Vania também, companheirona aí. Para todo o pessoal do Gramadinho, Conceição e região aí. Sete Curvas, Fazenda Boi Gordo, Tupi. Para todos os ouvintes que estão ligados com nós aqui, que é bastante, vai o modão, né, Ricardão? Especialmente para o Ricardão, que é a filha dela, Heloísa. Heloísa que gosta dessa música aí. E mandar para o Zé Amaral e Elian também, no Jardim Santo Inês, na Dirde Lima e Angélica, na Vila Belo Horizonte. Para todos vocês, vai o modão. Teodoro e Sampaio, o Pitoco.

Estamos chegando ao final de mais um programa. Quero agradecer a audiência e a participação de vocês, que não atendeu hoje, vou atender amanhã, de acordo com o pedido. Agora só ficar com o jornal Primeira Hora, depois vem o Pingo d'Água, com o compadre Filipino, com o Rando Filipino, e continuo por aí. Cada um melhor que o outro, então nós se encontrar, se Deus quiser, no próximo programa. Um bom dia a todos vocês, nosso técnico de som, ficou até agora com nós na mediação, nosso amigão Rafinha. Fiquem com Deus, um bom dia a todos, e até amanhã, se Deus quiser, gente.

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3: Hora Oficial do Brasil, 7 horas.
4: Terça-feira, 16 de junho de 2026.
3: Após anúncio, Estados Unidos e Irã assinam termos de acordo para o fim da guerra.
4: Procuradoria-Geral da República rejeita nova proposta de delação premiada de Daniel Porcaro.
3: STF julga hoje ação contra Eduardo Bolsonaro por tentar atrapalhar julgamento sobre golpe de Estado.
4: A edição ainda atualiza as investigações do choque entre dois helicópteros no Rio de Janeiro e da jovem lançada de ponte no interior paulista.
3: Brasil tem jogadores poupados em treino, mas mudança na seleção ainda é mistério.
4: E já a seguir.
3: A estreia do Irã, a surpresa Cabo Verde e o destaque dos outros times que empataram na Copa do Mundo.
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5: Nesta terça-feira, a sensação de frio continua no centro-sul do país. Em Porto Alegre, a temperatura máxima alcança os 15 graus e tem chance de chuvas ao longo do dia. Enquanto em São Paulo, a circulação de umidade também favorece chuvas no litoral e na faixa leste do estado. Na capital, a máxima alcança os 18 graus e tem chance de chuvas mais fracas e isoladas. Enquanto em Brasília, as chuvas também ocorrem no período da tarde e a máxima alcança os 27 graus. Já de Ramos, da Climatempo.

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2: Todos os jogos desta segunda na Copa do Mundo terminaram empatados, com ou sem gols.
1: Um destaque para a estreia do Irã e para o Vozinha, goleiro de 40 anos de Cabo Verde.
2: Ricardo Capriotti, muito bom dia.
3: Bom dia, Nelson. Bom dia, Ana. Oi. Bom dia a todos que estão conosco, despertando em mais um dia de Copa do Mundo aqui nos Estados Unidos, México e Canadá. Por aqui, 6 horas, 2 minutos e temperatura baixa, viu? 12 graus nesse momento. Bem, segunda-feira muito equilibrada, com poucos gols. As goleadas ficaram um pouquinho para trás, mas como vocês disseram aí, Espanha e Cabo Verde ficaram no 0-0, Bélgica e Egito 1-1, Arábia Saudita e Uruguai também 1-1. E um dos jogos mais aguardados da segunda-feira, a seleção do Irã ficou no empate por 2-2 com a Nova Zelândia. A gente precisa explicar um pouquinho do que aconteceu nessa partida. Para quem não acompanhou, foi dormir mais cedo, está acordando agora. Primeiro que, ao chegar ao estádio, os jogadores da seleção do Irã se depararam com um protesto de iranianos que vivem nos Estados Unidos, do lado de fora do SoFi Stadium, protestando contra aquilo que a seleção do Irã vem passando nesta Copa do Mundo, sendo obrigada a permanecer no México, em Tijuana, e vir para os Estados Unidos somente nos dias de jogos. O FBI, a SWAT estavam presentes ali para desmobilizar esse movimento e acabou ficando tudo relativamente bem. Depois, antes do início da partida, na execução do hino do Irã, ouvimos vaias no SoFi Stadium. Parte da torcida que estava no estádio vaiou o hino do Irã e quando a bola rolou, o equilíbrio foi a tônica da partida. Foi um jogo emocionante, viu? Um jogo de empate, mas com os 4 gols aí, um jogo muito emocionante, muito corrido, muito pegado e com uma polêmica também, porque o Mohrebi marcou o gol de empate do Irã, o 2-2, e na comemoração, segundo muita gente que estava no estádio se sentiu incomodada, ele teria simulado uma arma em direção ao público do SoFi Stadium. A FIFA pode inclusive observar essa imagem e não está descartada uma advertência, uma punição ao Mohrebi. Depois do jogo, o presidente da FIFA, Gianni Infantino, esteve no vestiário do time iraniano para prestar solidariedade a tudo aquilo que o Irã vem sofrendo nessa Copa do Mundo, mas também não apresentou nenhuma medida que possa solucionar esse impasse. A seleção do Irã deixou o estádio indignada porque foi obrigada a sair imediatamente dos Estados Unidos. Saiu do estádio diretamente para o aeroporto e no aeroporto, mais uma questão, 2 membros da delegação iraniana foram ali tiveram os seus documentos vistoriados. A seleção do Irã demorou demais para deixar Los Angeles em direção a Tijuana, mas depois de um impasse ali com a documentação desses 2 membros da delegação, o time acabou sendo liberado. O fato é que, até o final da participação do Irã, a gente vai continuar vendo esse tipo de situação por aqui. Mas vamos falar então do grande nome da Copa do Mundo nesta segunda-feira, o goleiro Vozinha de Cabo Verde. Um arquipélago que fica ali próximo à costa da África, 450 quilômetros da costa africana. São 10 ilhas que formam Cabo Verde, 530 mil habitantes, um país que pela primeira vez vem a uma Copa do Mundo e já de cara arranca um empate contra a favoritaça Espanha. E Vozinha foi o nome do jogo, fazendo defesas espetaculares. Depois do jogo, emocionado, ele disse que não é só isso não, Cabo Verde quer mais nessa Copa.
4: Muita emoção da parte do Vozinha, já é um jogador bastante experiente, lutou durante todos esses anos para poder estar aqui, nesse palco do Mundial. Também um choro de resiliência, acho que a equipa esteve bastante bem em termos defensivos, em termos de organização defensiva. Nunca esteve, como é que eu posso dizer, nunca se precipitou tanto em termos defensivos. Daí é que parabenizar a minha equipa e obviamente queremos fazer mais durante esse Mundial.
3: Vamos ver, não é, Vozinha? Já tem tudo para ser o candidato ao jogador da Copa, ou pelo menos o ídolo desta Copa do Mundo. Vamos ficar de olho em Cabo Verde. Eu volto daqui a pouquinho com mais informações da Copa. Nelson, Ana.
2: Obrigado, Ricardo Capriotti, Bandeirantes 78.
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1: Uma cerimônia na Suíça na próxima sexta-feira vai formalizar e detalhar o acordo entre Estados Unidos e Irã que pode pôr fim ao conflito no Oriente Médio.
2: Mas os termos do documento já foram assinados pelos dois países.
1: O anúncio foi feito nesta segunda-feira pelo presidente americano Donald Trump ao lado do líder francês Emmanuel Macron durante reunião de líderes do G7.
2: Segundo o republicano, o acerto entre as partes já restabeleceu o fluxo de navios no Estreito de Hormuz.
5: O acordo está todo assinado e o estreito já está parcialmente aberto, como vocês sabem. Eles estão fazendo uma pequena caça a algumas minas que já encontraram. Mas, essencialmente, os navios já estão começando a sair. Na sexta-feira, estará completamente aberto.
2: O aumento na movimentação de navios em Hormuz foi detectado por radares de monitoramento.
1: Durante um período de 60 dias de cessar-fogo, Estados Unidos e Irã vão negociar pontos mais sensíveis, incluindo o futuro do programa nuclear iraniano, diz Trump.
5: O principal é que o Irã não terá uma arma nuclear. Eles concordaram plenamente com isso, com fortes poderes de fiscalização.
2: O primeiro-ministro do Paquistão, Shehbaz Sharif, que intermediou as negociações, falou em vitória da paz e do diálogo.
1: O acordo é considerado o avanço diplomático mais importante desde o início do conflito no Oriente Médio.
2: Mas apesar do otimismo, o principal desafio para a manutenção da paz pode estar fora da relação direta entre Estados Unidos e Irã.
1: Ontem, Israel voltou a atacar o sul do Líbano, a área controlada pelo Hezbollah. Pelo menos uma pessoa morreu.
2: O primeiro-ministro Benjamin Netanyahu afirmou que as tropas israelenses vão continuar em território libanês pelo tempo que for necessário.
1: O governo iraniano alertou que o fim dos ataques de Israel no Líbano é parte inseparável do acordo com os Estados Unidos.
2: E que o não cumprimento desse compromisso levaria a uma reação do país persa.
1: Durante a cúpula do G7 na França, a chefe da União Europeia, Ursula von der Leyen, fez um apelo.
6: Permitam-me também sublinhar que não pode haver paz duradoura enquanto o Líbano permanecer em chamas. Apelamos a um cessar-fogo genuíno e ao pleno respeito pela soberania do Líbano.
2: O conflito no Líbano já deixou mais de 3.700 mortos, incluindo civis e muitas crianças.
1: Os ataques diários de Israel, que tem fugido do controle de Trump, criam um cenário de incerteza, como explica o cientista político Jonathan Reinhold.
7: So long as Israel feels...
5: Enquanto Israel considerar que os termos ou alcance desse acordo são insuficientes para sua segurança, haverá muita tensão. Mas Netanyahu não tem outra alternativa. Ele é muito impopular no mundo todo. Os Estados Unidos são, de longe, o aliado mais forte, mais importante e mais confiável de Israel, e ele estará limitado por esses fatos.
2: Ontem, as cotações de petróleo despencaram diante do cessar-fogo entre Estados Unidos e Irã, o que pode levar a uma queda de preços em breve.
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8: Os preços costumam subir de elevador e descer de escada, mas a expectativa é que haja, sim, alguma redução de preço, porque o petróleo caiu bastante. WTI fechou em 80 dólares, o Brent fechou em 83, com o anúncio do fim do conflito entre Estados Unidos e Irã e com a reabertura prevista totalmente na sexta-feira do Estreito de Hormuz. Ainda não voltaram aos valores anteriores porque demora toda a normalização e ainda tem pontos sensíveis a serem fechados, como o programa programa nuclear do Irã. Mas a expectativa é que haja redução, principalmente de passagens aéreas, porque a Petrobras repassou integralmente a alta do querosene de aviação. Também há expectativa de redução de produtos derivados de petróleo, como embalagens plásticas. Agora, combustíveis, diesel e gasolina não devem ter alívio imediato, porque o governo vem contribuindo para assegurar preços, mas ainda tem uma defasagem internacional, então a Petrobras deve aproveitar para recompor caixa. Alimentos que foram afetados por custos maiores de fretes e fertilizantes devem continuar subindo, agora por causa de problemas climáticos, com o fenômeno El Niño. Então, o petróleo em queda é boa notícia, mas não o suficiente para garantir um alívio expressivo no nosso bolso.
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13: A Câmara dos Deputados deve votar nesta semana o projeto do governo que acaba com a escala de trabalho 6x1.
12: O texto tramita em regime de urgência e está trancando a pauta da casa.
13: Na reunião de líderes marcada para hoje, o deputado Léo Prates, do Republicanos, deve apresentar esclarecimentos sobre o parecer dele sobre a alteração na jornada.
12: O parlamentar foi o relator da proposta de emenda à Constituição que trata do mesmo assunto.
13: De acordo com interlocutores, a ideia é manter o projeto simples e similar ao que foi recentemente aprovado e está parado no Senado.
12: O segundo projeto a ser analisado pelos deputados é o de combate à misoginia, que foi elaborado por um grupo de trabalho da Câmara.
13: A proposta redefine o conceito na legislação, além de alterar normas penais para endurecer a punição de crimes praticados contra mulheres no ambiente digital.
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14: Valeu. 7h21.
12: A Procuradoria-Geral da República rejeita a segunda proposta de delação premiada de Daniel Vorcaro.
13: Procuradores envolvidos diretamente nas negociações disseram que o banqueiro se preocupou mais em tentar justificar os crimes atribuídos a ele do que, de fato, ajudar.
12: Por exemplo, entregar novos nomes, datas ou então documentos para ampliar as investigações.
13: O entendimento foi o mesmo da Polícia Federal, que rejeitou o acordo duas vezes. Falta de novos elementos em relação ao que a própria apuração já havia revelado.
12: Ainda pesou contra o dono do Banco Master a promessa de devolução de dinheiro da fraude.
13: Vorcaro tinha sinalizado o ressarcimento de cerca de 60 bilhões de reais, mas o Ministério Público queria mais e que todo esse processo fosse mais rápido.
12: Pela lei, no entanto, não há impedimento para que o banqueiro apresente a terceira proposta.
13: Agora a expectativa da defesa é sobre a permanência ou não na superintendência da PF.
12: Investigadores querem que Daniel Vorcaro seja transferido a um presídio comum, mas essa decisão cabe ao relator do caso no STF, o ministro André Mendonça.
13: Uma das possibilidades é o banqueiro seguir a Papudinha, que é uma ala especial no complexo da Papuda.
12: Lá, o ex-presidente do BRB, Paulo Henrique Costa, também busca um acordo de delação premiada.
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12: O Supremo começa a julgar Eduardo Bolsonaro por tentativa de atrapalhar julgamento sobre golpe de Estado.
13: Vamos a Brasília, as informações com Vitor Gomes. Bom dia.
16: Olá, Ana Paula, bom dia para você, bom dia, Nelson, e a todos os nossos ouvintes. A primeira turma do Supremo inicia nesta terça o julgamento do ex-deputado federal Eduardo Bolsonaro, acusado de coação no curso do processo e obstrução de justiça. O caso foi liberado pelo ministro Alexandre de Moraes e é presidido por Flávio Dino. A denúncia da Procuradoria-Geral da República aponta que Eduardo Bolsonaro agiu para interferir e paralisar a apuração sobre o 8 de janeiro. Segundo o PGR, O ex-parlamentar não aceitou o andamento das investigações, manifestando o seu inconformismo através de atos concretos de hostilidade. A acusação diz que ele utilizou sua influência política para fazer promessas de retaliação internacional com o intuito de intimidar autoridades judiciais brasileiras e paralisar as persecuções penais em curso. A PGR aponta que o réu anunciava previamente as sanções impostas pelo governo dos Estados Unidos, celebrava sua imposição e as designava com prenúncio de outras medidas mais severas caso o STF não recuasse no julgamento. O ex-deputado não constituiu advogado particular, sendo representado então pela Defensoria Pública da União, que pediu o adiamento e a convocação de ministro da segunda turma para completar o colegiado. No momento, a primeira turma tem 4 integrantes, em razão de vaga aberta na corte. O relator, ministro Alexandre de Moraes, indeferiu os pedidos e manteve a inclusão do processo na pauta. O ministro explicou que, segundo o regimento interno do STF, as turmas podem deliberar com a presença mínima de 3 ministros, sem necessidade de convocação de integrante de outro colegiado para completar a composição. Volto com vocês.
12: Obrigado, Vitor. 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
14: Hora oficial do Brasil, 7:30. 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
15: Bom dia para você ligado na 94,5 FM. Eu sou Ednei Beltrame e agora você ouve os destaques regionais. Duas crianças foram socorridas com ferimentos graves após um acidente com um carro na rodovia Aparício de Oliveira Terra, em São Miguel Arcanjo, na manhã de ontem, segunda-feira. Segundo o DER, Departamento de Estradas de Rodagem, o acidente aconteceu na pista sentido Capão Bonito, quando o automóvel teria batido contra uma árvore. A Polícia Civil afirmou que as crianças foram socorridas pelo helicóptero Águia da Polícia Militar e levadas ao Hospital Adib Jatene, em Sorocaba. Uma criança foi retirada da casa onde morava com a família após uma denúncia de maus tratos em Itapeva. Segundo a Guarda Civil Municipal, o caso já estava sendo acompanhado por órgãos municipais. Diante das informações passadas por meio da denúncia, a corporação acionou o Conselho Tutelar durante a ocorrência. No local, após uma análise da situação, foi necessário que uma das crianças fosse retirada do ambiente para garantir a proteção e segurança do menor. Ainda segundo a GCM, a ocorrência foi acompanhada pelas autoridades responsáveis, que adotaram medidas de proteção previstas em lei. No boletim de notícias da Super Difusora FM, informação para quem está trafegando pela rodovia Raposo Tavares. Os detalhes chegam na voz de Antônio Luiz. Bom dia, Antônio.
16: Bom dia, Ednei Beltrame. Bom dia, ouvinte do Primeira Hora. A SP Vias iniciou os serviços de reparo profundo do pavimento na rodovia Raposo Tavares, em Itapetininga, entre os quilômetros 156 e 158, sentido capital. Para a execução dos trabalhos, está interditada a faixa da direita, com o tráfego fluindo pelas demais faixas disponíveis. Equipes operacionais estão no local, realizando sinalização da via e orientando os motoristas para garantir a segurança dos usuários e dos trabalhadores. As intervenções integram o cronograma de conservação da concessionária e devem ocorrer até o final do mês. A SP Vias reforça que as obras podem ocasionar lentidão momentânea no trecho durante os períodos de execução. A concessionária orienta os motoristas a planejarem seus deslocamentos com antecedência, respeitarem a sinalização implantada e reduzirem a velocidade ao se aproximarem do local de obras. Em caso de necessidade, os clientes podem acionar a SP Vias pelo telefone e WhatsApp 0800 703 5030, disponível 24 horas por dia. Volto com você, Ednei.
15: Obrigado, Antônio Luiz. Seguimos falando sobre trânsito, agora na zona urbana de Itapetininga. As obras de recapeamento da Avenida Venceslau Brás começam hoje, terça-feira. De acordo com a Secretaria de Obras, nesta primeira etapa, será interditado o trecho entre as ruas José Maria Carvalho Xerenga e Alceu Correia de Moraes, no sentido bairro-centro. Ao todo, os serviços contemplam mais de 11 mil metros quadrados de recapeamento nos dois sentidos da via. A estimativa é que os serviços sejam realizados em 20 dias. Enquanto as obras serão executadas, os desvios estarão devidamente sinalizados pela Secretaria de Trânsito. A recomendação é redobrar os cuidados e utilizar vias secundárias. Durante as intervenções, a orientação é para que os moradores e motoristas evitem estacionar veículos nas vias em obras, contribuindo para o bom andamento dos serviços e evitando interrupções nas etapas de execução. Esse foi o boletim de notícias da Super Difusora, comigo Ednei Beltrame. Eu volto às 8h05 no Rancho do Frisbino. Continue em 94,5 FM. Segue Jornal Primeira Hora. 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
1: Rodanete 7h36, vamos voltar aos Estados Unidos para falar de seleção brasileira, né, Ricardo Capriotti? Bom dia.
2: É isso mesmo, Nelson. De volta aqui. Bom dia a você, a Ana. 6h36 em Nova Jersey, costa leste americana. E mais um dia de treinos para a seleção brasileira, tudo visando o jogo contra o Haiti na próxima sexta-feira na Filadélfia, aqui pertinho de Nova Jersey, onde a seleção segue concentrada. Mas para trazer mais detalhes, mais informações da seleção brasileira, aqui está Alexandre Pretzel, que está dia a dia, lado a lado com o time do Brasil aqui nos Estados Unidos, e nos conta o que agora, hein, Pretzel? Bom dia.
3: Bom dia, Capriotti. O técnico Carlo Ancelotti pretende fazer mudanças na seleção brasileira para pegar o Haiti na sexta-feira. O treinamento desta terça será fechado totalmente para a imprensa, nem os 15 minutos habituais serão abertos, o que dá uma amostra de que realmente o treinador fará mudanças e não quer que vaze a escalação. Aliás, o Matheus Cunha, em entrevista exclusiva para nós na zona mista pós-jogo contra o Marrocos, disse que só ficou sabendo que ficaria fora do jogo momentos antes da partida. Então, Matheus Cunha tinha realmente a esperança de jogar devido aos treinamentos da semana passada, mas ficou fora. Então, hoje, dá para dizer que é uma incógnita qual o pensamento técnico Carlo Ancelotti em relação à formação que vai enfrentar o Haiti. Danilo Silva deve ser o lateral direito na vaga de Ibanhas. Paquetá pode sobrar no meio até para o próprio Matheus. E na frente dos três atacantes, Igor Thiago é um candidato a deixar a equipe. De Nova Jersey com a seleção brasileira, Alexandre Pretzel.
2: E a gente vai continuar, pelo menos até a próxima sexta-feira, não sabendo, viu, Nelson, Ana, porque hoje, por exemplo, o treino será fechado aos jornalistas, sem nenhuma pista daquilo que o italiano deverá fazer nas mudanças, que muita gente tem pedido, a opinião pública, né, tem pedido por mudanças na seleção brasileira. Em relação a Neymar, o jogador vai ficar mais uma vez ausente dos treinos, mais uma vez não vai participar dos treinos com bola. Ele segue em recuperação daquela lesão na panturrilha, ainda não tem uma data prevista para que ele faça o seu primeiro treino com bola, mas é fato que contra o Haiti ele não irá jogar, não irá ter os minutos que a torcida brasileira espera, muito menos contra a Escócia. Quer dizer, contra a Escócia ainda há uma esperança, uma expectativa. Mas como resta pouco tempo, a possibilidade mais real nesse momento, mais palpável, é que ele jogue a partida da fase 16avos. Mas vamos aguardar, porque com o Neymar é sempre uma grande incógnita. Vamos falar aqui um pouquinho dos bastidores da seleção brasileira, porque o jornalista Léo Dias trouxe a informação de que o presidente da CBF, Samir Chaudhry, teria vindo aqui para a disputa da Copa nos Estados Unidos, acompanhado da esposa e de uma amante. O problema aí é a questão do dinheiro. Segundo o jornalista Léo Dias, as despesas pagas com a amante foram de recursos provenientes da Confederação Brasileira de Futebol. E ontem o presidente da CBF, Samir Chaudhry, afirmou que repôs esses valores, quase R$60 mil, aos cofres da entidade. Então, do ponto de vista contábil, essa questão está resolvida. Resta saber os desdobramentos fora das quatro linhas, mas aí é uma questão pessoal do presidente da entidade. Atenção para as transmissões bandeirantes desta terça-feira. França e Senegal vão jogar às 16h. Uma expectativa enorme para a estreia da seleção francesa, que é apontada como favorita ou uma das favoritas para conquistar o título aqui nos Estados Unidos, México e Canadá. Às 19h tem Iraque e Noruega. Haaland em ação hoje também. E para fechar o dia ou a noite, 22h, horário de Brasília, Argentina e Argélia vão se enfrentar. Aliás, ontem, na Times Square, aqui pertinho de Nova Jersey, em Nova York, ali na região da Times Square, argentinos e argelinos. Confraternizavam-se, estavam ali no momento de confraternização, mas demorou pouco tempo para que a briga começasse e houve confrontos generalizados entre argentinos e argelinos nessa região importante ali da cidade de Nova York. Depois a polícia acabou intervindo e ficou tudo bem. Mas já há um clima aí de... bélico, não é? Para argentinos e argelinos estrearem nessa Copa do Mundo. Eu volto daqui a pouquinho ao longo da nossa programação com mais informações de Copa do Mundo. Ana e Nelson.
1: Obrigado, Ricardo Capriotti, Bandeirante 741. 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
9: Antes 7h43, o Guilherme Oliveira tem atualizações sobre a investigação da morte de uma jovem que foi arremessada de uma ponte no interior de São Paulo. Guilherme, bom dia.
10: Tudo bem, Ana? Bom dia para você, para o Nelson, para quem nos acompanha aqui no Primeira Hora. A Prefeitura de Limeira, no interior de São Paulo, pediu a demolição da ponte do Esqueleto e também uma investigação por parte da Polícia Federal. Ontem houve uma reunião com a Prefeitura de Limeira, a Câmara Municipal da cidade, também com o deputado federal Miguel Lombardi, que representa São Paulo, justamente para discutir medidas voltadas à restrição de acesso a essa ponte do Esqueleto, que fica localizada entre Limeira e Cordeirópolis, no interior de São Paulo. Nesse encontro, a prefeitura disse que a atividade no local de rope jump sempre foi proibida e ainda a prefeitura solicitou que a União, ou seja, o governo federal, faça a demolição da estrutura como medida definitiva para eliminar os riscos existentes no local, além de uma investigação por parte da Polícia Federal de futuras atividades divulgadas pelas redes sociais. Por parte da investigação da Polícia Civil aqui de São Paulo, não há uma conclusão ainda dessas investigações. A gente lembra que a Maria Eduarda Rodrigues foi arremessada sem corda do rope jump, caiu de uma altura de 40 metros, não resistiu e morreu. O corpo dela foi velado e sepultado neste fim de semana. Sobre os três responsáveis daquela atividade, os três foram presos, a prisão em flagrante foi convertida em preventiva e agora eles estão, portanto, à disposição da justiça enquanto esse processo ainda corre, pessoal.
9: Obrigada, Guilherme, pelas informações.
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1: Hora Oficial do Brasil, 7h45.
9: A Agência Nacional de Aviação Civil apura em que situação operavam os dois helicópteros que bateram na zona sudoeste do Rio de Janeiro.
1: O acidente no fim de semana causou 6 mortes.
9: Além da ANAC, a Força Aérea Brasileira e a Polícia Civil investigam o caso.
1: Vamos à capital fluminense, repórter João Boeri.
11: A Polícia Civil acredita que houve falha humana no acidente envolvendo dois helicópteros no Recreio dos Bandeirantes, na zona sudoeste do Rio, que deixou 6 mortos. Os investigadores vão apurar se houve erro durante o controle aéreo ou se a responsabilidade visual seria dos pilotos. As aeronaves colidiram no ar. Uma explodiu e a outra caiu dentro de um depósito de carros elétricos. A polícia classificou o caso como homicídio culposo, quando não há intenção de matar. Já a ANAC apura se um dos helicópteros fazia transporte ilegal de passageiros. Para o diretor técnico da Associação Brasileira de Aviação Geral, Raul Marinho, se as duas aeronaves não tinham tecnologia de satélite instalada, os pilotos deveriam seguir a rota por referências visuais.
12: Os helicópteros e os aviões, eles trafegam por avenidas virtuais no céu, certo? Que são delimitados de acordo com cartas aeronáuticas publicadas. Tem avenidas de mão única, tem avenidas de mão dupla, como se fossem avenidas de asfalto mesmo, só que elas são tridimensionais, né? Elas estão no céu. Para fazer isso, a maior parte dos helicópteros usa ferramentas de GPS, né? E se não houver tecnologia de satélites embarcada, e eles vão seguindo por referências visuais.
11: Além da Polícia Civil e da ANAC, o Centro de Investigação e Prevenção de Acidentes Aeronáuticos, o CENIPA, e a Força Aérea Brasileira também investigam o acidente. O aumento do tráfego aéreo na região também vai ser analisado. Segundo o Departamento de Controle do Espaço Aéreo, o número de pousos e decolagens de helicópteros teve aumento de 18% entre 2025 e 2023 no estado do Rio. Já a frota teve aumento de 29% entre 2023 e este ano. O Rio é o segundo estado com o maior número de frota de helicóptero, com 319 aeronaves. A empresa responsável por um dos helicópteros envolvidos no acidente já foi autuada pela ANAC. A Turf, que comércio de frutas, comprou o helicóptero com prefeitura.

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7: Alô, amigas e amigos do Esporte a Motor. Ao conquistar a vitória no último Grande Prêmio de Barcelona, Catalunha, Lewis Hamilton se tornou o 7º piloto mais velho a vencer uma corrida na história da Fórmula 1, com 41 anos e 5 meses. Desde a vitória de Nigel Mansell na Austrália em 1994, um piloto de 41 anos de idade não vencia uma prova. E mais, o heptacampeão reduziu para 41 pontos a desvantagem em relação ao líder do Mundial, Andrea Kimi Antonelli, que abandonou a corrida em Barcelona quando estava na segunda posição. Além disso, Hamilton já abriu 30 pontos de frente em relação ao companheiro de equipe Charles Leclerc, que também não completou a prova. A vitória do último domingo leva Hamilton a entrar definitivamente na briga por um título que a Ferrari não conquista entre os pilotos desde a temporada de 2007 com o finlandês Kimi Raikkonen.
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9: A definição sobre os futuros vices, inflação e a investigação sobre o Banco Master dominam as discussões em um fórum em São Paulo com pré-candidatos à presidência.
6: Participaram do encontro promovido pela revista Veja o senador Flávio Bolsonaro, do PL, Ronaldo Caiado, do PSD e Romeu Zema, do Novo.
9: Principal nome da direita na disputa, Flávio foi questionado sobre a relação que manteve com Daniel Vurcaro.
6: E o pedido de dinheiro feito ao banqueiro para financiar um filme sobre o pai dele, Jair Bolsonaro.
10: Não tem outra coisa para falar de mim, a não ser isso, que é algo que não tem absolutamente nada de errado. Né? Uma relação privada de um investimento, que a pessoa teria um retorno.
9: Na economia, Flávio Bolsonaro prometeu um tesouraço geral nos gastos públicos e privatização de estatais.
6: O pré-candidato pelo PL também defendeu a continuidade do Bolsa Família.
10: A gente tem o direito de tocar ou de acabar com esse programa. Qualquer país do mundo, ele tem um programa para pessoas de baixa renda que têm dificuldade alimentar. Muita gente tem um preconceito com relação a quem está no Bolsa Família, como se não quisessem trabalhar. É um erro isso. Quase 70% das pessoas que recebem o Bolsa Família trabalham informalmente.
9: Flávio Bolsonaro anunciou ainda o nome da ex-presidente da Caixa, Daniela Marques, para cuidar das propostas dele para a área econômica.
6: Já Ronaldo Caiado, do PSD, diz que vai se reunir com o pré-candidato Renan Santos, do Missão, para uma possível aliança.
9: Mas ressaltou que o vice só sai mesmo na convenção do partido, no mês que vem.
6: Caiado também destacou que Flávio Bolsonaro perdeu espaço para enfrentar o presidente Lula num eventual segundo turno.
11: Qual é o candidato que se aproxima mais do Lula?

0: Lula no segundo turno. É a minha candidatura. Estou fazendo uma análise das pesquisas. Aqui sai agora. O Flávio perdeu o espaço no segundo turno para a candidatura do Lula. Então, isto aí é que a população deve estar analisando neste momento.
1: Já Romeu Zema vive uma situação tensa com uma ala do próprio partido. Ele foi desconvidado para o encontro do Novo em Santa Catarina no mês que vem.
2: No estado, o partido tem uma aliança firmada com o PL de Flávio Bolsonaro.
1: O clima esquentou depois das críticas de Zema ao senador por causa da relação do parlamentar com o banqueiro Daniel Vorcaro.
2: Em nota, o diretório do Novo em Santa Catarina defendeu uma mudança drástica na equipe de comunicação do pré-candidato.
1: Caso contrário, vai se posicionar contra a indicação de Zema para disputa.
2: O ex-governador de Minas afirma que a aliança com o PL está mantida e colocou panos quentes no assunto.
3: O que eu disse já, de certa maneira, foi dito, é público, todos sabem, e todos nós da direita estaremos juntos no primeiro turno contra a esquerda. Isso é indiscutível. Nós vamos ter aqui uma eleição no Brasil semelhante à do Chile. Agora, eu não posso concordar com algo da qual eu discordo totalmente, não ficar indignado, como eu já expressei.
2: Ontem, uma nova pesquisa Nexus BTG indicou, no principal cenário de primeiro turno, o presidente Lula na liderança com 42% das intenções de voto.
1: São 2 pontos a mais em relação ao último levantamento divulgado no dia 25 de maio.
2: Já o senador Flávio Bolsonaro perdeu 2 pontos, foi de 35% para 33%.
1: Na sequência, aparecem Ronaldo Caiado, do PSD, e Renan Santos, do Missão, com 4% cada.
2: Romeu Zema, do Novo, tem 2%, assim como Joaquim Barbosa, do Democracia Cristã, e Augusto Cury, do Avante.
1: Num eventual segundo turno entre Lula e Flávio, Lula aparece com 49% contra 43% do senador. A vantagem do petista aumentou de 4 para 6 pontos percentuais.
2: Contra o ex-governador de Minas, Romeu Zema, o presidente manteve os 49% do último levantamento. Já o pré-candidato do Novo passou de 38% para 39%.
1: Em outro cenário, com o ex-governador de Goiás, Ronaldo Caiado, Lula tem 48% e o pré-candidato do PSD, 39%.
2: Foram ouvidas 2.017 pessoas entre 12 e 14 de junho. A margem de erro é de 2 pontos percentuais.
1: Bandeirantes 756.
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5: A nova pesquisa Nexus BTG, nessa segunda-feira, confirma com pequenas diferenças o que as anteriores já mostravam. A liderança de Lula crescendo sobre Flávio Bolsonaro. E aumenta a expectativa da próxima, o Datafolha, na sexta-feira, com a tensão se voltando para o eleitorado fora da polarização. Pela metodologia da Quest, são os independentes, cerca de 1/3 do eleitorado. Enfim, a maioria ali não se declara nem bolsonarista, nem lulista, nem esquerda, nem direita. É um eleitorado que fica oscilando, claramente volúvel. Na última Quest, Flávio caiu nesse segmento de 31 para 24 pontos e Lula subiu de 29 para 37. Mas pode mudar ainda, como já mudou antes. Na expectativa de novas pesquisas, a maior atenção está neles, nesse eleitorado, que seja qual for o nome que se dê, vai seguindo seu rumo oscilante, meio indefinido, mudando e experimentando preferências provisórias até chegar às urnas. São votos que definem a eleição.
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11: Continua no centro-sul do país. Em Porto Alegre, a temperatura máxima alcança os 15 graus e tem chance de chuvas ao longo do dia. Enquanto em São Paulo, a circulação de umidade também favorece chuvas no litoral e na faixa leste do estado. Na capital, a máxima alcança os 18 graus e tem chance de chuvas mais fracas e isoladas. Já de Ramos, da Climatem.
2: Termina aqui o Jornal Primeira Hora.
1: Apresentação Nelson Gomes.
2: E Ana Paula Rodrigues.
1: Diretor responsável João Carlos Saad.
2: Bom dia, Brasil.
1: Bom dia.
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0: Alô! Alô, alô, cidade! Alô, alô, sessão do meu Brasil! Alô, senhoras e senhores, bom dia! Bom dia com muita alegria na paz de Jesus e no amor de Maria. Estamos iniciando através das ondas amigas e gostosas da sua Rádio Super Difusora de Itapetininga, FM 94,5, feita para você.
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0: Uma rádio do povo que está sempre, sempre com o povo. Porque esse povoaréu de meu Deus está aqui, sempre, sempre ligadaço na audiência total. Na minha, da sua, da nossa super difusora.
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0: E é mais uma audição do nosso rancho do Felizbino. A mensagem de carinho, otimismo para nossa gente sertaneja, colorindo a sua manhã, esparramando a alegria no seu rádio. O veinho aqui, com 85 anos de vida, porque somos teimosos, 67 anos de rádio. Um bom dia, com muita alegria, começa aqui, com o compadre Felizbino. Ou vai o racha, ou nós arrebenta com o tampo da caixa. Mas nem que a vaca tussa e o boi chacoai o rabo, nós aqui, alegre, sossegado, levando alegria no seu rádio. Motorista amigo, motoqueiro, bicicleteiro, cachaceiro desgrenhado, não corra, não mate, não morra. Perca um minuto da vida, mas não perca a vida no minuto. Quem tem muita pressa, chega mais cedo ao cemitério. Hoje, terça-feira, dia 16 de junho do ano 2026, nós estamos na lua nova. Os santos do dia são Donizete Tavares de Lima, padre Donizete Tavares de Lima, Santa Júlia e ainda Aureliano, Santo Aureliano e São Bento. Oração da manhã.

Senhor, no silêncio deste dia que amanhece, venho pedir-te a paz, a sabedoria, a força. Quero olhar hoje o mundo com olhos cheios de amor, ser paciente, compreensivo, manso e prudente. Ver além das aparências teus filhos como tu mesmo os vê, e assim não ver senão o bem em cada um. Cerra meus ouvidos a toda calúnia, guarda minha língua de toda maldade, que só de bênção se encha meu espírito, que eu seja tão bondoso e alegre, que todos quantos se achegarem a mim sintam tua presença. Reveste-me de tua beleza, Senhor, e que no decurso deste dia eu te revele a todos.

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1: E é na voz meiga e inocente da criança que nós saudamos todos os nossos queridos e amados ouvintes. Ouvintes da nossa superdifusora de Itapetininga, ouvintes do nosso Rancho do Felizbino e aos nossos amigos pacienciosos, ouvintes da Agenda do Coração. É mais um dia de alegria. É mais um dia em que nós aqui agradecendo a benevolência de Deus Todo-Poderoso pela infinita misericórdia de nos conceder mais um dia de vida. Estamos vivos e estamos gratos por essa primazia que Deus nos oferece, a alegria de viver. Porquanto é preciso, é necessário que a gente agradeça a Deus por essa dádiva que Ele nos concede. Logo, quando acordamos e abrimos os nossos olhos, deparamos com a paisagem linda que Deus nos oferece para que nós, com saúde, paz, alegria, possamos, com a sua benevolência, dar sequência à caminhada da nossa vida. Mas é preciso também lembrarmos das pessoas amigas, das pessoas doentes, familiares, pessoas que se encontram internadas e muitas delas sequiosas para que Deus também conceda essa dádiva em poder readquirir a sua energia, a sua saúde, para poder também desfrutar desta benevolência. Nós, ao iniciarmos o programa, já fizemos a nossa oração. Agora, é você que nós pedimos em nome dessa gente. Porque a fé move montanha. Através da oração em que eles têm tanta fé. Que Deus ouça e possa também dar a eles a alegria da continuidade da vida. 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Então, nosso abraço, nosso bom dia com muita alegria para o nosso amigo evangelista Lopes de Souza, sempre alegre, contente, feliz, sorridente e atendendo humildemente a sua distinta freguesia ao lado dos seus diretos filhos, Evandro e Robson, com os atendentes, Carlos, Evandro e Robson. E toda aquela rapaziada ali no pátio, carregando, descarregando, soquetando a coisa do jeito que o povo gosta. 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

0: Meu amigo Ednei Beltrame Pingo d'Água, bom dia!
1: Bom dia! Bom dia com muita alegria, compadre Felisbino. Bom dia com muita alegria para você ligado na Super Difusora FM, no Rancho do Felisbino. Excelente terça-feira para todo mundo. Estamos aqui com aquela alegria de todas as manhãs, fazendo o que a gente gosta, falando para as pessoas que a gente gosta, juntos, a gente com você, você com a gente, Super Difusora, na magia do rádio, e o Rancho Sem Tramelas está no ar, compadre.
0: Tudo joinha?
1: Graças a Deus, tudo bem, tudo certo. Temperatura baixa, deve permanecer assim durante o dia. Não vai ficar tão quente não, mas o sol apareceu. Então já é alguma coisa, né? Quem consegue dar uma lagarteada, como dizem por aí, já consegue dar uma esquentadinha no couro, né?
0: Maravilha. E o futebol?
1: Ah, compadre Felisbino, Copa do Mundo, a maior Copa de todos os tempos, que está acontecendo nos Estados Unidos, México e Canadá, teve ontem 4 jogos e 4 empates. Olha só que loucura, hein? 4 jogos, 4 empates. Primeira rodada do Grupo G, Bélgica e Egito 1-1. Irã e Nova Zelândia 2-2. Pelo Grupo H, a grande surpresa, Espanha e Cabo Verde 0-0. Arábia Saudita e Uruguai, com transmissão da Super Difusora FM, 1-1. Hoje tem mais 4 jogos, 2 transmissões especiais aqui nos 94,5 FM da Super Difusora. Atenção! Primeira rodada do Grupo I, 16h, com transmissão da Super Difusora, França e Senegal. Teremos simplesmente Mbappé em campo. 19h tem Iraque e Noruega. Ainda hoje, pelo Grupo IJ, né? Pelo Grupo J, primeira rodada, 22h, com transmissão da Super Difusora, Argentina e Argélia. Aqui teremos o mago, teremos o mestre Lionel Messi em campo. E a 1h, já virando a madrugada para quarta-feira, Áustria e Jordânia. Copa do Mundo esquentando, esquentando, esquentando cada vez mais e a gente segue firme. Lembrando que na próxima sexta-feira, 21h, tem Brasil em campo. Será que vai ou não vai, compadre?
0: Ah, rapaz, eu vi que vai empatando, vai empatando, vai empatando, fica empatado.
1: Até as grandes estão empatando, veja bem, Espanha empatando com Cabo Verde. Se é o Brasil, né? Se é o Brasil empatar com Cabo Verde, cair a casa pra nós, né? Então tem umas coisas que estão acontecendo nessa Copa aí que tá meio estranho, viu?
0: Cabo Verde.
1: Cabo Verde, quem diria, rapaz? Cabo Verde segurar o empate com a tão poderosa Espanha, uma das candidatas ao título, né?
0: As coisas vou dizer pra você, rapaz.
1: Futebol, né? Por isso
0: vamos
1: que é gostoso.
0: Torcer, né, mesmo?
1: Por isso que é tão apaixonante. Futebol.
0: Hoje...
1: Oi?
0: Hoje mandamos um abraço.
1: Opa.
0: Ao amigo despachante da marca, porque a marca da atenção, da competência, seriedade, honestidade, credibilidade é com Lamarca.
1: Daqui a pouquinho, Lamarca tá com a gente falando ao vivo aqui a partir das 9h, viu, compadre?
0: Então agora vamos saudar os nossos amigos pré-candidatos, o nosso vereador que luta pelo povão com alegria e satisfação. Alô, Miguel Turmeiro, bom dia!
2: Bom dia! Com muita alegria, meu amigo, compadre Felisbino. Bom dia, com muita alegria a todos, querido ouvinte do Rancho do Felisbino. Continue soqueteando a coisa. Um bom dia do Miguel Turmeiro, o vereador do povão.
0: É, beleza! E ele, o nosso pré-candidato a deputado federal, né? A quem apoiamos com carinho, Tem aí. Alô, alô, Marcelo Nanini, bom dia.
3: Bom dia, Felisbino. Bom dia a todos os ouvintes do Rancho do Felisbino. 67 anos de programa. Quero mandar um abraço para todos os ouvintes da 94.5 FM. Um grande abraço do seu amigo e do seu companheiro, Marcelo Nanini.
0: Isso aí, minha gente. Meu amigo Ednei, vamos dar início na porfia?
1: Vamos sim, compadre Felisbino, 8h28. Lembrando que o nosso WhatsApp está liberado para todo mundo mandar mensagem para cá, 15996097213. Colocando a vitrolinha do compadre Felisbino para trabalhar, começamos com Carlos César e Cristiano, o vai e vem do Carreiro.
0: Então, soquetei.

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2: Rancho do Felizbino na Superdifusora FM, acertando o seu relógio, 8 horas mais 32 minutos, terça-feira. 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
3: Bom dia, Ednei. Bom dia ao compadre Felizbino. Bom dia ao Pedro Paulo e bom dia a você que nos escuta. Tudo bem com você, Ednei?
2: Graças a Deus, tudo bem, tudo certo. Pedro Paulo, bom dia.
4: Bom dia.
2: Quanto vai dar Brasil e Haiti, já que você tá com duas bandeiras do Brasil aí, Pedro Paulo?
4: 7-0.
2: 7-0. É possível. Contra o Haiti, é possível. Lembrando que aquele 7-1 de 2014 se repetiu agora no último domingo da Alemanha contra Curaçao, né? 8h33. 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
2: 8:39, falamos sobre saúde bucal, sobre algo tão fundamental para o nosso dia a dia, aqui com a Clínica Integrada Salém. Pedro Paulo, grande abraço para você e grande vai Brasil!
4: Abraço.
2: Vai Brasil, né?
4: Vai para Pinguexa!
2: 7-0, sexta-feira, será?
4: É,
2: vamos aguardar, né? Não sei, não. Doutor Neto Salém, obrigado pela sua presença mais uma vez. 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
3: Até sexta-feira. Fiquem com Deus.
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3: Olha aí, olha a hora certa, certinha, modulando no rádio. Relógio que atrasa não adianta nada. Relógio que adianta é um atraso de vida, então. 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Aqui, 8 horas 45 minutos. Meu amigo Ednei, alguma informação do Plano Familiar Camargo?
4: Sim, compadre Felisbino e ouvintes, notas de falecimentos, segundo informações do site do Plano Familiar Camargo. Atenção! Faleceu ontem em Itapetininga, com 76 anos, Milton Vieira Leite. Seu corpo está sendo velado no Memorial Antônio Ferreira de Camargo e o sepultamento será às 16 horas no cemitério Jardim Colina da Paz. Faleceu ontem em Itapetininga com 53 anos, Pedro José Leite. Seu corpo está sendo velado no Memorial Antônio Ferreira de Camargo e o sepultamento será às 14 horas no cemitério São João Batista. Informamos, portanto, os falecimentos de Milton Vieira Leite e Pedro José Leite. Notas de falecimentos, segundo informações do site do Plano Familiar Camargo Itapetininga. Agora é com você, compadre Felisbino.
3: As famílias enlutadas, as nossas mais sinceras e profundas condolências. E aqueles que partem, que Deus conceda o convívio dos eleitos. 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
1: 8:50, 9:10. Passando pelo WhatsApp da Super Difusora, agradecendo o carinho de todo mundo. Pessoal que tá mandando mensagem através do 15996097213. Bom dia pra Tânia Sene no Jardim Fogaça. Daniele Aparecida, Vida Nova e Tapetininga. Carlão da Piscina tá com a gente também. Neuza Fadiga na Vila Hungria. Alice Terezinha no Jardim Brasil. Isabel de Oliveira e Zé da Cataia, o casal maravilhoso do Jardim Paulista. Bom dia pro Agnaldo Puruçuco e toda a turma, inclusive o tio Cassinho da Pimenta, bom dia. Bom dia pra Dalva Ribeiro, rádio ligado na Vila Piedade. Tem o pessoal raiz, tem o pessoal que liga no 3271-2000. Alô Maria Neuza de Albuquerque, ouvindo a gente lá no Gramadinho. Pedindo música, mandando especialmente pro namorado, Dorival dos Santos, e ainda pras amigas, Cacilda, Zeni, Natália, Magna e Zilda. Zilda, Magna, Natália, Zeni e Cacilda, receba aquele abraço da Maria Neuza de Albuquerque e o namoradão, né? Dorival dos Santos, receba aquele beijo especial, aquele estou enamorado da nossa querida Maria Neuza de Albuquerque, lá do Gramadinho. Bom dia, com muita alegria, compadre Felisbino.
0: Então faz um favor pra nós.
1: Roberta Miranda e esse clássico da música sertaneja, clássico romântico, pra todo mundo se apaixonar cada dia mais. Meu primeiro amor.
0: Sou

0: perfeita pra você.
1: Rancho do Filisbino na Super Difusora FM, acertando o seu relógio. Por favor, não perde o compromisso, meu amigo, minha amiga. 8h54. Bom dia pra você do carro, da casa, do trabalho. Menino, menina, homem, mulher, idoso e

0: idosa, esse pessoal incrível da terceira idade, ainda fazendo acontecer e ouvindo a Super Difusora FM. 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
1: Ô, meu amigo Dinei, muito bom dia com muita alegria, bom dia ao compadre Felizbino, a toda a grande audiência, hein? 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
4: Chique no último.
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3: Olha aí, agora já são 9:09. 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
3: Beleza, né? 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
3: 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Bom dia! Bom dia lá para a dona Cristina Bueno, Maurinho Tatá, Rosa Maria, Maurinho, o que é que há? 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
9: 9:18, hora de ouvir aqui no Rancho do Filisbino, na Super Difusora FM, as gargantas de ouro do Brasil, Milionário e José Rico. Viva a vida, compadre!
3: Soquetei, Inei!

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2: Rancho do Filisbino na Super Difusora FM, acertando o seu relógio, 9 horas mais 22 minutinhos. Terça-feira, estamos aí a todo vapor, Super Difusora 24/7, né? 24 horas por dia, 7 dias por semana, fazendo companhia para você em todos os lugares. 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
3: 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Ô Ney,
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2: Ricardão, já que estamos no embalo do futebol aí, tá acompanhando a Copa do Mundo, meu amigo?
3: Tô, depois da faculdade eu vejo os gols.
2: Você viu ontem, cara, 4 jogos, 4 empates, cara.
3: O que mais me deixou surpreso foi o Curaçao, cara.
2: O Curaçao não jogou ontem?
3: Não.
2: Cabo Verde. Cabo Verde segurou o empate sem gol com a Espanha, cara.
3: Que goleiraço, hein?
2: É, vozinha, né?
3: Vozinha,
2: 40 anos de idade, pegou tudo. É um sucesso o Aminho, viu? Pegou tudo mesmo.
3: Parece mais um vozinho, né?
2: É, não, mas ele é sensacional. 16h, com transmissão da Superdifusora FM, França e Senegal, Mbappé em campo. Dá seu palpite.
3: 1-1.
2: 19h, Iraque e Noruega.
3: Nossa. Noruega do Haaland, 2-0.
2: À noite, 10h, com transmissão da Superdifusora, Argentina de Messi e Argélia.
3: Nossa, esse eu sou fã. 4-1 pra Argentina.
2: Misericórdia, atual campeão do mundo, né?
3: Sou fã desse cara.
2: Já na virada, na primeira hora da madrugada, Áustria e Jordânia.
3: Meu Deus, 0-0.
2: Que joguinho fake é esse, hein?
3: Triste, hein? Meia-noite?
2: Viu aqui entre nós aqui, bem baixinho pra ninguém escutar. Você gostou do Cabo Verde?
3: Não.
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4: 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Ô, pessoal, abração do Gilberto.
5: Abração do João.
4: Ê, Feliz Binho, hein? Quanto tempo, hein?
5: Quantos anos
4: de rádio. É que nem o Gilberto Gilmar, hein? Quantos anos nas estradas? Nós, Gilberto Gilmar, nossa amizade com o Feliz Binho é de muitos anos.
5: Muitos anos.
4: Sucesso pra você, Feliz Binho. Um abraço do Gilberto Gilmar.
5: Valeu,
4: coloca nós aí.

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1: Que horas são, vovô Felisbino?
2: Olha aí, olha a hora certa certinha, 9:35. Olha. Quero mandar um abraço lá na pastelaria Jimenez pro Adão Moreira, que deixa o rádio no último do quinando. A mulher da Sandra. Ô, Adão, agora você dá uma baixadinha no rádio pra você e a Sandra poder curtir o programa velhinho. Mandando um abraço, né, lá no gramadinho pra dona Zeli e pra mamãe da Luciana, que é a dona Elza. Aquele abraço pra eles e o bom dia com muita alegria. 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
2: Oh, me ama, Luciana.

0: Luciana terá amor todo dia. Fale, Ney. 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
1: Quem vem? 9 horas mais 42 minutos, passando pelo WhatsApp da Super Difusora, abraçamos Neuza Rolim do Jardim Itália, Tatiane Francisco da Câmara Municipal. Alô, Tatiane, Câmara Municipal de Itapetininga, obrigado pela audiência. Claudinei Alves, Nova Itapetininga, Luísa Vieira, Rua João Adolfo, Lisete Siqueira, bairro do Turvo, Diego Fernando no Jardim Mesquita, o Davi Siqueira do Jardim Paulista, abraçando a filha Gabriela, a esposa Aline, todo mundo acompanhando a nossa programação e também o casal SS, Sandro e Silmara Sudário, acompanhando a nossa programação. Obrigado sempre pelo carinho e pela audiência. A Silmara é fã de Zezé de Camargo e Luciano e a gente vai recordar 1999 e essa pergunta: será que foi saudade?
0: Isso aí vai ser bonito. Você falou que a Tatiane lá da Câmara me ligou?
1: Tatiane Aparecida Francisco da Câmara Municipal tá ouvindo o programa, mandou mensagem aqui no nosso WhatsApp, viu?
0: Tô bravo com ela.
1: Tá bravo com ela, Bininho?
0: Me abandonou.
1: A Tatiane abandonou o veinho.
0: Esqueceu do veinho.
1: Ah, aí, ó. Será que foi saudade? O veinho tá com saudade,
0: não
1: Tatiane.
0: Não sei se foi saudade, falta de tempo, né?
1: É um pouquinho de tudo, viu, o veinho?
0: Quem vai cantar?
1: Zezé e Luciano, os filhos do Francisco.
0: Isso é bonito.
1: Oh, linda canção de 1999. Isso daqui tocou muito no rádio, embalou muitos corações, fez muita gente chorar, fez muita gente se emocionar. Zezé de Camargo e Luciano não tem pra ninguém, viu, Bininho?
0: Só que tem

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2: Agora 9h53, volta nosso amigo Oswaldinho Lamarca.
3: Oi, Filisbino, estamos aqui, despachante Lamarca. Quero mandar um abraço para os nossos parceiros da Honda Moto Guia, nossos parceiros das duas lojas da Correia Motos, aqui do Zé Carlos, Angélica. Um abraço a todos. Quero mandar também um abraço para todos os nossos amigos lá do time do Master, dos bancários. Hoje, terça-feira, é dia dos veinhos, dá umas caneladas lá. O nosso tesoureiro Paulinho, ele tá ligado diariamente no rancho do Filisbino. Um forte abraço a todos eles. 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

0: 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Para o Edinei, para o Filisbino, todos os ouvintes do Rancho do Filisbino, uma ótima semana, um forte abraço, que Deus abençoe a todos.
1: Maravilha! 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
1: Chegou a vez dele.
2: 9h57, especialmente para o casal Thelma e José Abrão. Para Jacinta de Fátima Góes, na Vila Rosa, acompanhando a programação. Para Márcia Fogaça, na Vila Santana. Neste momento, todo mundo parando, voltando o pensamento a Deus e rezando com Luiz Neto. A oração final do programa.
3: Santo anjo do Senhor, meu zeloso guardador, já que a ti me confiou a piedade divina, sempre me rede, me guarde, me ilumine. Amém.
1: Amanhã, quarta-feira, estaremos na Comercial Peixoto, a loja aqui da Gosto. Então agora só nos resta agradecer a sua amável atenção. Que Nossa Senhora Aparecida proteja a todos e que ela continue cuidando de nós também. Vamos em frente porque Deus está presente. O Senhor é meu pastor e nada me faltará. Bom dia, Itapetininga! Bom dia, São Paulo! E bom dia, meu
4: Brasil! 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

Não precisamos ser perfeitos, mas podemos ser melhores do que ontem. Viva um dia de cada vez e Deus com certeza vai estar em todos eles. Viva um dia de cada vez no presente. Não se aflige com o que já passou, porque já passou. Olhe para frente, mas não tão lá para frente. Não sofra pelo que ainda não veio. Viva o presente. Lembre-se, antes de você acordar, alguém já acordou para rezar por você. Alguém já acordou para servir alguma coisa em algum lugar que você frequente hoje. Ore por essas pessoas, agradeça o dia. E antes de você acordar, alguém te permitiu a isso. Essa parte você não pode esquecer de jeito nenhum. Uma ótima terça-feira para você!

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3: Vamos que vamos, minha gente. 10 horas, 6 minutinhos. Hoje é 16 de junho de 2026. Eu quero começar agradecendo o dia de hoje, porque a gente tem que lembrar cada coisa que acontece no dia, cada pessoa que já acordou. Na verdade, para vocês terem uma ideia, nem ele sabe disso. Quando dá o sinalzinho de que o Rafinha desativou o alarme da rádio, é o horarinho que eu tenho que sair de casa para correr. Então a gente serve um de alarme para o outro, um fazendo uma parte do dia do outro, e é isso que acontece na vida de todo mundo, né, Rafinha? Bom dia!
4: Bom dia a todos, bom dia você ouvinte. É cedíssimo então, Tuti.
3: 4h48.
4: Isso mesmo.
3: 4h48, 4h49, ele tá desativando o alarme.
4: Você já tá levantando.
3: Aí, eu já... Não,
4: já
3: Rafinha.
4: Já
3: tá
4: de pé?
3: Já.
4: Ô, louco, mais cedo ainda.
3: Que hora você acorda?
4: Acordo umas 4h20, 4h15
3: mais
4: ou menos.
3: Ah, não, eu acordo 4.
4: Ah, você
3: 4 é mais adiantado
4: do que eu.
3: É, eu acordo mais cedo. Não, porque eu gosto de tomar café tranquilo.
4: Ah, entendi.
3: É, gosto de ficar sossegada, um horarinho... Ouvindo Madrugada Especial por uma hora, assim, bem tranquilinha. Aí quando vem o disparo que o Rafinha chegou, aí já é hora de ficar mais esperta, se trocar e sair pra correr. Eita! Cedinho, você serve de alarme pra mim, Rafinha.
4: Eu sabia disso aí, ajudando o outro, então.
3: Muito bom. 10 horas, 7 minutinhos. 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
4: Vamos lá, minha gente, 10 horas e 19 minutinhos. Juliana Cirila, nossa parceira do Jornal Panorâmico, tá aqui para trazer algumas notícias que já estão no site, tá, gente? Bom dia, Ju.
5: Bom dia, Tuti. Bom dia, ouvinte do Manhã Super Difusora. Motoristas de Itapetininga devem ficar atentos às mudanças no trânsito. Começam hoje, terça-feira, as obras de recapeamento da Avenida Venceslau Brás. Nesta primeira etapa, o trecho entre as ruas José Maria Carvalho Xerenga e Alceu Correia de Moraes será interditado no sentido bairro centro. Segundo a Prefeitura, a obra contempla mais de 11 mil metros quadrados de recapeamento, além da implantação de rampas de acessibilidade e melhorias no escoamento da água. A previsão é de que os trabalhos sejam concluídos em cerca de 20 dias. Os atletas inscritos no segundo lote da segunda etapa do circuito Correr e Caminhar com Saúde devem realizar a validação presencial da inscrição hoje e amanhã. Para confirmar a participação, é necessário entregar 1 litro de leite e 1 litro de óleo na Secretaria de Esporte, na Marginal do Chá, das 8h30 da manhã às 4h30 da tarde. A corrida será realizada no próximo domingo, dia 21, com largada às 7h30 da manhã na Paróquia São João Batista, na Vila Vendramini. Para mais notícias, acesse jornalpanorâmico.com.br e siga as redes sociais do Jornal Panorâmico. Até amanhã, ouvinte. Até amanhã, Tuti.
4: Até amanhã, minha querida. Muito obrigada. 10 horas 21 minutinhos. E aí, Zé, como fica hoje? Bom dia.
6: Bom dia, Tuti. Bom dia, ouvintes. Tudo bem com vocês? Hoje, 20 graus, não chove. Eu quero mandar um abraço e um ótimo dia a todos ouvindo a Superdifusora. Um abraço a todos. Fiquem com Deus.
4: Amém, Zé. Muito obrigada. 10 horas 22 minutos.
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4: Vamos que vamos, minha gente. Vamos lá para os nossos protocolos, Rafinha. Hoje é terça-feira, dia de...
8: Radiaço da Banzai. Tu...
4: Aê, Rafinha.
8: Ah, hoje eu tô de fora e salteada.
4: Você não é só, Rafinha. Não. Pare, Rafinha. Vai, não seja limitado. Só a gente que ganha presente?
8: Não.
4: Pet também, Rafinha.
8: Pet também, hoje tem o Vale Brinde da Júlio Cão.
4: Muito bem. Hoje temos Radiaço da Banzai e Júlio Cão Pet Shop dando vale compras de Special Dog. Você, para participar, só baixar o aplicativo. É muito fácil, mas se precisar da nossa ajuda, pode pedir aqui pelo nosso WhatsApp, 15 996097213. A Duda já está aqui para te ajudar. A Mavi, a minha nenê, ela fala, a Duda é ajuda. Então, aqui na Superdifusora, a Duda tá aqui pra te ajudar. Entendeu, gente? Vamos ao dialeto de Mavi. Olha só, vamos lá. A tataravó da Mavi ouve a gente lá na Vila Santana, Dona Ruth. Um beijo muito especial pra senhora. Hoje, quem faz aniversário? Claudomiro Proença Siqueira, da Vila Nova Itapetininga. Maria Luísa Iannacone, do Jardim Paulista. Mel Albuquerque, da 4L. Natália Oliveira, do Jardim Maricota. Pedro Donizete, de Angatuba. Priscila Regina, da Vila Labrunete. Rodrigo Fernando, da Vila Arruda. E eu quero mandar um beijo bem especial para um cara, gente boa da minha vida, que é meu irmão. Meu irmão José Abrão Filho, nosso Zezinho, faz aniversário hoje. Tá viajando, tá passeando, tá aproveitando para comemorar. E é um cara muito, muito, muito do bem. Hoje é o aniversário também do meu irmão, que é gente muito boa. E também mandar beijo para quem participa sempre com a gente, Dona Liz Terezinha, lá no Jardim Brasil. E eu quero mandar um beijo. Ai, que belezinha. Encontrei ontem, engraçado, gente, Deus é tão escancarado em algumas vezes. Eu acho que Deus pensa assim, a Tuti é tão cheia de coisa na cabeça, deixa eu mandar uma bênção pra ela e ela entender que é bênção. Aí ontem, deu um BOzinho, vai.
8: Sim.
4: E aí meio-dia eu tinha que fazer uma coisa. Não deu certo, eu tive que entrar e sair. Aí eu falei, ai... eu tenho que avisar que deu errado. Aí quando eu falei isso pra mim mesmo, uma senhora tava olhando pra minha cara com um sorriso tão gostoso. Aí quando eu me aproximei, ela falou, eu te conheço, Tuti, eu te ouço todo dia. Daí, Dona Lourdes, da Fazendinha, a senhora fez com que a bênção fosse escancarada ontem. Nada dá errado na nossa vida. Tudo tem que ser do jeito que tem que ser. Às vezes a gente que não entende direito, né? Então, Dona Lourdes, encontrar com a senhora ontem foi uma bênção. Muito obrigada por isso, pelo carinho que a senhora teve comigo. Um olhar carinhoso, um olhar assim aconchegante da senhora. Eu respirei fundo e rezei e agradeci. Então, muito obrigada ontem por fazer o meu pensamento de deu errado alguma coisa se converter rapidamente. Dona Lourdes, lá na Fazendinha, um beijo muito especial para a senhora, viu? E lá em São Miguel Arcanjo, quem ouve a gente todo dia é a Dona Preta, mãe do Antônio Tonhão, que me contou que a senhora ouve todo dia. Um beijo muito especial. Vamos lá, Rafinha, 10 horas 26 minutos.
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3: Vamos lá, minha gente, falar de coisa boa. Ó, é diversão, é café, é alegria e informação. Porque a inclusão não é mais como era há 15, 20 anos atrás. A inclusão não é só uma rampa. A inclusão é um monte de coisa envolvida. A inclusão não é só você falar assim, ah, por aqui tem tal coisa. Não, não é só ter, é a gente ser parte da inclusão. Exatamente. E vai acontecer um evento nesse final de semana que é Café com Dança. Renatinha tá com a gente aqui e a Cássia Matarazzo também pra falar desse evento. Já quero, Cássia, dando bom dia primeiro pra você, pra falar de aniversário, porque eu já mandei um monte de parabéns e a gente ficou, eu fiquei devendo três então hoje, né? Bom dia.
4: Bom dia, muito feliz de estar aqui com você mais uma vez, muito feliz. Né? Nesse momento especial de divulgação de um evento que nasceu do coração mesmo, mulherada, sabe? A gente tá muito contente, muito emocionado. E eu quero aproveitar e mandar um beijão para os filhos da Adriana de Paula.
3: Sim.
4: Que fazem aniversário hoje, né? Que eles sejam cada vez mais abençoados.
3: Amém.
4: Né? Com bastante saúde. E eu quero estender os beijos, pode?
3: Pode, por favor. Deixa eu só mandar
4: Adriana,
3: um beijo.
4: Adriana, minha amiga.
3: Padri, beijo especial. Dri, beijo para toda a família. Adriana de Paula, que tem os trigêmeos, hoje fazem aniversário.
4: Sim.
3: Que são netos do Ivan de Paula, que esteve aqui ontem. Um beijo muito especial para toda a família. Já lembrei de vocês hoje, por causa que é junto do aniversário do meu irmão. Quem mais beijos?
4: E eu quero aproveitar e estender os beijos às minhas amigas, que são mães atípicas, né? A gente tem aí um carinho muito maravilhoso, eu posso acompanhar de perto os desafios, né? Uhum. Então, a Adriana, em primeiro lugar, né, que tá aí presenteada com os trigêmeos.
3: Hoje, aniversário de filha, aniversário nosso também, parece, né?
4: A Ana Carolina Flude também, a Sabrina Bonadia, que é meia-irmã, né?
3: Ai, que
4: minha! E a minha prima Cristiane Matarazzo. Então, são mulheres, assim, que eu posso acompanhar os desafios, né, as lutas. E é disso que a gente veio falar hoje.
3: Exatamente. É um café com dança pensado já para as mães atípicas.
4: Sim.
3: Curtirem, Renatinha. Bom
5: Isso,
3: dia.
5: Bom dia, Tuti. Bom dia, nosso querido ouvinte que está nos assistindo. A Cássia. Oi,
4: bom
5: Cássia.
4: Dia.
5: Café com dança surgiu, né, Cássia? Do coração mesmo, como a Cássia falou. Do encontro nosso, né? E assim, eu falo pra Cássia, pra Carla, que né, daqui a pouco tá aqui.
4: Vamos dizer, a madrinha, né? Surgiu da Carla.
3: A Carla tem uma academia de dança.
5: Sim.
3: Inclusive, vai ser lá, né?
5: Vai ser lá.
3: Que é na rua... Qual?
5: Professor Francisco Valle, 1184.
3: Vai ser lá, às 9 horas da manhã, dia 20.
5: Isso, um café comunitário.
3: Sábado.
5: É, um café comunitário, né?
3: Tem que fazer a inscrição? Como é?
5: Não precisa. Não,
4: só chegar.
3: Verdade.
5: Só chegar.
3: É tão simples assim. Precisa levar alguma coisa?
4: Se quiser, se puder.
3: Ah, é gostoso levar, né? Fica o nosso
4: bolinho,
3: carinho também, né?
4: Sim.
5: Compartilhar momentos, né, Tuti?
3: Exatamente.
5: Tem a Gu também, né, Cássia?
4: Isso,
5: a Gu também tá com a gente.
4: Né? Também. Professora de jazz maravilhosa.
3: Sim. Vocês vão fazer um evento que vai contar com uma roda de conversa, um café. Como que vai ser a programação?
4: Vão ser 4 momentos.
3: Tá.
4: Né? Um primeiro de abertura. Nós pedimos também para a Júlia Nunes estar conosco.
3: Maravilhosa.
4: A Patrícia também, que tem um trabalho riquíssimo, né? Numa clínica maravilhosa dela. Ela também vai falar. É uma mãe atípica também. E aí, nesse primeiro momento, é de abertura, de organização, né, da roda. Nós vamos começar com o jazz maravilhoso da Pronancy. Temos o
5: Delícia,
4: passinho
5: temos
4: também,
5: passinho,
4: vamos ter um momento passinho.
3: Não, gente, o problema do passinho da Renata é que a gente consegue fazer, aí depois a gente se acha dançarina.
4: É.
3: Entendeu, Cássia?
4: Aí em todo lugar toca a
3: música pra outra coisa, aí você fala, não. Não se empolga.
5: Cássia...
3: Porque o passinho fica fácil, Renatinha.
5: Ah, mas não tem como não dançar. Falei, né, Tuti? Você dançando, você já entra no clima.
3: Já
5: Cássia
3: entra no clima.
5: Cássia tava ontem lá arrebentando.
4: Foi muito bom.
3: Onde vocês foram ontem?
5: Ontem teve o
4: Exa, né?
5: É, passinho do Exa Brasil ontem.
3: Ai,
5: nossa,
3: gente.
5: Quase 100 alunos, Tuti.
3: Nossa, quase
5: 100 alunos.
3: Viu? E daí
5: foi
3: no sábado... Comporta quantas pessoas
4: foram?
3: Olha,
4: a gente tá assim no plano É. Abstrato do número.
3: Que bom isso!
4: Plano
3: que...
4: abstrato. Olha, e a gente mães... vai se organizar para o que vier.
3: Você sabe que ontem eu estava com empresários e eu falei assim, eu acho que uma das minhas funções em Tapetininga, toda a região, é, as pessoas, é a gente divulgar que as pessoas não estão sozinhas.
4: Isso.
3: Isso é tão importante. Essa você, como psicóloga, pode ajudar a gente nisso. É, e as mães atípicas têm tantos desafios.
4: Sim.
3: Tantos desafios. Nossa, eu tenho filhos que não têm limitações físicas e tudo mais. Mas já é desafiador.
4: São angústias especiais, medos Sim. especiais, né? É. E antes de serem mães, elas são mulheres e são pessoas, né?
3: E não pode deixar de se
4: que
3: cuidar.
4: Que constroem sonhos no paralelo. E aí a sociedade precisa dar esse cuidado, né? Então essa conversa no sábado é pra gente unir essas forças, né? Unir... É, revigorar.
3: Mas a sociedade não vai fazer nada, Cássia.
4: Vai.
3: Já não, tá fazendo, na verdade, Nós somos, a gente muda, a sociedade muda. Não adianta só esperar de fora.
4: Não.
3: Eu acho que quando vocês fazem um evento como esse, não só para reivindicar, mas para se comportar de uma maneira diferente, de sair com uma autoestima elevada.
4: Sim, se conectar,
3: Exatamente.
4: Se identificar.
3: Exatamente, não ficar só esperando. Sim. A sociedade. Eu ouço muito essa frase. A sociedade dita padrões. Não dita nada. Não. Se você está com autoestima elevada, você faz o seu.
5: Exatamente.
3: A gente já tem tanto desafio, tanta dificuldade. Ainda vai ficar esperando tudo que a sociedade quer?
4: Não.
3: Eu acho que quando as mulheres, as mães atípicas, se unem, já estão fortes.
5: Uhum.
3: Desculpa a palavra. Dane-se o que a sociedade diz. O grupo estando forte, eu me fortalecendo, eu posso pegar o WhatsApp da Cássia, eu posso falar com a Renatinha. Renatinha, hoje eu não estou num bom dia. Preciso ir na dancinha. Onde que vai ter hoje?
4: Isso.
3: É sobre isso, né?
4: É integração. E a gente entende que falar sobre saúde mental de forma coletiva, como será sábado, fortalece a estima.
3: Sim.
4: Psicoeduca, né? Informa, vão ser trocas de experiências, de conversas, de ambições, de sonhos, de medos e dançando. E depois um cafezinho com bolo.
3: Não,
4: gente,
3: tem coisa melhor.
4: Como é que faz, né?
3: E daí é legal que as mães conseguem, as mães atípicas conseguem ser seus filhos?
4: A gente pensou nisso.
3: É.
4: Se tiver alguma dificuldade leve, que a gente vai dar um jeito. Porque tem várias salas na academia, a gente vai se organizar para isso.
3: Boa, entendeu?
5: Legal.
3: Tá abstrato a quantidade.
4: A emergência
3: tá na,
4: isso, tá
3: no todo. Mas o cuidado, o carinho e o acolhimento vai estar pronto para quem vier.
4: A gente tem bola, a gente tem outros recursos. A Carla abriu o espaço, que é maravilhoso, lá da academia. Então, se tiver um plano B, uma emergência, a gente vai falar.
3: Vai, tá? Vai tomar conta.
4: Sim.
3: Renatinha, e vocês idealizaram esse primeiro café?
5: Primeiro café.
3: Se Deus quiser, vai ter mais, não?
5: Ah, não. Todo mês, né? Mês que vem vai ser um café com dança sobre ansiedade e depressão.
3: Para as mães.
5: Para as mães que dançam.
3: Ai, que legal, gente.
5: As mães que dançam, que correm.
3: É ótimo isso.
5: Então vai ser maravilhoso.
3: Para as mães atípicas ou todas?
4: Sempre aberto.
5: Sempre aberto.
4: A gente não tem... Não, tem que ser isso ou tem que ser aquilo. A ideia é que seja atípico no sentido de livre.
3: E se uma mulher também está ouvindo a gente agora, está com a autoestima lá embaixo... Pode ir também.
5: Super convidada.
3: Sim. Olha lá. Sim.
5: Super convidada.
3: É um grupo de mulherada.
5: Uhum.
3: É uma
5: Exatamente.
3: Mulherada querendo fazer a coisa acontecer. Você dança aí pra espantar seus males.
5: Sim, exatamente.
3: Vai tomar um café. Vocês fizeram uma junção de coisas gostosas pra
4: muito.
3: Despertar.
4: Foi muito especial. Né? Nós fizemos um primeiro café no mês passado e aí pintou a ideia. Não, a gente tem que fazer mais isso. Foi muito gostoso, a gente trocou.
5: Falta
4: e
5: isso,
4: foi
5: né?
4: muito especial. Foi
3: falta
4: muito
3: isso.
4: Gostoso.
3: Porque a coletividade é muito Sim. legal. Eu falo, pra quem começa a correr, eu já sou macaca véia, adoro a vibe de corrida e tudo mais. Mas quem começa, eu falei, vá numa corrida, você vai ver a vibe que é. A coletividade ajuda muito, não, Cássia?
4: 100%.
3: É.
4: Né? Você não estar... sozinha nessa fase de vida, né? No caso, mês que vem, que nós vamos falar sobre ansiedade e depressão. Nós temos planos sobre Sim. falar violência doméstica também.
3: Sim.
4: Então, cada encontro, uma temática diferente, aberta a todas as mulheres. E a gente está muito contente, né?
3: Uma e eu não super preciso me atrair só pelo tema.
4: Não,
3: só de eu estar lá, sim, eu vou ficar mais informada.
5: Exatamente.
3: Eu vou saber como socorrer alguém.
5: Sim,
3: vou identificar isso. Se eu estou passando por uma coisa.
4: É a psicoeducação, né? Você buscar a informação correta, né, sobre todas as questões de saúde mental e cuidando da própria saúde.
3: Ô, Cássia, e fale uma coisa pra mim. Quando a gente... Eu falo assim, ó, tem dia que a gente acorda só pra não deixar a peteca cair. E quando a pessoa tá entrando nesse nível de tá querendo se isolar, tá querendo ficar muito em casa, debaixo da coberta, tudo bem. Não é o frio da vontade, mas não de tristeza. Como que a gente pode ajudar pra não deixar a peteca cair?
4: O que é interessante, a gente não romantizar a vida, né, Tuti? A gente entender que em todos os momentos a gente pode ter... momentos difíceis, de ficar debaixo da coberta. A questão é o tempo que isso permanece. E o quanto que isso tem feito você abrir mão de coisas que você gostava. Né? Eu gostava de ir à igreja, eu gostava de fazer minha caminhada, eu gostava até de trabalhar, não gosto mais, não gosto de fazer. Aí, sim, precisa procurar apoio profissional, né?
3: E é difícil,
4: porque,
3: né?
4: A gente não pode romantizar. A vida é complicada mesmo, né? Tem altos e baixos. A gente aguentar, fazer essa resiliência é muito difícil, né? A sociedade é muito competitiva. A gente tem a internet que faz com que a gente se isole demais. Então, são vários fatores que levam, né, esse isolamento... E aí a gente precisa tomar cuidado. Quanto tempo isso vai demorar?
3: Tem um limiar aí de
4: olha,
3: tempo?
4: Olha, a gente diz assim, de 15 dias a 20, aí precisa ter uma luzinha amarela, não tem, precisa procurar ajuda, né? Um familiar pode me ajudar, né? Procurar essa ajuda. Então,
3: tem
4: isso é importante.
3: Se servir como alerta a nossa conversa aqui, já é ótimo. O café pode também ser algum apoio aí pra alguém que quer apoiar, ou pra quem precisa procurar essa ajuda.
5: Exatamente.
3: A Cássia é profissional, é psicóloga, vai estar nesse evento, procure ajuda. Às vezes eu vou pra igreja e fico falando assim, gente, tem tanta gente pronta pra ajudar. Na igreja, na academia, num café, né? Eu quero muito que as pessoas entendam que a gente nunca tá sozinha, a gente não precisa estar sozinha.
4: Isso, acho que é o grande recado.
3: Eu acho que é muito importante. Pra alguém que quer mais informações, eu vou falar aqui pra vocês, geralzão. Café com Dança, especial dessa vez com as mães atípicas, mas é aberto.
5: Sim.
3: Café colaborativo, se você puder, leva a sua contribuição. E vai construir juntas aí, junto com várias mulheres, um momento muito especial. Vai ser dia 20/6, sábado agora, às 9 horas da manhã, na Companhia de Dança, na Francisco Valle.
5: 1184.
3: O tema é a mulher além da maternidade atípica. E vai ter dança.
5: Vai ter dança.
3: Coisa boa demais. Vamos aproveitar, vamos curtir esse momento.
4: Grátis? Fale que é grátis.
5: Grátis. Não paga nada.
3: Olha que coisa mais maravilhosa.
4: É grátis.
3: Então, isso que eu falo, a gente não tá sozinho e nem custa
4: não
3: nada.
4: Nem pagar.
3: É isso que é muito bom. Ó, a gente tem que dar graças a Deus. Tem muitas psicólogas maravilhosas. Eu tenho amigas, a minha psicóloga também é maravilhosa. Mas olha que oportunidade. Você vai estar num evento gratuito. A Cássia é uma psicóloga. Pode te dar uma luz aí pra alguma coisa que você esteja passando.
4: Vamos dançar com a Renatinha.
5: Vamos dançar.
3: Dançar com a Renatinha, a Carla.
4: A dança terapeuta, Carla. A Nancy, professora de jazz. Imagine,
3: gente,
4: que pegada vai ser.
3: Pra alguma, algum
4: roupinha
3: ritmo
4: confortável,
3: vai dar certo.
4: Né? Roupinha confortável. Uma garrafinha de água, né?
3: Pode, boa.
4: Tá bom? E vamos lá com a gente.
3: Você dança?
4: Claro.
3: Dança, Renatinha, ela
5: que
3: dança.
5: Dançando, né,
3: gente,
5: Cássia?
3: Ela se espantou. Imagina que não.
4: Super.
5: Ô, Tuti, nesse meio da dança, tem muitos testemunhos lindos. Ontem mesmo a gente tava conversando com uma cinco lá, sabe? Que, eu tava com uma ansiedade.
3: Ai, que bom,
5: e eu,
3: gente.
5: Nem ia dançar. Eu falei, não, eu vou dançar, porque é na dança que me liberta.
3: Tem dia que você tem que ir forçado, mas é importante ir, né, Renatinha?
5: Tem, aham. É a Miriam, o nome dela. Miriam, beijo pra você, Miriam, uma delas, né?
3: Maravilhosa.
5: Ela falou, eu fui. Eu fui porque eu saí de lá, assim, ó, maravilhosa. Fui dormir, gostoso, entendeu? E é isso, a essência da gente estar junto, de desconectar da rotina. Do momento, daquilo que fica na tua cabeça, né, Cássia? Uhum. Martelando ali, ó. Então você vai no momento, uma vibe muito gostosa, não, Cássia?
3: Exato.
5: A Cássia que arrebentou ontem de dançar, né?
3: Não, gente, e vale muito a pena. Coletividade, diversão, dança, café. Ó, é pra ir. Então, ó, dia 20 agora, sábado, às 9 horas da manhã, na Francisco Valho.
5: 1184.
3: Lá na Companhia de Dança.
5: Isso.
3: Qualquer dúvida que você tiver, também pode pedir aqui pra gente, que a gente manda pra você as informações. O nosso WhatsApp é o 15996097213.
5: Sim.
4: Ótimo.
5: Mais algum recado? Quase do lado ali do Botequim. Tem o Botequim, né, que todo mundo conhece.
3: Ah,
5: do lado.
3: Pertinho do Botequim.
5: É, Botequim. Pronto. Grudado com o Botequim.
3: Mas vão participar. Sim. Eu acho que é tão legal. Mesmo pra quem é mãe atípica, sim, não é mãe, mas quer participar de um movimento como esse, vale muito a pena,
4: é
3: gratuito.
4: Quero ver qual é. Vamos lá. Quero ver como funciona.
3: É.
4: O que é dança terapia? Eu vou.
5: Vai,
4: né,
5: lá.
4: O que
3: tá
4: que
3: desanimadona
4: atípica,
3: aí? Vai.
4: Ah, quero ver esse passinho, né? Tem jazz, né? Então tá. É um combo.
3: Exatamente. Mas é muito
4: um
3: divertido.
4: Combo.
3: Eu quero mandar um beijo

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1: Vou te dar um recado super importante, ó, são 10 horas 53 minutos. 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
1: Que é exclusivo da Super Difusora.
0: Tudo isso é feito pra você aqui na Super Difusora, 11 horas em ponto.
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3: Onze horas e 5 minutinhos, daqui 55 minutos, exatamente o meio-dia, começa o nosso jornal mais tradicional e mais importante do rádio de Itapetininga e toda a região, o Jornal do Meio-Dia. Antônio Luiz está aqui com a gente para poder falar algumas manchetes, alguns destaques da edição de hoje. Bom dia, Antônio Luiz.
4: Bom dia, Tuti. Bom dia também a você ligado no Manhã Super Difusora. Daqui a pouco, no Jornal do Meio-Dia, a gente vai informar que Itapetininga abre seleção para contador de histórias na rede municipal de ensino. Tem também oportunidade de emprego. O IBGE abriu vagas para atuação no Censo Agropecuário. A família do pequeno Arthur Jordão Lara de Sorocaba participa hoje de uma audiência pública em Brasília sobre o medicamento que pode ajudar no tratamento da distrofia muscular de Duchenne. No esporte, destaque para a estreia de França e Argentina na Copa do Mundo. E ainda, prazo final para pagamento da inscrição do Enem e o julgamento de Eduardo Bolsonaro no Supremo Tribunal Federal. Continue ligado, porque daqui a pouco tem Jornal do Meio-Dia, aqui na Superdifusora, a rádio que é feita pra você.
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2: 11 horas 9 minutinhos, ele tá aqui, meu amigo Reginaldo. Bom dia!
3: Bom dia, flores do meu dia!
2: Ô, meu querido, quero te contar que ontem eu estive numa reunião de empresários e mostrei o seu produto, tá?
3: Opa, que maravilha, Tuti!
2: Sabe por que eu mostrei? Porque eu tava feliz com a empolgação que você tava pra falar pras pessoas, ouvintes da Superdifusora, desse produto, assim, inovador, cheio de propriedades, pra fazer o bem pras pessoas mesmo, pra qualidade de vida. E eu falei, ficamos um tempo afastados e o Reginaldo veio todo empolgado com um produto novo. Isso me dá muita alegria em trabalhar com comunicação. Então, pode ter certeza que eu tô muito feliz de ouvir você no ar de novo, viu, Reginaldo?
3: Olha, eu que agradeço, Tuti, tá uma explosão, todo mundo ligando, todo mundo pedindo. Olha, uma alegria que, olha, não cabe no peito, viu, Tuti?
2: É isso mesmo, pra você aí fica com alegria, qualidade de vida todo dia. Presta atenção que o Reginaldo vai te dar informações e já o contato para você mandar mensagem agora mesmo. É com você, meu querido.
3: Exatamente, meus amores. Primeiramente, o nosso bom dia mega super especial a todos que acompanham a nossa super difusora. Gente, o telefone não para, não para. Então, já prepare a caneta, o papel. Você pode ligar ou você pode mandar mensagem. Você escolhe, tá? 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
2: 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Para você que faz parte aqui do nosso Grupo Manhã Super Difusora, eu já mandei o contato para vocês. Mas se vocês precisarem, pode pedir aqui para a gente também, que a Duda já tem aqui. 99647-7272. Obrigada, meu amigo Reginaldo.
3: Eu que agradeço a todos, que vocês tenham aí uma terça-feira maravilhosa. Lembrando, o atendimento vai até às 6 da tarde. 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Obrigado a todos, fiquem com Deus e até amanhã, Tuti.
2: Até amanhã, meu querido. Ô, Rafinha, 11 horas 14 minutinhas, a Isildinha já avisou que já tá vindo.
0: Certo.
2: Vamos tocar uma musiquinha?
0: Vamos.
2: Vamos. Dá intervalo e a gente já volta?
0: Boa.
2: Muito obrigada, Rafinha, a gente já volta. 94,5 FM.

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15: Vamos lá, 11 horas 23 minutinhos. Já tá participando com a gente? Inclusive, eu quero falar uma coisa pra você. Você fique sempre muito à vontade aqui na Super Difusora. O nosso WhatsApp é pra servir você. Então, o que você precisar, a informação que você precisar, o link, algum telefone que você perdeu, você viu uma propaganda e quer saber de onde tá falando, ó, pode contar com a gente, porque você manda, a Maria Eduarda vai pegar, a Duda já pega a sua mensagem e já vai verificar aqui com quem pode ajudar, te ajudar, tá bom? 996097213 é a central de atendimento aqui do nosso ouvinte. Então pode contar sempre com a gente. Ah, pedir música, mandar recado, mandar beijo, mandar parabéns, seja lá o que for que você precise, conte sempre com a gente. É aquela coisa, né? A nossa missão aqui é o ouvinte saber que não tá sozinho. Qualquer informação ou alguma coisa que precise, pode contar com a gente. E isso envolve tudo que você imaginar. Ah, eu preciso ter uma orientação sobre uma denúncia, mas eu não quero... Gente, imagine, eu tô há 25 anos aqui na rádio. Imagine quantas pessoas já apareceram na minha vida, Rafinha, falando assim... Ah, eu preciso denunciar, mas eu não posso contar que fui eu.
16: Sim, e a rádio foi lá e ajudou.
15: Exatamente.
16: Teve esse apoio da Super Difusora.
15: Não precisa se preocupar com essa coisa de precisa se identificar. Não. Aliás,
16: tem
15: as pessoas...
16: Tem telefone pra isso, né, Tuti? Hã? Tem o telefone da polícia pra isso também.
15: Tem, 181, você não vai se identificar. Mas se você quiser o respaldo da rádio, no caso, orientar Sim. pra onde vai, orientar o que fazer, e a sua identidade pra gente é super importante. Fiquem tranquilos quanto a isso. A gente sabe como trabalhar tudo isso, tá bom? A gente já sabe um monte de coisa, já fez um monte de coisa. Então, a gente entende muito bem de várias coisas aqui. Não sabemos tudo. A gente busca conhecimento, mas também tem muito apoio da polícia, do hospital, de todos os lugares para a gente poder orientar e ajudar mesmo as pessoas, então podem contar sempre com a Super Difusora.
16: Temos uma orientação profissional pra isso, né, Tuti?
15: Exatamente. Não vamos falar coisa que a gente não sabe também, né, Rafinha?
16: Com certeza, senão andar aí falando besteira à toa não adianta.
15: É, aí fica vazio. A gente gosta de dar a informação correta.
16: E aqui é sigilo também.
15: Exatamente. Ó, o Rafinha tá dirigindo aqui o programa, falando que eu tenho que...
16: Pra uma música.
15: Ah, você quer uma música?
16: Sim.
15: Tá bom. Qual é a música?
16: Matheus e Cauã com Ana Castela, Ilusão de Ótica.
15: É, a gente que tem uma visão boa, eu, você, a minha...
16: É isso, ó.
15: A gente, ó, contato visual, eu e o Rafinha, sucesso. Ele baixa a visão e eu não enxergo nada de perto, aí a gente só se olha aqui, dá uma chacoalhada, ou
16: eu
15: parece...
16: eu enxergo de perto e você não enxerga de perto.
15: É uma então, coisa incrível.
16: É um ajudando o outro, você enxerga de longe bem.
15: Contato visual, Tuti e Rafinha, Ilusão de Ótica cabe bem pra essa música.
16: Cabe muito bem.
15: A gente já volta.

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3: Tuti teve um erro, viu?
4: É, né, Rafinha?
3: Gravíssimo.
4: O que aconteceu, Rafinha?
3: Eu pensei numa música e acabei tocando outra música. Como pode, não? E anunciei ela ainda por cima.
4: Não, gente, não, anunciou, fizemos brincadeira com a música.
3: E não era nada
4: a música. E não era nada dessa
3: música. Era o Zé Neto e Cristiano, Cadeira Cativa.
4: Olha isso, gente.
3: Erro ao vivo, quem sabe faz ao vivo.
4: Olha, né, isso. Se a Alessandra Valiverde estiver ouvindo... E se o pessoal lá da Massa Nativa estiver ouvindo, vão chorar de rir da sua cara.
3: Com certeza.
4: Vão falar, essa super difusora, viu? Pelo amor...
3: Mas
4: como
3: aqui
4: que
3: é
4: o Zé Abrão rádio... deixou isso acontecer?
3: Mas aqui é o rádio local, né, Tuti? Lá é tudo gravado,
4: aqui,
3: tudo...
4: Aqui é rádio humana, a gente erra, meu.
3: Então aqui não tem nada... De fora, não.
4: A gente não tem aquela coisa assim, errar é humano, repetir é burrice. A gente não, a gente erra, repete. Já estamos há tanto tempo no ar, né, Rafinha?
3: Sim, com certeza. Errar aqui é...
4: Vou denunciar você pro Ednei, você vai ver.
3: Faça isso.
4: Pelo amor de Deus.
3: Dessa
4: mas o que aconteceu? Você digitou errado?
3: Não, eu pensei nela.
4: É.
3: Eu coloquei ela, mas depois eu troquei a música.
4: Você não troca o nome da Carol, não, né?
3: Não, isso não acontece. Bom. Depois eu fico ruim com ela, né, Tuti?
4: Carol, mas pode ficar sossegado. Não teve namoradas. Fique sossegado. É a Carol com K, que isso. É a forte. É, o Rafinha ainda não acostumou com o peso da aliança.
3: Não.
4: Então, Rafinha, você já tinha usado alguma aliança, alguma coisa no dedo?
3: Não.
4: É, Rafinha.
3: É a primeira vez
4: do Rafinha.
3: Que bonito. Sempre tem a primeira vez, né,
4: Tuti? Ai, como ele tá romântico, gente. Que graça. A Isildinha é lindíssima, chegando com a paleta inteira de azul. Maravilhosa. Todos os azuis vão vir pra Isildinha hoje. Ela já entra ao vivo, ó.
3: Sim.
4: Aqui é proibido, até o produto é azul. 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Você manda na Essencial Farma?
5: Bom dia, nada, não mando
4: nada. Vamos denunciar? Tomara que o Ministério do Trabalho esteja ouvindo.
5: Boa.
4: Vamos denunciar? Porque eu tô cansada dessa UIPA ficar falando dos cachorros, meus cachorros que acabam com a minha casa. Vem Ministério do Trabalho, todo mundo tem direito, e agora, aqui, ó, você manda alguma coisa na Essencial Farma?
5: Nada.
4: Eu também, nada. Aí esses dias falaram, precisamos fazer umas regras no Manhã Super Difusora. Eu falei, que regra? Como assim, regra?
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4: Aí, não pode começar o programa, vai ter que começar com a sua plena atenção, coisa que é muito difícil, porque aqui é tudo ao mesmo tempo agora. E não dá pra entrar ao vivo a entrevista já entrar. Eu falei, gente, hoje tem uma exceção, vamos entrar. Aí ela vem toda linda, aí ela vem com cara de exceção. 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
4: Não tem mais jeito. 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
4: E alguém pode estar perguntando, a Isildinha é super saudável, está envelhecendo saudável... Tá me ensinando, porque eu tô na cola dela, não sou boba nem nada. Mesmo assim, você precisa suplementar?
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5: 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Sexta-feira, Amanda.
4: Amanda, sexta-feira, noite, sextou.
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4: 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Ah, daí você deixa a Catarina com a Isildinha. É isso mesmo. 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
5: Isso.
4: Não dava. Né? Não vai fechar a conta? Acorda.
5: Acorda. Acorda e vambora.
4: Você vai tomar Artroflex pro resto da vida?
5: Vou.
4: Pra sempre?
5: Vou. Eu tomo Artroflex, né? Até o
4: 105 isso. Tomaremos.
5: Além do Artroflex, eu vou tomar pro resto da vida o Verisol, que é o colágeno da pele. Vou tomar a creatina pro resto da vida.
4: Todo dia?
5: Todo dia. E vou sempre monitorar as minhas vitaminas no sangue. Minhas vitaminas e meus minerais.
4: Então, atenção, Amanda, já que a gente tá ligeira e tem que terminar aqui, ó, vou falar. É. Três produtos, dica pra vocês, que a Isildinha nunca mais vai deixar de tomar.
5: Creatina, Artroflex e Verisol.
4: Pronto. Viu? Recado dado rapidinho, menos de 30 segundos. Arrasou, amiga. Obrigada.
5: Obrigada, bom dia, boa semana. Abençoada terça-feira pra nós.
4: Amém, pra todos Amém. Nós. A Isildinha Amém. Falou, até os olhos envelhecem. O meu tanto faz, né? Porque é um castanho. Agora o dela vai dar dó, né? Mas a gente vai ver envelhecer, porque a gente vai estar aqui o quê? Com 105 até anos. Até não, tá? O olho dela está azul. Ornando o quarto flex.
5: Isso.
4: Tá demais.
5: As próximas terças, a Thalita estará aqui me representando.
4: Você tá no outro lado do mundo.
5: Porque eu estarei na Ásia.
4: Maravilhosa. A gente vai acompanhar seu Instagram.
5: Sim.
4: Vai arrasar.
5: Sim.
4: Maravilhosa. A gente vai acompanhar junto com ela. Vou ficar pensando que eu fui também. A gente já volta.
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3: Ô, gente, vou colocar no meu status no WhatsApp hoje que a gente postou um vídeo com o Centro Médico São José de um exame que tem lá na esteira pra gente fazer atividade física com responsabilidade. E fazer esse exame que é da esteira lá que você vai correndo. No meu caso, eu corri porque eu já corro. E aí você vai vendo o coração, vai vendo alguns detalhes. Tá muito bem explicado, muito legal esse vídeo. Quem quiser, a gente manda também o link pelo WhatsApp. Vai lá pra prestigiar a gente lá no Instagram. Tá no meu, tá no da rádio e no Centro Médico São José também tá lá. Contamos com vocês para engajamento. Né, Rafinha? Gostou disso?
4: Com certeza, sim. A saúde é em primeiro lugar também.
3: Exatamente.
4: Né,
3: já voltou pra academia, Rafinha?
4: Vou voltar, Tuti.
3: Rafinha?
4: Tô meio parado ultimamente, sabe?
3: Não pode, Rafinha.
4: Não, eu sei, mas...
3: Tem que ficar no shape.
4: Eu vou voltar essa semana já.
3: O que estão mais falando na minha mídia social? O que... Rafinha, o que mais falam na sua mídia social? O que mais cai pra você de anúncio?
4: De anúncio? Página de... De rádio.
3: Rádio.
4: E...
3: Ah, não pode... Tem coisa que você não pode falar,
4: não,
3: né?
4: Não, não. Mas acho que a mais no maior é
3: rádio. Censurado?
4: Não, não é censurado, não.
3: Tá. O meu, essa semana estão falando bastante de shape, pra ficar bonito, assim, o corpo e tudo mais. E pilates.
4: Ah, e tem casa, venda de casa.
3: Você tá querendo comprar uma casa?
4: mas não é.
3: Ai, Rafinha, não. Ai, que bonitinho.
4: Não, eu não tô querendo comprar casa, não.
3: Ai, que bonitinho.
4: Só tá aparecendo a propaganda.
3: Ah, eu acho fofo isso.
4: Não tô querendo, não.
3: A gente logo vai ter um lançamento aqui.
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3: Quem sabe, chegou sua hora, Rafinha.
4: Então, de ter o meu próprio lar.
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3: 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Vender voto.

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1: própria casa.
0: Rafinha já vai aproveitar.
1: Eu tô querendo, vamos ver.
0: Tô falando para vocês.
1: Tô estudando.
0: Ó, hoje é terça-feira, 16 de junho. Amanhã a gente vai sortear caldeiraro. Você quer caldeiraro? Eu tô gostando de ver que quem quer tá participando com a gente, um monte de gente pelo WhatsApp e vem buscar no dia. Então, ó, amanhã, quarta-feira, a gente tem kit caldeiraro, que tá com alface roxa, coisa mais linda do mundo, gente. Tem um monte de coisa no kit, vem numa sacolinha, até com pano de prato caldeiraro. Olha que charme. Manda o WhatsApp pra gente, que esse sorteio é pelo WhatsApp. 15-996-09-7213. E hoje, quem ganhou? Radiaço da Banzai. É o Igor Augusto da Silva Dias, final do telefone 9518, Igor Augusto da Silva Dias. E quem ganhou hoje, vale compras, Júlio Cão Pet Shop, é no Jardim Leonel, Alan Guilherme Jurado. Ele ganhou um vale compras, Júlio Cão Pet Shop, em produtos Special Dog. Isso mesmo. Muito obrigada a todo mundo que participa com a gente, que tá com a gente aqui todo dia. Obrigada por todo mundo que participa também no nosso grupo Super Difusora. Se você quiser fazer parte também no grupo Super Difusora, pode mandar mensagem aqui que a gente coloca você. Beijo, Dona Tânia, Agnaldo Purussuco, Diego Fernando, Carlão da Piscina, René. Também tem a Dona Carme do Parque da Lagoa, Liz Terezinha, Marisa Jacinto, Maria Antônia, Claudinei Alves, o Sidney também. E, Rafinha.
1: Oi.
0: Vamos escrever. 5300, Rafinha. O que você tá falando tchau 5 segundos antes?
1: Aí, ó, agora. Viu?
0: É só pra xingar você mesmo. 11 horas 53 pra ser pontual com a Dinei. Beijos, tchau. Fomos.
1: Tchau, até amanhã.
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0: Olá, muito boa tarde. Hoje é terça-feira, 16 de junho.
1: E 16 de junho é comemorado o Dia da Criança Africana.
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0: Apresentação e produção de Juliana Fernandes.
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1: Uma realização da Central de Jornalismo da Superdifusora.
0: E a partir de agora você vai acompanhar.
1: Prefeitura de Itapetininga abre seleção para contador de histórias na rede municipal de ensino.
0: IBGE abre processo seletivo com mais de 8 mil vagas e oportunidades para Itapetininga e região.
1: França e Argentina estreiam hoje na Copa do Mundo.
0: Obras em viaduto da Raposo Tavares, proximidades da cervejaria RT-166, alteram trânsito e exigem atenção redobrada dos motoristas.
1: Você vai saber também, Supremo Tribunal Federal julga hoje Eduardo Bolsonaro por suposta coação no curso de processo.
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0: Aí vamos agora à previsão do tempo com ele, Antônio Rodrigo. Boa tarde, Antônio.
1: Boa tarde, Antônio.
3: Boa tarde, Juliana Fernandes. Boa tarde, Antônio Luiz. E uma ótima tarde para você, ouvinte, sintonizado nos 94,5 da Superdifusora, ouvindo o Jornal do Meio-Dia. E vamos falar do tempo, porque depois de uma segunda-feira marcada pelo céu fechado e pela chuva em várias regiões do estado de São Paulo, a terça-feira traz um cenário um pouco diferente, mas o frio continua sendo o grande destaque. Em Itapetininga, o dia começou com o céu fechado, mais cinzento e com aquela cara de inverno chegando mais cedo. Mas logo nas primeiras horas da manhã, o sol apareceu e mudou o cenário. Ao longo do dia de hoje, teremos predomínio de sol, mas com aumento gradual da nebulosidade. Ou seja, o sol aparece durante boa parte do dia, intercalando com períodos de muitas nuvens e alguns momentos de céu mais nublado. Para hoje, a temperatura mínima registrada foi de 13 graus e a máxima não deve passar dos 20 graus. Apesar da presença do sol, o frio continua sendo sentido, principalmente nas primeiras horas da manhã e no início da noite. Para hoje, não há previsão de chuva. O frio, no entanto, continua sendo o principal destaque desta semana. As madrugadas e manhãs seguem geladas, com os termômetros registrando temperaturas baixas e aquela sensação típica dos últimos dias do outono, mas já com cara de inverno. Já durante as tardes, o sol ajuda a elevar um pouco as temperaturas, deixando o clima mais agradável. E atenção para os próximos dias. A tendência é de tempo mais seco até sexta-feira. No entanto, uma nova frente fria deve avançar pelo estado no sábado, trazendo aumento de nebulosidade, ventos e possibilidade de retorno da chuva. E ficam algumas orientações importantes para os nossos ouvintes. Mantenham os agasalhos por perto, principalmente para o começo da manhã e o período da noite. Não se esqueçam da hidratação, que continua sendo fundamental mesmo nos dias frios. E redobrem os cuidados com crianças, idosos e pessoas com problemas respiratórios. Uma excelente tarde para todos, cuidem-se bem. E amanhã eu volto com mais informações da previsão do tempo aqui no Jornal do Meio-Dia.
0: Ok, esse foi Antônio Rodrigo, que volta amanhã com mais informações sobre o tempo. Agora, 12:05.
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1: E a gente abre essa edição do Jornal do Meio-Dia com uma oportunidade diferente que está sendo oferecida pela Prefeitura de Itapetininga.
0: É, quando a gente fala em educação, Normalmente se pensa em salas de aula, professores e alunos, mas existe uma figura que muitas vezes desperta nas crianças o gosto pela leitura e pela imaginação. É o contador de histórias.
1: E é justamente para essa função que a prefeitura está procurando um profissional da Rede Municipal de Educação.
0: A Secretaria Municipal de Educação abriu um processo de seleção para escolher quem vai atuar como contador de histórias no espaço Estação Leitura e Biblioteca Comunitária Professor Domingos Portela.
1: A vaga é destinada a servidores efetivos da própria rede municipal. Podem participar diretores de educação básica, professores da educação básica, professores do atendimento educacional especializado e também agentes de desenvolvimento escolar que tenham formação em pedagogia.
0: As inscrições já estão abertas e seguem até sexta-feira, dia 19, sempre das 8 da manhã às 6 horas da tarde, na Secretaria Municipal de Educação.
1: O processo seletivo será realizado em etapas. Os candidatos terão seus planos de trabalho analisados, passarão por entrevista e precisarão demonstrar na prática a habilidade de contar história.
0: A entrevista e a apresentação prática acontecem no dia 1º de julho. A classificação geral será divulgada no dia 2 de julho e o início das atividades está previsto para o dia 20 de julho, após o recesso escolar.
1: E quem quiser consultar todas as informações, critérios e regras da seleção, deve acessar o edital completo no site da Prefeitura de Itapetininga, que é o itapetininga.sp.gov.br.
0: E falando ainda em oportunidade, vamos lembrando que o Instituto Brasileiro de Geografia e Estatística, o IBGE, abriu um processo seletivo que pode interessar a muita gente aqui da nossa região.
1: São mais de 8 mil vagas imediatas em todo o país para atuação nos trabalhos do Censo Agropecuário, Florestal e Aquícola.
0: Em Itapetininga está, né, a nossa cidade está entre os municípios que contam com oportunidades.
1: Há uma vaga para agente censitário administrativo, uma vaga para agente de informática, uma vaga para agente operacional regional, uma vaga para agente censitário regional e 9 vagas para agente censitário supervisor. Essas distribuídas entre Itapetininga e região.
0: E as oportunidades são destinadas a candidatos com ensino médio completo.
1: Para alguns cargos, como o agente operacional regional, o censitário regional e o censitário supervisor, também é exigida carteira nacional de habilitação na categoria B ou superior.
0: E os salários variam de R$ 2.128 a R$ 4.008, dependendo aí da função.
1: Além da remuneração mensal, os contratados terão direito a auxílio alimentação de R$ 1.192, também auxílio transporte, auxílio pré-escolar, férias proporcionais e 13º salário proporcional.
0: O edital também prevê reserva de vagas para pessoas com deficiência, candidatos pretos e pardos, indígenas e quilombolas.
1: As inscrições já estão abertas e seguem até o dia 1º de julho.
0: O cadastro deve ser feito pela internet, no site da banca organizadora, que é concursos.ibfc.org.br.
1: E para confirmar a sua participação, é necessário pagar uma taxa de inscrição de R$ 53,00.
0: E a prova está prevista para ser realizada no dia 27 de setembro.
1: Jornal do Meio-Dia, agora 12:10.
0: Bom, agora a gente muda completamente de assunto, porque vamos falar de uma família de Sorocaba que está vivendo dias decisivos na luta para garantir tratamento ao pequeno Arthur Jordão Lara, de apenas 6 anos.
1: O Arthur, ele foi diagnosticado com distrofia muscular de Duchenne, uma doença genética rara que provoca perda progressiva de força muscular e, por isso, transforma o tempo em um dos maiores desafios para quem convive com a doença.
0: E a família viajou ontem para Brasília e participa hoje de uma audiência pública que vai discutir a situação do medicamento Elevides no Brasil.
1: O remédio é considerado uma das principais esperanças para retardar a progressão da doença, mas atualmente está no centro de uma discussão envolvendo a autorização de uso no país.
0: Além da audiência, a família também busca apoio de parlamentares e entidades para ampliar a mobilização em torno da causa.
1: A preocupação é grande, porque Arthur completa 7 anos no fim deste mês e o medicamento hoje é autorizado no Brasil apenas para crianças com menos de 8 anos.
0: Outro desafio é o custo do tratamento. Uma única dose do Elevides custa cerca de 17 milhões de reais.
1: No ano passado, a família iniciou uma campanha de arrecadação que até agora conseguiu pouco mais de R$1.100.000, valor que representa menos de 7% do necessário para a compra do medicamento.
0: A mãe do Arthur, né, a dona Natália Jordão, que está em Brasília, ela enviou um vídeo aqui para a nossa produção e falou sobre esse momento vivido pela família.
4: Eu sou a Natália, eu sou mãe do Arthur Sorocaba, menino lindo de 6 anos, que luta para viver. Nós temos o direito ao Elevides desde dezembro de 2024, não houve cumprimento. E após a suspensão da Anvisa, que já está durando 1 ano, meu filho perde força todos os dias. Eu perdi o meu irmão para essa mesma doença 14 anos atrás, quando não existia tratamento. E hoje existe tratamento. Anvisa, cadê o Elevides?
1: E após a audiência de hoje, a expectativa da família é que o debate avance e ajude a abrir caminhos para que crianças diagnosticadas com a doença também tenham acesso ao tratamento.
0: Arthur já conseguiu uma decisão judicial favorável para receber o medicamento, mas o remédio ainda não foi disponibilizado.
1: Jornal do Meio-Dia, agora 12:13.
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0: Meio-dia e 17. Olha só, 6 países estreiam hoje na Copa do Mundo da FIFA 2026.
1: Entre eles, os 2 finalistas da última edição que são candidatos ao título.
0: 16h, horário de Brasília, a França, vice-campeã do mundo no Qatar em 2022, entra em campo em Nova Jersey contra Senegal. 16h no horário de Brasília, jogo, aliás, que a Superdifusora transmite para você e a narração de Ulisses Costa.
1: Pela mesma chave, ainda tem Iraque e Noruega, 19h em Boston.
0: Já às 22h, pelo Grupo J, em Kansas City, a Argentina de Lionel Messi, atual campeão do mundo, pega a Argélia. Jogo que você também acompanha aqui nos 94,5 FM com narração de Pedro Martelli.
1: E ontem muita gente considera que teve zebra. Isso porque a Espanha, candidata ao título, parou no goleiro Vozinha e ficou apenas no 0-0. Não saiu disso com o Cabo Verde, que disputa uma Copa pela primeira vez na história.
0: Aliás, todos os jogos do dia ontem, né, terminaram empatados.
1: Os duelos entre Bélgica e Egito, Arábia Saudita e Uruguai terminaram em 1-1.
0: Pois é, e teve ainda, né, 2-2 entre Irã e Nova Zelândia.
1: Jornal do Meio-Dia, agora 12:18. 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
6: Às 12 horas e 21 minutos, estamos retornando com o Jornal do Meio-Dia e vamos falar agora de um evento que já faz parte do calendário de muitas famílias de Itapetininga.
7: Quem mora na Vila Vendramini ou mesmo em outros bairros da cidade sabe que a chegada do mês de junho também é época de uma das festas mais tradicionais do município.
6: É, a paróquia São João Batista realiza entre os dias 19 e 28 de junho a 78ª quermesse em louvor a São João Batista.
7: São 10 dias de programação que unem fé, tradição e convivência entre as famílias.
6: Além das celebrações religiosas que serão conduzidas por diversos sacerdotes, a comunidade também preparou uma programação típica das festas juninas.
7: Então você que passar por lá vai encontrar barracas com comidas típicas, pratos à base de milho preparados pelos voluntários da paróquia, música ao vivo, bingo com premiações e outras atrações para todas as idades.
6: É, a programação também terá a tradicional corrida São João Batista e transmissão dos jogos da seleção brasileira em telão.
7: O encerramento da festa acontece no dia 28 de junho. A programação nesse dia começa às 5 da tarde com procissão pelas ruas do bairro e termina com a Santa Missa às 6 da noite, celebrada pelo Padre Ricardo.
6: A paróquia São João Batista fica na rua Antônio Avelino da Costa, 293, na Vila Vendramini.
7: Jornal do Meio-Dia, agora meio-dia 23.
6: Bom, já que falamos, né, estamos falando aí de trânsito, de deslocamento pela cidade, vamos chamar a atenção de você agora que utiliza a rodovia Raposo Tavares no dia a dia.
7: A Motiva, por meio da concessionária SP Vias, iniciou hoje uma obra no viaduto localizado no quilômetro 166 da rodovia, conhecido pelos motoristas da cidade, também da região, como o viaduto da cervejaria RT-166.
6: Os trabalhos são de recuperação das juntas de dilatação da estrutura e, por causa dessa intervenção, alguns acessos e a passagem superior do dispositivo precisarão ser interditados temporariamente.
7: As obras seguem até o dia 30 de junho, sempre das 7 da manhã às 5 da tarde.
6: E quem explica melhor quais são as alterações e como os motoristas devem proceder durante esse período é a analista de engenharia da SP Vias, a Nádia Branco.
8: Boa tarde a todos e boa tarde, ouvintes. A SP Vias informa que realiza, a partir da data de hoje, dia 16 de junho, obras de recuperação de juntas de dilatação no viaduto localizado no KM-166 da rodovia Raposo Tavares, em Itapetininga. As obras se estendem até o dia 30 de junho também. Para a realização dessa obra, será necessária a interdição temporária da passagem superior do viaduto para garantir a segurança das equipes que atuam no local e também dos clientes que trafegam na rodovia. Com isso, os clientes que trafegam sentido Capão Bonito e desejam retornar podem utilizar o retorno no KM-168, também da mesma rodovia. E para os clientes que trafegam sentido Sorocaba e desejam fazer um retorno, podem utilizar o retorno no KM-165. Ressaltamos ainda que os acessos locais nesse viaduto no KM-166 continuam liberados. Então eles poderão ser utilizados normalmente no período das intervenções. E toda a intervenção vai contar com uma sinalização reforçada das nossas equipes operacionais, e a concessionária recomenda atenção redobrada ao trafegar no trecho, respeitando a sinalização implantada e os limites de velocidade. Em caso de necessidade, os clientes podem entrar em contato com a SP Vias pelos canais oficiais de atendimento, telefone e WhatsApp no nosso 0800-703-5030, disponível 24 horas por dia.
7: E atenção, porque essa não é a única intervenção prevista nas rodovias da nossa região nesta semana.
6: Verdade. Além dessa obra específica no viaduto da rodovia Raposo Tavares, a altura ali da cervejaria RT-166, né, como foi destacado aqui, a Motiva também está executando uma série de serviços de manutenção e recuperação em rodovias da região durante toda esta semana.
7: As equipes estão trabalhando desde ontem e seguem os trabalhos até o domingo, dia 21.
6: Na rodovia Antônio Romano Esquim Cariol, a SP-127, que liga Tatuí a Itapetininga, os serviços acontecem em diferentes pontos da pista.
7: E aí, ali há trabalhos de recuperação de pavimento entre os quilômetros 105 e 112, nos dois sentidos da rodovia.
6: Outras equipes também atuam entre os quilômetros 175 e 185, no sentido sul, entre os quilômetros 119 e 121, no sentido norte.
7: Já na Raposo Tavares, os serviços se espalham por um trecho ainda maior.
6: As equipes trabalham entre Araçoiaba da Serra e Itapetininga em segmentos localizados entre os quilômetros 115 e 168, nos dois sentidos da rodovia.
7: Também há obras de pavimentação entre Capela do Alto e Itapetininga, especialmente entre os quilômetros 131 e 146, no sentido leste, e entre os quilômetros 158 e 164, no sentido oeste.
6: E aqui, em Itapetininga, ainda há um ponto que merece atenção especial dos motoristas.
7: A concessionária realiza serviços de reparo profundo no pavimento entre os quilômetros 156 e 158 da Raposo Tavares, no sentido leste.
6: E por causa de todos esses trabalhos, podem ocorrer então interdições temporárias de faixas e lentidão em alguns horários.
7: Por isso, quem pretende viajar ou utilizar essas rodovias durante a semana deve sair com um pouco mais de antecedência e redobrar a atenção.
6: A orientação da concessionária é simples: respeitar a sinalização, reduzir a velocidade ao passar pelos trechos em obras e lembrar que há trabalhadores atuando muito próximos da pista.
7: Jornal do Meio Dia, agora meio-dia 29.
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6: Um caminhão pegou fogo após uma falha mecânica. Foi no quilômetro 151 da rodovia Castelo Branco, altura do município de Quadra. A ocorrência foi na madrugada de hoje.
7: Segundo a Artesp, informações colhidas no local apontaram que o caminhão seguia na alça de acesso ao retorno da rodovia quando, por motivos a serem esclarecidos, parou na faixa zebrada onde começou o incêndio.
6: É, a Artesp também informou que às 4 horas e 38 minutos desta madrugada, o Corpo de Bombeiros chegou ao local para controlar as chamas e o motorista do caminhão, felizmente, não se feriu.
7: O caminhão segue no local e deve ser retirado ainda hoje.
6: É, Jornal do Meio-Dia, agora meio-dia e 33.
7: E uma batida frontal entre um carro e uma carreta deixou uma pessoa morta no quilômetro 185 da Raposo Tavares, em Itapetininga, na manhã de hoje. Conforme a Artesp, a vítima, que não resistiu aos ferimentos, estava no carro.
6: É, e as imagens, né, feitas por motoristas que passavam pelo local mostram que o carro ficou destruído após a batida. Em outro registro, a carreta envolvida no acidente aparece próxima a um barranco de terra às margens da pista.
7: Segundo a Artesp, a carreta seguia pela rodovia quando, na altura do quilômetro citado, o carro invadiu a contramão Sem tempo de desviar, os dois bateram frontalmente.
6: E ainda de acordo com a agência, né, às 8 horas e 26 minutos, uma equipe da perícia técnica compareceu ao local. E alguns minutos depois, uma ambulância retirou a vítima que estava presa às ferragens do carro. O motorista da carreta não se feriu.
7: Jornal do Meio-Dia, agora meio-dia 34.
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18: Hipertensão arterial ou pressão alta é uma condição clínica caracterizada por níveis elevados da pressão sanguínea nas artérias, geralmente acima de 14 por 9. Essa condição pode levar a sérios problemas de saúde, como doenças cardíacas, derrames, insuficiência cardíaca e insuficiência renal. Entendem? E os fatores de risco para a hipertensão arterial começa no histórico familiar, porque a hipertensão pode ser hereditária. Por exemplo, quando uma pessoa da família tem pressão alta, suponhamos que seu pai tenha, tua mãe não tenha, você tem 25% de probabilidade genética de ter hipertensão arterial. Agora, quando o pai e a mãe têm, os dois têm, os filhos podem ter até 50% de herança genética de ter pressão alta. Isso mostra que a hipertensão arterial pode ser hereditária, né? Então, pai com pressão e mãe com pressão alta tem que tomar cuidado, porque sempre medir, no mínimo os jovens, no mínimo uma vez cada 6 meses, ou uma vez, no mínimo uma vez por ano, né? Porque para evitar que a pressão, que é uma coisa silenciosa, apareça sem vocês notarem. Mais ou menos, o Brasil tem 210 milhões de habitantes, mais ou menos 30% dos brasileiros, quer dizer, dá aproximadamente 60 a 65 milhões de brasileiros têm hipertensão arterial, né? E essa doença é herdada dos pais por 90% dos casos, mas tem fatores que influenciam na pressão alta. Por exemplo, se o paciente fuma, quem fuma está sujeito a aumentar bastante a pressão alta. Consumo de bebidas alcoólicas. Se a pessoa bebe exageradamente, tem uma probabilidade maior de ter hipertensão arterial. Obesidade. Se ela está com excesso de peso ou é obesidade mais severa, também tem uma herança genética muito mais prevalente. Estresse. Pessoa que vive estressada e, como hoje em dia nós falamos do estresse, né, que é impossível viver sem estresse, com certeza nos torna quase que a todos, né, vamos dizer, que podemos ser vítimas de um dia ter pressão alta. Elevado consumo do sal. Comer muito sal, acima de 2 gramas por dia, você está comendo, correndo mais risco de ter pressão alta. E o brasileiro consome até mais que 5 gramas por dia de sal brasileiro. E quando você come um churrasco de picanha, né, com certeza você está correndo um risco, porque você vai comer uma alimentação com excesso de sal. Se você tem níveis altos do colesterol, também vai ter risco maior. Então, controle seu colesterol. Ou ainda, se você tem falta de atividade física, é sedentário, e, como diz, não levanta o traseiro gordo da poltrona, como dizia aquela piada, você também está correndo o risco de ter pressão alta. Além dos fatores de risco, sabe-se que a incidência da pressão alta é maior na raça negra, em diabéticos, e também aumenta com a idade. Com a idade acima dos 60 anos, 70, existem praticamente 60% das pessoas que têm pressão alta. E quais os sintomas da pressão alta? Os sintomas da pressão alta costumam aparecer somente quando a pressão sobe muito, podendo ocorrer dores no peito, dor de cabeça, tontura, zumbido no ouvido, fraqueza, visão embaçada, sangramento nasal, né? Então, medir a pressão regularmente é a única maneira de diagnosticar a hipertensão. Pessoas com idade acima de 20 anos devem medir a pressão no mínimo uma vez por ano. E se houver pessoas da família com pressão alta, deve-se medir no mínimo 2 vezes por ano. E qual é o tratamento da hipertensão arterial? A hipertensão arterial não tem cura, mas ela tem tratamento e pode ser controlada. Somente o médico poderá dizer qual é o melhor método para cada paciente, né? Hoje em dia tem um programa nacional do SUS, em que você pode pegar medicamentos para diabetes e para hipertensão arterial gratuitamente, tendo que apresentar uma solicitação do médico, vamos dizer, né? Então, você não se trata só se você não quiser. Além dos medicamentos disponíveis atualmente, é imprescindível você adotar um estilo de vida saudável. É imprescindível manter o peso adequado, se necessário, mudando hábitos alimentares. Não abusar do sal utilizando outros temperos que ressaltem o sabor dos alimentos. Praticar atividade física regular. Aproveitar seus momentos de lazer, vamos ver como diz, porque ninguém é de ferro, né? Abandonar o fumo. Moderar o consumo do álcool. Evitar alimentos gordurosos. Controlar o diabetes e ter uma alimentação saudável. Uma alimentação equilibrada é uma das formas de controle da hipertensão arterial. Então, a hipertensão arterial, além da medicação, além da prevenção, você tem que saber comer, né? Você tem que saber escolher os alimentos e tem que ter um estilo de vida saudável, né? Adotando uma dieta equilibrada, rica em frutas, vegetais, grãos integrais, reduzindo o consumo do sal, reduzindo o consumo das gorduras, controlando o peso, evitando fumo e álcool, que são dois venenos para o nosso corpo, a interrupção do tabaco e a redução do consumo do álcool são fundamentais. E também controlar a pressão com frequência, né? Que é essencial para saber se você tem pressão alta, né? E fazer o tratamento. Lembre-se que nós falamos que a pressão não tem cura, mas tem tratamento e tem um programa gratuito para controle da hipertensão e diabetes em voga. Então, quem tiver isso daí pode pegar uma receita de um médico e ir numa farmácia popular que você sai com a medicação. Espero ter ajudado, muito obrigado. E até a próxima semana, se Deus assim o permitir. Uma boa tarde a todos.
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7: Faleceu às 11h40 da noite de ontem em Itapetininga, Pedro José Leite. Pedro contava com 53 anos, era casado com a senhora Marli Cardoso Daniel Leite, deixa os filhos Franciele, Raíssa, Iago e Rúbia. O seu velório está acontecendo no Memorial Antônio Ferreira de Camargo e o seu sepultamento acontece às 14h de hoje no cemitério São João Batista. Faleceu às 7h26 da noite de ontem em Itapetininga, Milton Vieira Leite. Milton contava com 76 anos, era casado com a senhora Leonilda Cláudia de Melo Leite, deixa os filhos Sidney, Newton e Lucilene. O seu velório está acontecendo no Memorial Antônio Ferreira de Camargo e o seu sepultamento acontece às 16h de hoje no cemitério Jardim Colina da Paz. Faleceu às 13h13 da madrugada de hoje em Itapetininga, Maria José Camargo Martins Rodrigues. Maria José contava com 91 anos, era viúva do saudoso José Antônio Rodrigues, deixa os filhos Conceição e Francisco. O seu velório está acontecendo na unidade da Camargo do distrito de Tupi e o seu sepultamento acontece às 17h de hoje no cemitério São João Batista. Essas foram as notas de falecimento de hoje. Os nossos sentimentos às famílias enlutadas.
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6: Hoje e amanhã são dias importantes para a economia brasileira.
7: É que o Banco Central começa hoje mais uma reunião do Comitê da Política Monetária, o Copom, grupo responsável por definir a taxa Selic, que é a taxa básica de juros do país.
6: Talvez você já tenha ouvido falar da taxa Selic nos telejornais, mas ela influencia diretamente várias situações do dia a dia, como financiamentos, empréstimos e até os rendimentos de algumas aplicações financeiras.
7: E essa reunião acontece a cada 45 dias e sempre dura 2 dias.
6: E durante os encontros, os especialistas analisam a situação da economia brasileira e também o cenário internacional, antes de decidir se os juros devem subir, cair ou continuar como estão.
7: Hoje, a Selic está em 14,5% ao ano.
6: A expectativa de maior parte do mercado financeiro é que o Banco Central faça uma nova redução de 0,25 ponto percentual, repetindo a decisão da última reunião.
7: Se isso acontecer, a taxa passará para 14,25% ao ano.
6: A decisão será divulgada amanhã, no final da tarde, quando terminar a reunião.
7: Jornal do Meio-Dia, agora 12h50.
6: E já que estamos falando de prazo, atenção agora para quem vai fazer o Enem neste ano.
7: Quem se inscreveu para o Enem e ainda não pagou a taxa de inscrição precisa ficar atento.
6: É que o prazo termina amanhã.
7: Para participar do exame, é necessário pagar a taxa de R$ 85.

0: transferida para outra pessoa e só é devolvida em situações específicas, como o cancelamento da prova.
1: E vale lembrar que alguns participantes não precisam pagar.
0: É o caso dos estudantes que estão concluindo o ensino médio em escolas públicas neste ano, dos participantes do programa Pé de Meia, das pessoas inscritas no Cadastro Único e também daqueles que vão utilizar a nota do Enem para obter o certificado de conclusão do ensino médio.
1: Portanto, quem precisa fazer o pagamento deve aproveitar hoje ou amanhã para não perder o prazo.
0: Jornal do Meio-Dia, agora 12:52.
1: E agora a gente fala de um assunto que chamou a atenção de muitos consumidores nas últimas semanas.
0: E a Anvisa liberou parte dos produtos da marca IP que estavam suspensos desde uma fiscalização realizada neste ano.
1: É, mas atenção, porque nem todos os produtos voltaram a ser liberados.
0: Alguns lotes específicos continuam proibidos para venda, distribuição e também para utilização.
1: E entre eles estão determinados lotes dos desinfetantes Beck IP e Pinho IP. São também detergentes, lava-louças IP e também dos lava-roupas líquidos Tixan IP e IP.
0: Segundo a Anvisa, a suspensão desses produtos aconteceu após uma inspeção realizada entre os dias 27 e 30 de abril, quando foram identificados problemas relacionados ao cumprimento de exigências previstas pela regulamentação sanitária.
1: A fabricante informou que já encaminhou à agência os resultados das análises dos produtos que ainda permanecem suspensos.
0: A expectativa da empresa é que esses laudos sejam avaliados e que outros lotes também sejam liberados futuramente.
1: Isso aí, por enquanto, então, né, a orientação é que os consumidores e comerciantes observem atentamente o número do lote dos produtos para verificar se eles estão entre os que já foram liberados ou entre aqueles que ainda continuam com restrições da Anvisa.
0: Jornal do Meio-Dia, agora 12:54.
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1: A primeira turma do Supremo Tribunal Federal começa a julgar hoje o ex-deputado federal Eduardo Bolsonaro.
0: Os ministros vão decidir se ele será condenado ou absolvido da acusação de coação no curso do processo relacionado à investigação da chamada trama golpista.
1: O que está sendo analisado é a acusação de que Eduardo Bolsonaro teria atuado junto a autoridades dos Estados Unidos para pressionar o Supremo Tribunal Federal durante o andamento do processo que envolvia o ex-presidente Jair Bolsonaro.
0: Segundo a Procuradoria-Geral da República, essa articulação teria incluído manifestações públicas, entrevistas e publicações em redes sociais defendendo medidas que poderiam gerar sanções e impactos econômicos no Brasil.
1: A acusação sustenta que essas ações tinham o objetivo de pressionar o judiciário e influenciar o andamento dos processos.
0: Já a defesa contesta a acusação e pede a anulação do processo.
1: O julgamento está marcado para começar às 14:00.
0: A sessão será aberta pelo relator do caso, o ministro Alexandre de Moraes, que fará a apresentação do relatório com um resumo de todo o processo.
1: E aí, na sequência, haverá a manifestação da Procuradoria-Geral da República responsável pela acusação.
0: E como Eduardo Bolsonaro não apresentou advogado particular no processo, a defesa está sendo realizada pela Defensoria Pública da União.
1: É, e depois das sustentações, né, os ministros começam a votar.
0: Além de Alexandre de Moraes, também participam do julgamento os ministros Cristiano Zanin, Carmen Lúcia e Flávio Dino, presidente da primeira turma.
1: E caso haja condenação, a pena prevista para o crime de coação no curso do processo pode variar de 1 a 4 anos de prisão, além de possíveis agravantes que podem ser analisados pela corte.

0: E ponto final na edição do Jornal do Meio-Dia de hoje, que teve o oferecimento de Sicredi. 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
1: Você fica agora com Libório e o seu show sertanejo.
0: Uma ótima tarde a todos e até amanhã.
1: Boa tarde e até lá.
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incomparável Senhora da Conceição Aparecida, Mãe de Deus, Rainha dos Anjos, Advogada dos Pecadores, Refúgio e Consolação dos Aflitos e Atribulados. Ó Virgem Santíssima, cheia de poder e bondade, lançai sobre nós um olhar favorável para que sejamos socorridos em todas as necessidades em que nos acharmos. Lembrai-vos, Clementíssima Mãe Aparecida, que não consta, que de todos os que têm a vós recorrido, invocando o vosso santíssimo nome e implorando vossa singular proteção, fosse por vós alguma vez abandonado. Animado com esta confiança, a vós recorro. Tomo-vos de hoje para sempre por minha mãe, minha protetora, minha consolação e guia, minha esperança e minha luz na hora da morte. Assim, pois, Senhora, livrai-me de tudo o que posso ofender-vos e a vosso Santíssimo Filho, meu Redentor e meu Senhor Jesus Cristo. Virgem bendita, preservai a esse vosso indigno servo, a esta casa e seus habitantes da peste, fome, guerra, assaltos, ruas, tempestades e outros perigos e males que nos possam flagelar. Soberana Senhora, dignai-vos dirigir-vos em todos os negócios espirituais e temporais. Livrai-nos das tentações do demônio, para que, trilhando o caminho da virtude, pelos merecimentos de vossa puríssima virgindade e do preciosíssimo sangue de vosso Filho, vós possamos ver, amar e gozar na eterna glória. Assim sendo, por todos os séculos dos séculos. Amém. Glória.

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0: Está começando pela nossa super difusora mais um show de alegria. Mais um show de música bonita, música sertaneja. Tem pagode, forró, ou melhor, da música gaúcha. Um show de audiência total, porque não tem pra ninguém. Você ficou muito bem informado, muito bem informada. Tivemos aí mais uma baita edição do tradicional Jornal do Meio-Dia. O melhor jornal de rádio, sempre com os melhores. Antônio Luiz, Juliana Fernandes, Antônio Rodrigo. Informação de montão, daqui pra frente, tomba o carrinho de mexerica. Só dá show do Liba, show sertanejo, só dá nós.
2: Brasil!
0: Aquele super boa tarde pra você que mora pela nossa região, bairros e distritos vizinhos, cidades vizinhas na audiência, boa tarde. E boa tarde pra você aqui da nossa querida e grande Itapetininga. É, terça-feira, 16 de junho do ano de 2026, tarde gostosa, um pouquinho fria, mas tá legal, 19 graus neste momento na Terra das Escolas. Aproveito para desejar aquele super boa tarde para você na lida, na luta, início de semana ainda, abençoada semana de trabalho para você e para você que me ouve no seu carro, aqui pela cidade, pela região, tá trabalhando com seu táxi, ônibus, Uber, van, caminhão, obrigado pela carona, pela sintonia certa. Para todos os motoristas, eu sempre mando
3: aquele abraço.
0: Ah, você, amigão comerciante, na torcida aqui, meu, para que você continue faturando bastante.
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0: Programação sempre sua, o ouvinte mais inteligente do rádio que vai comigo hoje até as 3h25, hein? Hoje até as 3h25, estende hoje um pouquinho o nosso programa, devido aí à transmissão da Rede Bandeirantes, teremos França e Senegal, você vai poder acompanhar aqui pelo seu rádio, pela nossa super difusora, parceria com a Rede Bandeirantes. Então hoje o Juninho descansa, baita macho descansa, mas a gente vai até as 3h25. Lembrando que até 15 para as 2 você pode deixar o seu recadinho, sua mensagem, seu zap, seu áudio. Áudios com até 15 segundinhos, a gente manda bala, manda pro ar, a gente coloca você no rádio. No final do programa, Adalto Som traz Padre Zezinho, traz Padre Alex Nogueira para interceder por todos nós.
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0: E já de cara, deixa eu mandar um boa tarde para o casal do meu coração, na audiência, Caboclão Zé Vicente, minha camomila. Firmes e fortes, graças a Deus, pai. Benção, pai.
7: Deus te abençoe, filhão.
0: Mãe, tchutchute, benção, mames, poderosão.
8: Deus te abençoe, tchutchute da mãe. Bom programa.
0: Obrigado. A Isabelzinha tá lá também na lida. Boa tarde pra Isabelzinha, pro João, pro Fred Papito. A Isabelzinha, o João e o Fred comigo na campanha de junho também. Bom trabalho aí pra Isabelzinha. Prefeitão Jefferson Brum, e aí, garotinho?
9: Boa tarde, Liba. Boa tarde, ouvintes do show do Liba.
0: E
9: segue o líder.
0: Aí sim, aí do valor, meu. Aí do valor, cadê o nosso pré-candidato a deputado federal? O cara tá moendo, hein? Correndo o Estadão, correndo a região sudoeste. Nosso pré-deputado federal, o cara do Bolão do Tubarão. Bolão do Tubarão hoje valendo R$100 no jogão França e Senegal, somente para os 4 acertadores do último resultado de Brasil e Marrocos, hein? Hoje vale 100. Tuba! Beleza? Boa tarde, menino!
10: Boa tarde, Liba! Tamo na sintonia aí, ó, 94.5. Um abraço pra você e pra todos os ouvintes aí. Um grande abraço do Marcelo Nanini. Segue o líder!
0: Aí sim, garotinho, aí sim. Ótima tarde, ótima tarde para, desejo uma ótima tarde para a grande, gigante, maravilhosa e abençoada família Birocalli, é, seu Adelino, Dona Maria, Maninho Jefferson e a esposa Ana Jéssica, para o Pietro e a Bia também, aquele super boa tarde. Ótima tarde também para, é, para Maninho Serginho da Borracharia. Alô Serginho, esposa Gélcia, tá tendo um almocinho gostoso ali na Nova Itapetininga, lado esquerdo. O neto Lucas tá por lá também, aquele abraço a toda a família aí, grande Serginho. Ótima tarde também para dona Doracinda Vieira da Silva na Vila Rosa, os filhos Elias, Valdirene e Emerson. Ótima tarde para Maninho Robson, ali na Churrascaria Terraço Itália, no Triângulo do Jardim Itália. Abraço aí para Márcia, para mamãe Dona Tereza na audiência. Ótima tarde para o cara da Fumaça Preta, Vandão da Padaria Romana. Alô, Vandão, abraço para você, garotinho. Cara da F250, é Fumaça Preta para todo canto. Aí para toda a equipe da Romana, para Dona Cida também aquele abraço. Mando um boa tarde para a dupla de truqueiros da Nova Itapetininga, Bueno e Barba. Bueno e Barba, a dupla do momento. Tão apanhando que nem gato no saco. Ave Maria. Alô, Buenão, como era grande, Bueno. Ai, compadre Varte. Abraço, Bueno, alô Barba. Ótima tarde para Matheus Ruivo. Matheus Ruivo, que para os mais íntimos é conhecido como El Bigodon. Conhecido como Matheus Henrique Ruivo. Conhecido como o parceiro inseparável do farelo de São Miguel Arcanjo. Onde está o mal, está a praga. Ótima tarde para ele, o nosso empresário, nosso empreendedor, Lulu Frudinho. 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Ótima tarde para Rosana Gilbran e Guilherme da Viola no Gilbran Bar, também na audiência. Ótima tarde para a família Moretti, o Zé, o Ari e o João. Falando no João, aquele abraço para a dona Cristina Moretti, a esposa do João. Boa tarde para Josias, mano Josias e todo o pessoal da Fênix, Fretamento e Transportes. Tá rindo, né, Tadeuzinho? Tá rindo, né, garotinho? Mas que você gosta de doce, você gosta, Tadeu? Eu sei, menino, eu sei. De cara, mando um boa tarde também para Rogério Despachante. Rogerinho Despachante, João e toda a equipe do melhor despachante de todos os Brasil. Ótima tarde para Serginho Santiago, famoso Sérgio Cereais, o cara que compra milho, soja e feijão. Quanta gente ouvindo a gente já de cara, hein? De cara, aquele boa tarde para Celso Marques, o nosso Cajuru de Itapetininga. Ele conseguiu comprar uma camiseta da seleção brasileira vermelha. Meu, o cara é ninja, ele gosta de causar, hein? Grande Celcinho Marques, o polêmico de Itapetininga. Ele mais a Granato na sintonia. De cara, aquele boa tarde. Alô, mano Jefferson, Birocalli, Liba, manda um abraço pro Clovinho. e o Gentil Justo estão na sintonia. Alô, Clovinho! Alô, Gentil Justo! Abraço pra vocês aí, em nome do meu maninho Jefferson Birocali. Belezinha, garotinho! E boa tarde para maninho William e toda a equipe da W Terra Terraplanagem. Abraço lá para o Adriano, tio mudo, japonês do Paraguai, Paraíba e tudo mais. Não esquecendo, é lógico, de Mr. M. Mr. M, que está numa disputa brava com J. Hernani pelo coração de pedra. Quem será a coração de pedra que está causando este duelo entre Mr. M e J. Hernani? Ai, ai, ai, ai, ai. Alô, Diegão, vizinho do Jefferson Birocali, querendo Chico Rei Paraná. Oferecendo para o filho Theo Augusto, pai José Fogaça, aos amigos Libório, Birocali, Celso Marques, Guela e para todos os ouvintes. Ele pediu moda boa por aqui e eu começo. 1h15, hoje a gente vai até as 3h25, hein? É, terminando o show do Liba, tem transmissão, Rede Bandeirantes, França e Senegal. Legal, legal. E vamos de degrau então? Um degrau na escada? Simbora!

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4: E já estamos de volta por aqui, 1:24:30, na melhor, meu. A Rádio feita para você.
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4: De namoro com uma moça solteirona.
6: De namoro com uma moça solteirona. A bonitona quer ser a minha patroa.
4: Ai, vai nessa, vai nessa.
6: Estão falando que ela é muito coroa. Ela é madura, já tem mais de 30 anos. Mas para mim o que importa.
4: 1:25 agora, 13 horas. Lembrei de um caboclo aqui agora, mas não posso falar, viu? Não posso falar que o gasto é grande, hein? O gasto é grande, garotinho do céu! É, ela tem dinheiro? Sei não, hein? Sei não, hein? É, até o teiado já foi, hein? 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
8: 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Segue o líder.
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3: Já vou agradecendo a muitos ouvintes aqui na sintonia. Programa de hoje quero dedicar para o nosso mano Farelo, o Farelo de São Miguel Arcanjo, que está trabalhando em Itapeva, está aniversariando hoje. Grande Farelão, olha só que legal, o Mané Carrascal chegou aqui mandando áudio para você, garotinho. Fala, Carrascal.
4: Dar-lhe, babão. Sorte do modão em especial pro Farelo de São Miguel. Um feliz aniversário, Bobaguá. Gente boníssima. E segue o líder. Tchau, obrigado.
3: Oh, mas é gente boa mesmo, nosso parceiraço aí, o Farelo. E hoje aniversariando. Valeu, mané. Valeu. Ele tá novinho ainda, não tá?
4: Vale, só lembrando que ele tá fazendo 89 anos. O homem não viu o dilúvio, mas pisou na lama.
3: Ave Maria, rapaz do céu. Fotografou a Santa Ceia. O bicho é bom de prosa o Farelão, hein? É, felicidades aí a ele, que Deus te abençoe, viu, Farelo? Muitos e muitos anos de vida. E o Marcão Pedreiro passou por aqui também.
5: Ô, Libório, boa tarde, Libório. Então, passando, vou deixar um abraço pra você aí, viu? Tem uns camaradas meus que falam aí, que você toca tudo quanto é música que a gente pediu. Eu queria que você tocasse a do Menudo, Quero Ser. E segue o líder.
3: Você quer ouvir o Menudo? É, você quer em rima ou em prosa? Hein? Você vai ouvir o Menudo. O senhor também é bem engraçadinho, não? O senhor é parente do falecido Jô Soares? A dormir com o Menudo, rapaz? Tá louco, cachoeira? Ó o Igor aqui, alô Igor! Ô Igor, tá por aqui, boa tarde, Liba. Estamos aqui ouvindo o Liba Show. Valeu, Igor, filho do meu amigo Miro. Grande abraço pra você, Igor. Tudo de bom, querido. Obrigado pela sintonia. Quero mandar um abraço para Conceição Rosa e a Margarida Lopes, ali no Parque da Lagoa, ligadas comigo também. Alô, Conceição Rosa, Margarida Lopes, aquele abraço, estão seguindo o líder. O Paulo, ali na região do Carvão, cercadinho.
6: Boa tarde, Eduardo. Campeão, uma música para o seu Paulo, aqui do bairro do Carvão. Milionários é rico sonho no caminhoeiro. Ofereço para a Lúcia, minha esposa, para tudo que estão vindo. O Toninho, meu cunhado do Ano Mateco. Sérgio Líder, obrigado.
3: Valeu, querido, grande abraço. A Simone tá aqui, a Simone do Jamilton, mamãe do Vitor Augusto. Tarde, Liba, tudo bem? Feijoada do Zito tava muito boa no capricho. É, manda uma moda boa pra nós aí. Deixa comigo, Simone. Alô, Simone. Alô, Jamilton. Alô, Vitor Augusto, meu querido. É, ela ganhou a feijoada aqui do Zito. Sexta-feira tem mais duas. O Zito tá doidão. Vai sortear mais duas aqui na sexta. Com esse tempo, a feijoada do Zito, senhor amado, hein? É boa demais da conta. A Rosana Kishi tá ligada comigo. Boa tarde, Liba. Nosso líder número um, opa, conheci o famoso Marcinho das Antenas, viu, Liba? Foi na loja que trabalho e disse que tá bravo com você. Ele disse que você tá queimando o filme dele. Ah, e segue o líder, mandou aqui o logo do Marcinho aqui, ó. Telefone do Marcinho e tudo mais. Vai fazendo negócio com o Marcinho aí, fia. Vai que daqui uns dias você tá falando sozinha pra rua aí, viu? Esse caboclo aqui dá nó em pingo d'água e faz lacinho ainda, é. Vai aí. Depois você vai confirmar o que eu falo, viu? O cara é ligeiro, hein? O cara é ligeiro. Aprendeu a voar desde pequenininho já. Olha quem chegou por aqui, deixa eu ver, a Naira. A Naira tá ligada ali na Vila Arruda, Paulo Aires, naquela região ali. Liba, meu amigo, boa tarde. Todos os dias aqui seguindo o líder. Forte abraço, Deus abençoe. Amém, Naira. Marquito Delgado, alô, Marquito Delgado.
7: Fala, Liba, beleza? Boa tarde. Como é que tu tá?
3: Chique.
7: Chique, bacanizado.
3: Opa.
7: Manda alusaço aqui no Pacaembuville. Você conhece o Ceboso? O Samuel Pinheiro?
3: Põe Ceboso nisso, rapaz. Por falar em Ceboso, tem um recado aqui pra você, viu, Marquinho Delgado? Da Daniele Choquete. Boa tarde, Liba. Passando para desejar a todos vocês uma ótima terça-feira, muito abençoada. Tô aqui na sintonia com vocês, abraço a todos e segue o líder. Liba, toca um modão aí para nós, tá? E cuidado com o Marco Delgado, viu, Liba? Porque ele não vale nada, é um traia. Aí, tá dado o recado aqui, né? Tá dado o recado, viu, Marquinho Delgado? Aí, ó, é sua parente aqui, ó. Conhece bem você, tá passando informação vossa aqui, viu? Alô, Danilo, velho do Rio, fala comigo, tava sumido, menino.
8: Boa tarde, meu amigo Libório, aqui é o Danilo, velho do Rio. Tudo bom por aí?
3: Chique.
8: Manda pra nós um abraço lá no Bar do Balão. Pro Célio Santos Cara, o Ramelão. E pro nosso amigo, Paulo Cordeirinho. Tchau, obrigado. Segue o líder.
3: Oi, Cordeirinho Nisso, tá dominado, rapaz, tá dominado, Paulinho. A Renata no Orquidário Machado tá ligada com a gente também. Alô, Renata, todo o pessoal do Sabiaúna, grande abraço. Abraço também pra Lizete, lá no Turvo, Liba. Hoje, através do seu programa, quero parabenizar o meu irmão Claudomiro Siqueira, aniversariando. Alô, Claudomiro. Liba, só vamos poder ouvir o seu programa até as 14h30. Vai ter corte de energia até as 17h30. Vão trabalhar na rede elétrica aqui no Turvo. Então até 14h30 ela tá com nós, justo hoje que eu vou até mais tarde. De ação da Lizete. Abraço, querida. Obrigado pela sintonia e parabéns para o mano aí, o Claudomiro, que está aniversariando. Tem mais um cumprimentando o farelo aqui. É o Van Clay, Van Clay Carrascal.
9: Boa tarde, Liba. Tudo jóia? Manda um abração aí pro farelo. Tá ficando mais velho hoje, aniversário dele. Toca uma bem caprichada pra ele aí do Milionário Zé Rico. Segue o líder. Um abraço, Liba.
3: Valeu. Como o Paulo pediu o sonho de um caminhoneiro, então a gente vai trazer o clássico aí e dedicar pro farelão. Farelão tá aqui, ó. Fala comigo, cowboy.
10: Tarde, Libório, beleza, bom? Farelo de São Miguel Arcanjo, cidadão de São Paulo, Brasil. Estamos aí levando o progresso direto de Itaperra. Agora, hoje eu quero mandar os parabéns pra mim mesmo. 48 anos. E muita alegria. Um abraço a todos aí.
3: Beleza, ô farelão, então o farelo corrigiu a idade aqui, não tem nada a ver aquela lá, viu? É com o Mané Carrascal é forgado mesmo, cara, é forgado. Tava inventando uma idade aí que não tem nada a ver. 4.8, né, farelo? Não esqueceu de nada, menino?
10: E segue o líder, xerife. E vamos pra cima, boiadeiro. E vamos que vamos e deixa que vá.
3: Valeu, valeu, digo que valeu. Alô, Sidney Alves, na Nova Itapetininga, aquele abraço. Sidney Alves está no bolão hoje. Foi um dos quatro acertadores aí do último resultado do Brasil e Marrocos, hein? Abraço, Sidney. E Claudinei Alves também na Nova Itapetininga, pedindo César e Paulinho aquele abraço. Primeiramente, meu endereço, pedido aí do Claudinei, moda boa. Na sequência, para todos os fãs de Milionário José Rico, sonho de um caminhoneiro, hein? E hoje nós perdemos um grande ouvinte aqui do Show do Liba, seu Pedro, na oficina Terra Tratores, hein? Parente ali da Dilma, do Dito Bolacha.

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2: E a gente tá de volta aqui na Mais Ouvida, feita pra você. A melhor de todos os Brasil, meu!
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2: 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Cadê Luciana Gimenez?

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0: 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A gente vai com mais participações, agradecendo a todos que participaram hoje. A gente tem aqui muitos ouvintes ainda para mencionar aqui, para trazer para o programa, mas a partir de agora a gente já não recebe mais mensagens, tá bom? Então muito obrigado a todos aí pela gigante audiência. 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Agradecer aqui, deixa eu só mandar esse recadinho aqui. Tá dado o recado. Agora vamos aqui então com as participações. Ô Farelão, Farelão não escutou, Farelo, pelo amor de Deus, Farelo. Também ele tá na máquina lá, ó, tá trabalhando numa baita de uma máquina gigante lá, ó. Então já viu. Laura da Varginha mandou áudio muito extenso seu áudio, infelizmente, viu, Laura? Áudio tem que ter 15 segundinhos, assim como o meu amigo Rogerião Tintas Pig mandou um áudio aqui, 14 segundinhos, olha só.
2: Tarde, Leba, Leba, você viu aí o Márcio Bisteca? Encontrei com ele sexta-feira na Casa Dog. Dessa vez ele não pediu a conta na mesa, não. Foi direto ao caixa. Eu acho que não era pra mim ver a forma de pagamento dele. Segue o líder.
0: Parceladinho, com certeza. Com certeza, Rogerinho. Tintas Pig. Eita, nós. Abraço pra você. Deixa eu ver aqui. A Maria da Conceição Faria mandou joinha. Tá ligada. Valeu, Maria. Jardim Brasil. A Sandra no Jardim Maricota. Liba, tudo bem com você, seus pais? Estou aqui ligadinha no seu programa, seguindo o líder. Valeu, Sandra. Emerson Parmeirense, fala menino!
3: Fala meu amigo Libório, beleza? Emerson do Uber passando aqui para desejar uma ótima terça-feira, mandar um beijo para a esposa Rosângela. E vamos que vamos, meu amigo. Tô aí seguindo o líder, um abraço!
0: Valeu, ele colocou aqui 2-1 para a França, vai que cola! vai que cola, né? Hoje nós só temos 4 ouvintes na parada valendo R$100 no Bolão do Tubarão. Bolão do Tubarão foi para R$100, só tivemos 4 acertadores no jogo de sábado, Brasil e Marrocos. Um acertador foi o Sandrinho da Floricultura, agora tem direito a 2 palpites. Ele colocou aqui para o jogo de hoje, às 4 da tarde, ele colocou um palpite. França 4, Senegal 2 e França 3, Senegal 1. Outro acertador foi o Sidney Alves, da Nova Itapetininga, colocou França 3, Senegal 1 e Senegal 2, França 2, colocou um empate aqui. Temos o Henrique Bibi acertou também sábado e colocou aqui, ó, Liba, 2-1 para a França ou 3-1 para a França, beleza? Acredito que os dois resultados aqui, ó, isso, não, tá certo, tem um diferente aqui. E também a Valdirene da Vila Rio Branco foi uma das que acertou. Ela colocou França 2, Senegal 0 e França 1, Senegal 1. são os quatro que estão concorrendo hoje. Hoje, no jogo de França e Senegal, beleza? Quem passar, leva... Quem acertar sozinho, leva 100 lão. Se tiver mais de um repetido aqui, vai para o próximo jogo valendo R$150, beleza? Então vamos agradecer a mais ouvintes aqui. J. Hernani tá ligado. Tarde, Liba. Manda um abraço aí para os Placa Pretas. Gígio, Ricardo, Jefferson Aleixo. Eu acho que é o Jederson Aleixo aqui, né? E parabéns para o Farelo, que já é Placa Preta também. Ao China, esse é Tarja Preta. É o Chininha Tarja Preta, hein? Abraço aí para o Gigi, para o Ricardo, para o Jederson Aleixo, aí para o meu maninho J. Hernani. Eita, nós, sucesso para você, menino. Quem também participou aqui foi o Levino de Capão Bonito. Fala, Levino!
4: Boa tarde, Libório, é o Levino de Capão Bonito. Já que hoje vai ser 3h25 o programa, toca aquelas 5 músicas mais pedidas do seu programa aí. Segue o líder e vai, Corinthians.
0: Você vai ouvir, sim, você vai. Fica esperando sentado aí, mal acabado. A Márcia Meira da Vila Santana também falou comigo. Fala, Márcia.
5: Boa tarde, Libório. Que Deus abençoe a tua tarde. Oferece pra mim uma música pro Toninho da Prefeitura e pra Dilma de Fátima. E segue o grande líder.
0: Ai, Tuninho, tem moda boa. Alô, Carlinho Gancho. Carlinho Gancho mandou um joinha pra cá. Carlinho Gancho, Carlinho Filho, estão em Tietê trabalhando e ouvindo a gente. Abraço pra vocês aí, bom trabalho. Obrigado pela companhia, Carlinho Gancho. O Zete, o Leco Leco da Prefeitura também tá ligado. Alô, Zete. Abração pra você, querido. O Daniel, na Construção Civil, aí também soltou a voz.
6: Boa tarde, Libório. Estamos na escuta do seu programa aqui na obra. Mãe, empresta duzentão no Pix pro Daniel da Construção. Tô com vontade de tomar uma brama aí, fazer um happy hour. Segue o líder, bebê.
0: Você quer happy hour? Você vou arrepiar a vossa orelha. Dá um cola-brinco no CD. Daí você vai ver o duzentão. Você vai ver o duzentão fazer estrelinha. Marcinho Lopes de São Miguel Arcanjo. Alô, Marcinho Lopes, Liba! Marcinho Lopes aqui de São Miguel Arcanjo, forte abraço a todos os amigos da escuta, especialmente para o nosso companheiro Farelo, que faz aniversário hoje, que Deus abençoe. Toca pra nós aí, xerife, tá pedindo Titãozinho e Chororó contra a Véia. Essa eu não tenho aqui, vamos encaminhar pro Idinei aí, ó, pro Idinei preparar pra gente. Forte abraço, Liba, tchau, obrigado e claro, segue o líder. Valeu, Marcinho Lopes. Abraço, meu irmão. 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
7: 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E segue o líder, garotinho. Segue o líder aí.
0: 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Adilson Gaúcho tá por cá.
8: Boa tarde, Liba. Gaúcho por cá. Antes do horário já estamos sintonizados.
0: Aí sim.
8: Fiquei sabendo que um tal de cabeça torta aí tava dançando mais que a Carla Pérez lá no Arraiá Solidário. Segue o livro.
0: O cabeça torta é o puro suco, rapaz. Tava dançando lá, tava dançando no Arraiá? Ah, puro suco. Você já viu o puro suco dançar lambada? Parece aquelas cobras marmatadas, rapaz do céu. Sueli Teodoro, boa tarde, grande líder. Deus abençoe sua terça-feira. Beijos. Tá ligado aqui na Nastre? Ó, o Digão aqui. O Digão conheceu o Liba ontem.
9: Boa tarde, Liba. Todos os ouvintes, um forte abraço para você e para todos. Gaguinho, Lontrão, Noteleiro. E vamos que vamos. Não pode parar, Liba. Segue o líder.
0: Valeu, querido. Sandro Araújo, nosso querido Sumô. Boa tarde, Liba. Forte abraço e segue o líder. Valeu, Sumô. A Solange na Vila Palmeira. Liba, tudo bem? Estou ligadinha. Manda moda pra nós aí e segue o líder. Valeu, querida. A dona Neuza Fadiga tá aqui também.
10: Querido amigo, tudo bem? põe meu nome na oração e manda uma música bem bonita pra mim, daquelas que eu gosto, tá bom?
0: Certo.
10: Tudo de bom pra você, pra sua mãe, pra seu pai. Grande abraço, segue o líder.
0: Valeu, dona Neuza. Tânia Sene tá no Jardim Fogaça ligada também. E temos aqui o recado do Samuel Pinheiro Obereba. Valeu, Tânia Sene, ótima tarde. Fala, Berebinha.
11: Boa tarde, meu amigo Libório. Boa tarde a todos da Rio Libório. Já que hoje é terça-feira, hoje é dia de tocar o Fundo da Grota ou Amado Batista, beleza? Por isso aqui, pro Marquinho Bocão de Cadela, segue o líder e vai Corinthians.
0: Falou, garoto. Tininha, minha tia Vicentina tá ligada ali no Tupi. Boa e abençoada tarde pra vocês. Se der, manda palavras... ou uma do meu saudoso Marciano, que gosto muito. Não mandei áudio. Tô tomando o uísque que ganhei do Zé Vicente, meu mano amado. Ah, e segue o líder. Liba, também pra Ceiça, minha companheira de caminhada. A sogra do meu parceiraço, do meu irmão Reinaldo, né? E ela diz aqui, sonho de caminhoneiro, hein? Era a música do nosso saudoso Vinícius, ele gostava muito. Valeu, Tininha. Tem uma do Marciano aqui pra você no pente, tá bom? Tá no jeito. Só que antes tem Tatazinho Mota e a sua agenda.
12: Fala, Liba! Tata Mota seguindo o líder. Sexta-feira, Rancho Fundo, às 10 da noite. Sábado, quiosque do Nino Morro do Alto, às 10 da noite. Domingo, Bar da Curva, na Varginha, às 7 da noite. Manda um abraço aí pra minha mãe, Carmen Mota, Janete Mota, doutora Valdir, o Xavier, Anil, Simone do Pancel, Adriano Bomba, Pedalinho, Marcinho, Tubinho da Antena, Tata Gaguinho, Lana Mota, Jéssica Mota, Fernando Antônio, Marco Bonino, Vareto, Buiopena, Deus, Gaguinho, todos os dias aí. Manda um modão pra nós e segue o líder.
0: Vamos de Paulo e Paulino, primeiramente no céu dos braços teus. Olha que moda linda, hein? Essa é pra fazer a bandida suspirar. Libório. Marciano, alô. Olha só, Tininha.

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6: É, estamos de volta na tarde mais gostosa, meu, 2h21. 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
6: Bolão do Tubarão, hein? Tá chique no bilho. Hoje tem 4 ouvintes na parada, valendo 100 lão, meu. Valendo 100 lão. Quem será que leva melhor, hein? Será o Sidney Alves da Nova Itapetininga? Será o Sandrinho da Floricultura? Será a Valdirene da Vila Rio Branco? Ou será o Henrique Bibi? É, cheio de gracinha. Agora manda mensagem e manda Bibi. Um dos 4, hein? Ou passam aí mais de um para o próximo. Se tiver repetido e der o resultado, vai para 150 conto. Nanine Aves patrocinando o Bolão do Tubarão aqui, hein? 100 conto, meu, 100 conto. França e Senegal hoje. Somente para os 4 que acertaram o placar entre Brasil e Marrocos na parada.
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8: Ô, Liba.
6: Oi.
8: Fala aí que jogo do Brasil num bar do Zito, tomou 5 cerveja, a sexta é por conta do Zito. Zito tá louco. E segue o líder, garotinho. Segue o líder aí.
6: Valeu, garoto. Esse é o Zito. 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Meu amigo Peru, abraço pra você aí também, grande Piruzinho. Deixa eu mandar um boa tarde mais uma vez pro meu maninho Jefferson Birocalli, que tá ligado aqui. Alô, Biro, Jefferson Birocalli, hoje tá de folga, hoje tá só de boa. E ele falou, Liba, manda um abraço para o Clovinho e para o Gentil Justo. Alô, Clovinho, alô, Gentil Justo, aquele abraço por vocês aí, belezinha? Hora certa no rádio, 2:30. 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A gente vai voltar no tempo e trazer uma daquelas, hein? Uma daquelas que tem Mirosmar e Alcinho cantando. Quem é que não gosta do Mirosmar? Quem é que não gosta do Zezé? Tem pedido aqui, tem pedido aqui. 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A Laura da Varginha tá querendo Zezé e Luciano. Pra quem essa moda, Laura?
9: Jonathan, e para minhas amigas da academia, Gimboques. E ofereço para o dono da academia, Renan, e a esposa, Giovana. E ofereço para o meu professor, João. Segue o líder.
6: Falou, fia, é meu professor, João. Ai, João, você não conhece a Marlene do cafezinho. Marlene, mais um aí, Marlene. Esse café tá bom demais, Marlene. Já pensou se eu fumasse, hein? Já pensou se eu fumasse, Marlene? Meu pai do céu, hein? Com esse café maravilhoso, hein? Você ia ver o fumo, hein, Marlene? Você ia ver o fumo, hein, Marlene? Ai, pai amado, Zizu. Deixa eu ver aqui, o Paulo de Angatuba, tá ligado? Alô, Paulo de Angatuba, tá querendo moda, oferecendo aqui o programa para a mamãe, dona Rosalina Venâncio, para o pai, seu Albertino, para os irmãos José Roberto, Daniel e Adriana, sobrinho Luiz Daniel, e aos amigos da Gil Rodrigues e ao João do Táxi. Um abraço e segue o líder. Ó o Leandro, ó o Leandro do Uber, o Leandro do Uber, santista, tá de bem. O time do Santos não tá perdendo, não tá ganhando e não tá empatando, porque não tá jogando. Assim como o meu Corinthians. Alô, Leandro do Uber.
10: Fala, patrão. Boa tarde, beleza?
6: Bom.
10: Tamo na lida ouvindo você aí. Tamo em Capão hoje aqui. Manda um abraço lá pro Eduardão lá, do bar do Santista lá. Domingo tem torneio no bar dele. Vê se nós ganha. O último fiquei em terceiro, hein?
6: É.
10: Vamos ver que dá.
6: Tô sabendo. Ele já mandou recado aqui, ó. Eduardo Santista aqui, ó. Liba, locutor top de linha. Leandro do Uber disse que vai ser campeão do torneio de bilhar aqui no meu bar no próximo domingo. Vai levar os R$400, o taco de rosca e ainda vai beber 2 fardos de Heineken de latinha. Ele é largo mesmo, hein, Liba? Olha, essa parte eu não sabia que o Leandro era largo, não, hein? É, diz que é bom então de jogo, é? Libório, estou quase pedindo para ele fazer um vale para mim. Grande abraço, abençoada a sequência da semana para todos e segue o líder. Valeu, Eduardo. Torneião então aí, ó. Torneio ali no bar do Eduardo Santista, na Mazei. Tá todo mundo convidado. E torneio de bilhar próximo domingo agora. Belezinha? Vamos comparecer? Falando em evento, deixa eu mandar um abraço pro Tovão ali no Gramadinho. O Tovão tá lá ligado e tá dando um recado bacana aqui, ó, que nesse final de semana também teremos festa ali no bairro do Gramadinho, distrito do Gramadinho, né? Dias 20 e 21 agora, hein? Grande festa junina. Grande festa junina, a barraca do Espetinho terá o comando do Tovão. É, rojão, carninha bovina, medalhão, linguiça. Esperamos você e sua família, hein? No Gramadinho, dias 20 e 21 agora, grande festa junina. É aquela tradicional festa junina de rua. na rua Hermínia de Freitas. Rua Hermínia de Freitas, tá todo mundo convidado. Alô, Tovão, vai bombar, Tovão, vai bombar. Deixa eu mandar a minha tia Vicentina, que o Marreco tá até pulando corda ali, né? Depois que ele comprou esse trem aí, ó, esse suplemento, ele tá pulando corda. Aí sim, pulando corda não tem problema, só não pode pular a cerca, né? Se pular a cerca, Deus me livre. Aí a Ceiça pega ele pra goela, pega ele pra goela, né? Daí não dá certo. Deixa eu ver aqui. Celso Marques, ó, o Celcinho aqui, eu falei do polêmico, eu falei do Cajuru... Pelo Sudoeste e na sintonia, Celso Marques é o único cara que tem a camisa da seleção brasileira vermelha. Vermelhinha. Igual melancia. Melancia. Ai, pai do céu. Valeu, Celso Marques. Obrigado pela carona, hein, garotinho. Vamos lá, então. Agradecendo a mais amigos aqui. A Valdirene da Vila Rio Branco tá ligada comigo. Alô, Valdirene, já mandou os dois palpites para hoje, né? França 2, Senegal 0, França 1, Senegal 1. Tá na parada, hein, Valdirene? Já pensou ganhar um 100 conto hoje em plena terça-feira? Vai bem, hein? A Silene Vieira no Monte Santo mandou boa tarde pra gente. Alô, Silene, abraço pra você, querida. O Anderson Sorocaba tá de volta, meu amigo. Fala comigo.
11: Boa tarde, Liba, que é o Anderson Sorocaba. Deixa programação pra todos na escuta. Pro Samuca, pro Thiago, o Brian, pro David, pra Val. Toca uma beijonada do Eduardo Costa pra nós e bora. E segue o líder.
12: Boa tarde, meu amigo Libório. Uma ótima tarde para você e para todos os ouvintes. Liba, toca aí um gaúcho da fronteira para nós, utilidade do dedo. E segue o líder, para turminha da funilaria do boi. Bibi!
6: Ai, pai do céu. Alô, Rosângela da Vila Santana, fala comigo.
13: Boa tarde, Libório. Manda um abraço para nós aqui da Vila Santana. Sou Rosélia Silva, manda pro meu marido José Maria, minha mãe Tereza e pro meu irmão que mexe com fogão ali no perto do Extra, Alessandro. Tá bom? Boa tarde pra todos.
6: Valeu, querida, diga que valeu, ele mexe com fogão, vou mandar o boi pra ele consertar o fogão do boi. Ante a nós, o Nenê Bicudo do Bela Vista, tarde, Liba, toca modão pra nós e pra todos os ouvintes aí, ó. Pro Luizinho, Liba, fui lá tomar café lá na cafeteria dele, aí tava fechado. É, perto do Poupa Tempo, será que bebeu o estoque? Não, filho. O Luizinho agora está em novo endereço, ali na Pedro Marques, 577, 577, ao lado do Ferpa. Agora o Luizinho tá mais pro centro aqui, viu, Nenê Bicudo? Não vai querer brigar com o Luizinho não, que você já batia nele quando vocês eram criança. Não vem não que o Luizinho tá fortão agora, hein? Cuidado, hein, Nenê? Não vai querer brigar com ele não, hein? Juliano da Vila Carolina falou comigo. Fala aí, Juliano.
14: Boa tarde, Libório. Tudo bem?
6: Chique.
14: Aqui é o Juliano. Eu queria mandar uma música aí pro Joãozinho Teles lá na oficina em frente ao condomínio Cambuí. Eu queria pedir meu Camaro amarelo. Valeu, segue o líder.
6: Ai, ai, ai. Camaro amarelo, essas horas. Cristiano da Vila Carolina, é isso mesmo? Cristiano da Vila Carolina?
15: Boa tarde, Liba, tudo bem com você?
6: Chique.
15: Liba, toca uma música pra nós aí, Seu Fuscão Preto, manda pra todos os ouvintes.
6: Um que é Camaro, outro que é Fuscão Preto. Ah, meu pai do céu, meu pai amado. André Soares do Portal dos Pinheiros. Liba, aqui é o André. Manda modão pra minha esposa Carmen e pra minha sogra Lena, da Aurora Ville. A Lena lá, que vive logrando nós com os perfumes lá, né? É, Liba, ela mandou falar que tem perfume barato. Tá barato sim o perfume dela, hein? Tá sim, hein? Ela tá cobrando até o cheiro do perfume, até o cheiro. Vocês dizem que ela veio com lançamento pro meu lado, lá quer comprar esse aqui, ó, lançamento. Qual que é o nome do perfume? Sovaco Air. Você tá louca, Lena, você tá louca, Lena. Valeu, André, aquele abraço, querido. A Cleide na Belo Horizonte, ligada comigo, mandou boa tarde pra Cleide. O Sérgio Mariano na Vila Prado, boa tarde, Liba, manda uma boa aí. Alô, Sérgio Mariano. Ó o Renato Catraca aqui, Renato, tá mandando música para o Liba, Renato?
16: Liba, coloque a música de autoria do meu sobrinho aí, que fez pra você.
6: Ele fez pra mim, fez pra mim. Deixa eu conferir o que ele fez pra mim aqui. O sub...

0: Aí, valeu, gostei. Ai, a Tuti vai ficar morrendo de ciúme, viu, Renato? Ela vai querer que faça uma música pra ela também. Conhecendo a Tuti, rapaz do céu. Mãe tem um ciúme, fica falando mal de mim no programa dela, fala que eu sou mal educado. Imagine, eu sou fino. Dalva Ribeiro, no Alto de Vila Piedade, boa tarde, Liba. Seguindo o grande líder, o Dalva Ribeiro, se chegou na hora do Zezé de Camargo e Luciano, Dalva. A Maria da Conceição Faria também gosta. A Renata Norquidário Machado também gosta. Depois eu trago aqueles berebas, os batatinhas do programa, porque é hora de moda aqui. Cadê o Mirosmar? Fala comigo, menino. Fala comigo, cowboy.
1: Aí, galera, aqui quem fala é o Zezé de Camargo. E aqui é o Luciano. Olha, embora. Rapaz do show sertanejo. Senta uma do Zezé de Camargo e Luciano aí, rapaz. É isso aí, garoto. Tchau, tchau.
0: Tá aí, música boa, a Laura da Varginha pediu. Tarde demais, 2h41.
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0: Hoje a gente vai até 3h25, hein?

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9: E a gente vai dando sequência, meu. 10 minutinhos para as 3 aqui na Melhor. 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
0: 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Deixa eu agradecer aqui, ó, meu mano Josias, da Fênix Fretamento e Transportes, tá ligado? Alô, Josias, abraço pra você aí. Olha o Marco Delgado aqui, cuidado com a Tuti, Liba, com essa vinheta aí, ó, ela vai querer uma também, com certeza, né, com certeza. Minha tia Vicentina tá esperando a música Palavras, Liba. Essa é demais. As viúvas do Carro Branco, só palavras. Eu e a Eliana aqui do Tupi. Ai, pai do céu. Então vamos combinar o seguinte aqui, ó. Vou trazer a música Palavras agora, com Chitão e Chororó, participação do grupo Bidiz. Aí a gente vem com as orações. E depois das orações, a gente vai voltar com os batatas do programa, os xaropes. A gente vai rezar primeiro para poder aguentar esses caras aí, Márcio Bisteca, Gaguinho, Pafúncio, Mentor e Puro Suco. Alô, Farelo, aniversariando hoje. Aquele abraço, meu amigo.

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1: E neste momento a gente traz as orações de hoje em nome da Lisete. A Lisete nos acompanhando ali no Turvo dos Rodrigues. E eles pedem as orações de hoje para o irmão dela, o Clodomiro, que está completando mais um ano de vida. E nós dedicamos as orações pedindo a Deus muita paz, muita saúde, muita proteção ao aniversariante. Para o nosso amigo Farelo também hoje, completando essa data especial. Alô Farelo, que Deus te abençoe e te proteja. Muitos e muitos anos de vida. Em nome de toda a sua família, de todos os amigos e de todos os nossos ouvintes aqui também. Meu amigo Eduardo da Ita Center Móveis também pede as orações aqui, né Eduardo?
2: Fala Liba, uma oração pro Luquinha lá que tá lá pra sair do UTI, lá pra ir pro quarto lá, se Deus quiser vai dar tudo certo. Manda oração pra ele lá, segue o dedo do meu sogro.
1: Amém, querido. Para o Lucas, filho do nosso amigo Marcos Blumer, as orações de hoje com muito carinho nós dedicamos e pedimos a sua oração do outro lado aí pela recuperação por completo do nosso querido Lucas. O Farelo me mandou um recado aqui também a respeito de uma família que está passando aí por um momento muito triste em São Miguel Arcanjo e eu coloco o áudio do Farelo aqui neste momento.
3: Embora hoje põe o nome meu em oração aí. Foi o nome de uma família que sofreu um acidente ontem aqui em São Miguel Arcanjo e tem duas crianças em estado muito grave. Quem puder doar um sangue também para elas estão internadas em Sorocaba. E põe o nome delas em oração e de toda a família delas. Elas não estão bem não. Obrigado a todos aí.
1: Tá dado o recado aqui do meu amigo Farelo, então a gente coloca essa família, as meninas aí em oração, pedindo a Deus a recuperação. As orações de hoje para o nosso querido compadre Felisbino, também na sintonia, se recuperando a cada dia, para ele e a Lu, também para o caboclão Zé Vicente e a Inha Camomila, as orações, para a Isabelzinha que está lá trabalhando, para a Isabelzinha, também para o João, para o Fred Papito, a Selena, as crianças. As orações de hoje para o Diego Fernando, que nos pede para ele, para o pai José Fogaça e a todos os amigos. Ele pede para o compadre Felisbino pela recuperação também. Quero colocar aqui a oração de hoje, colocar na oração de hoje o nosso saudoso já amigo seu Pedro, Pedro ali da oficina Terra Tratores, que veio a falecer nessa madrugada. Participava com a gente aqui com frequência, sempre pedindo o milionário José Rico. E aos 53 anos sofreu um infarto nessa madrugada e veio a falecer. Primo da Dilma de Fátima, do Dito Bolacha, do Miro. Então a gente coloca aqui as orações para toda a família aí do já saudoso Pedrinho ali da Terra Tratores, conhecido como Pedro Vaca. E pedimos aqui que Deus receba a sua alma e também conforte os corações de todos os familiares. Vamos trazer o Padre Zezinho primeiramente, oferecimento a Adalto Som, para interceder por todos nós.

0: Vamos formar aquele momento especial, a grande corrente de oração das 3 da tarde com o padre Alex Nogueira. Eu volto já com você aqui na melhor de todas.
1: Em nome do Pai, e do Filho, e do Espírito Santo. Amém. Pai nosso que estais nos céus, santificado seja o vosso nome. Venha a nós o vosso reino. Seja feita a vossa vontade, assim na terra como no céu. O pão nosso de cada dia nos dai hoje. Perdoai-nos as nossas ofensas, assim como nós perdoamos a quem nos tem ofendido. E não nos deixeis cair em tentação, mas livrai-nos do mal. Amém. Ave Maria, cheia de graça, o Senhor é convosco. Bendita sois vós entre as mulheres, e bendito é o fruto do vosso ventre, Jesus. Santa Maria, Mãe de Deus, rogai por nós, pecadores, agora e na hora de nossa morte. Amém. Glória ao Pai, ao Filho e ao Espírito Santo, como era no princípio, agora e sempre. Amém. Jesus, manso e humilde de coração, fazei o nosso coração semelhante ao vosso. O Senhor esteja convosco. Ele está no meio de nós. A nossa proteção está no nome do Senhor, que fez o céu e a terra. O Senhor Jesus Cristo esteja contigo para te proteger. Esteja à tua frente para te conduzir e atrás de ti para te guardar. Olhe por ti, te conserve e te abençoe. Amém. E a bênção de Deus Todo-Poderoso, Pai, Filho e Espírito Santo, desça sobre vós e permaneça para sempre. Amém.

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0: É, estamos de volta, meu. Estamos de volta aqui na Mais Ouvida. 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
0: Então tá aí, ó, final de semana, dias 20 e 21 tem festa junina ali no Gramadinho, tá todo mundo convidado na rua Hermínia de Freitas, muitas barracas e convidamos a todos para estarem presentes. É, a tal da Natália vai estar lá fervendo, vai fazer pretear o pé do galo, né, Natália? Horas e 10 minutos, agora aquele momento que ninguém suporta, os batatinhas do nosso programa. Deixa eu mandar uma boa tarde pra Lúcia ali no cercadinho, a mensagem dela chegou atrasada hoje, ó, mas um abraço pra Lúcia, pro Paulo, pra toda a família aí no cercadinho acompanhando o show do Liba. Quero mandar uma boa tarde na cidade de Ribeirão Grande para o Simão Bueno. Alô, Simão Bueno, tá pedindo aqui Christian e Ralf. Liba, manda um alô pra gente aqui, ó, Simão Bueno, da cidade de Ribeirão Grande. Gosto muito do seu programa, do programa do seu pai e da Tuti também. Abraço para todos vocês aí, que Deus abençoe você e todas as famílias. E pediu o Christian Ralph aqui, que tá no pente, meu, tá no pente. Aguenta aí. Cadê Gaguinho do show do Liba? Gaguinho, logo de manhã me perturbando. Fala comigo aí, Gaguinho, você tá piorando, hein, cara? Você tá piorando, passa na tenda do Pai Liba, rapazinho.
6: Bom dia, Elibório, meu amigo, tudo bem? Manda um abraço pra galera da LM Locações, da Fazendinha, lá pra galera... É do Taquissu, pro meu primo Maico, é pro Samuel, é pro Lontra e pro Diegão. E você ficou conhecendo esses mal acabados aí. Tchau, obrigado. E segue, é o líder.
0: Ai, pai do céu, que agonia, tia Tere do céu, tia... A tia Tere tá lá ligada comigo, ela ainda não tá acreditando.
7: Liba.
0: Oi.
7: Esse cara é gago mesmo ou ele tá fingindo?
0: Não tá fingindo não, ele faia mesmo. Faia o crique mesmo, faia, tia do céu. Agora tem mais pra completar o time aqui, ó. Deixa eu começar hoje com o mentor hoje. Mentor, é isso? Vamos lá, mentorzinho. Você que inventou esse time e agora eu tenho que aguentar aqui. Eu que tenho que pagar os pecados. Fala, Laerte da Bilhar Camp.
4: Boa tarde, Libório. Aqui é o mentor. Ô, Liba, será que dá pra você tocar hoje BM King, Stand By Me? Mandar um abraço pro Vareto, um beijão pra minha namorada Ana Paula, um pro Elinho do Império Multimarcas, um pro Miltinho e um pro João, lá da adega da Chapadinha. E um pra você, meu grande líder. E segue o líder.
0: Falou, garoto. Está em mim? Alguma coisa em mim? É, não sei o que você tá querendo aí, ó. Em mim? Em mim? Ai, meu pai. Ô, Bisteca Buzininha, engraçadinho. Solta a voz aí, rapazinho.
8: Fala, seu lindo da buzina. Boa tarde, beleza? Manda a música lá pro nosso amigo, pro Mauro Mortadela, Mr. M, Pai Podadinho, pro Rodo Funeiro, pro Nato Funeiro, pro Pafunço, pro meu amigo pro Suco, pro meu amigo Juliano Tapeceiro, pro meu amigo Marco Mineiro. Liba, toca pra nós hoje aí, manda o Gugu Liberato, passarinho quer dançar. Aê, segue o líder, tchau, obrigado, pressão 12 por 8, Bibi.
0: Você vai dançar, fique esperando, sua hora vai chegar. Fala puro, puro mala.
9: Atenção, Crasebeck, vai o nervosinho. Um alô pro Cacinho da Pimenta, Serginho, Bocharia, Sei, Raleirinha, Nadinha, Tchau, Dona Maria, Pio, Márcio Pisseco, Nero, Lavador, Poeta, Paulo, Mecânico, Pouco, Cristiano, Eletrônico, Pujo, João, Pio, Popo, Afonso.
10: Ô, Liba, já que você tava azedo ontem, bravo, que eu fiz um coisa de sorteio errado aí desse time aí, que eu não participei mesmo, fico bravo, azedo, toque pra nós então, já que tá feia a coisa, uma mula preta e segue o líder.
0: Uma mula preta, é isso? Não é a moda da mula preta, não? Hein? Pelo amor de Deus, puro suco do céu!

0: essa mula.
1: Você tá escutando muito, Zé Vicente, rapaz do céu, rapaz do céu. Você tá viciado no programa do Zé Vicente, Puro Suco. Pafúncio, qual que é a boa de hoje pra gente encerrar, Pafúncio?
2: Arlimório. Ei, rapaz do seu bistec, tá bravo você, rapaz? Vai pegar você, Arlimor. Assessor de Olancinho da feijoada, só pro Puro Suco. Diz que você é muito puxa-saco pro Puro Suco, rapaz. E ciumento ele, rapaz. Ele tá querendo também, igual o Chorão, né? Tá querendo, né, assim, a feijoada lá pra sortear pra ele, rapaz. Não, ele vai mandar sortar o Tonho, mandar o Tonhão pegar você, Arlimor. Na rádio ainda, ele falou... Tá esperando na frente da rádio. Cuidado, a hora que o senhor sair. Dá uma olhada pros cantos, ver se não tá escondido. Tá de Tonhão na rádio. Tá bom, Libor? Segue o líder. Bip, bip.
1: É, engraçadinho. O senhor é muito engraçadinho, né, rapazinho? Você vai conhecer o Tonhão. Você vai conhecer o Tonhão, rapaz. Deixa eu atender um pedido aqui lá do Simão Bueno, da cidade de Ribeirão Grande. Tá querendo aqui, tá querendo aqui, tá querendo aqui. Christian e Ralph, vamos trazer então? Moda boa, hein? Moda boa. Poeira no vento. Vamos voltar no tempo, 3 e 16. Já já a gente volta aqui, ó. Já já a gente volta com a saideira pra você.

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2: Olivório, eu sei que tem que seguir o líder aí, meu amigo. Sorta uma moda nossa aí, diretor.

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1: E a gente vai agradecendo a você que esteve aí acompanhando o nosso programa. Hoje estendemos mais um pouquinho aí devido à transmissão. Entra já já pra você. França e Senegal aqui pela Super Difusora. O meu muito obrigado a todos aí, ó. E amanhã a gente volta às 13 horas, se Deus assim nos permitir. No encerramento aqui, um abraço pro Carlinhos, o irmão do Renato Catraca. Alô, Carlinhos, aí na Vila Santana. Recebi sim aqui a música, viu? Obrigado, viu, querido? Abraço a você e a toda a sua família. Abraço também para você que esteve aí na minha companhia. Foi uma tarde muito legal, mas tem uma saideira aqui que fala sério. Já que o Mirosmar tá na moda, vamos trazer ele de novo?
2: Aí, galera, aqui quem fala é o Zezé de Camargo e aqui é o Luciano. Vamos embora, rapaz do show sertanejo. Senta uma do Zezé de Camargo e Luciano aí, rapaz. É isso aí, garoto. Tchau, tchau.
1: Tá aí a saideira de hoje para todos os fãs de Zezé de Camargo e Luciana. Maria da Conceição Faria, ela conheceu, ela falou do Liba para o Zezé na Expo Agro. A Renata Norquidário Machado também gosta. O Farelo tá aniversariando hoje, parabéns, querido. A Dalva Ribeiro no alto de Vila Piedade também. Essa é chonada, melada, trincada e lascada.
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1: Essa tem endereço certo, é pra fazer a bandida suspirar.
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1: Olha só como é bom a gente se ver aqui.
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1: Luan Santana e Léo Foguete. Luan City Festival São Paulo.

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0: firme, hein?
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